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2: O marido da cantora Julia B teve a prisão autorizada pela Justiça da Rússia. John Connor Kennedy é acusado pelas autoridades russas de ter atuado como mercenário ao lado das Forças Armadas da Ucrânia. A decisão foi tomada à revalia pelo Tribunal Distrital de Basmene, em Moscou. Pela legislação russa, a acusação pode resultar em pena de 7 a 10 anos de prisão. Connor Kennedy é advogado, filho de Robert F. Kennedy Jr., secretário de Saúde dos Estados Unidos e sobrinho neto do ex-presidente John F. Kennedy. Ele também ficou conhecido por ter vivido um breve romance com Taylor Swift em 2012. Connor e a cantora brasileira Julia B estão juntos desde 2021 e se casaram em março deste ano. Com a decisão, Connor passa a ser alvo de uma ordem de prisão emitida pela justiça russa.
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8: Aqui no Ritmo do Amor, além de ouvir boa música, a gente conversa sobre a vida e para nossa vida ser diferente, a gente precisa também pensar diferente. O que estamos fazendo para alcançar aquilo que desejamos, aquilo que sonhamos, aquilo que precisamos melhorar nos nossos relacionamentos? Façamos a nossa parte. Esse é o Paul McCartney, Once Upon a Long Ago.

Por aqui o Lenny Kravitz, Honey. Antes, Patrícia Marques, Quando Chove. Reinaldo tá curtindo a gente, é motorista e está trabalhando essa noite. Bom trabalho para você, Reinaldo. Um beijo para Sandra, final do telefone 1684. E o Telmo tá curtindo a nossa programação. Ana, eu adoro o seu programa, parabéns. Muito obrigada, Telmo. Uma ótima noite.

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0: Hora do nosso intervalo e eu encerro a sequência com Faith No More, Easy. Já já tem Dino Vanelli, I Just Wanna Stop.
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0: Se você acabou de chegar, uma ótima noite pra você. Esse é o No Ritmo do Amor e aqui a gente toca as melhores músicas românticas de todos os tempos e o nosso objetivo é que você relaxe, que você pense no seu amor, nas coisas gostosas da vida. Todas as noites eu tô aqui pra te fazer companhia. Dino Vanelli, I Just Wanna Stop.

Aqui na programação, a Marina Lima, Full Gás. E aqui no WhatsApp, um beijo para a Cássia, final do telefone 7792. O Clécio também está curtindo a gente, um beijo para você. Ele escreveu: Aninha, com muita dor de cabeça, e essa dor vai passar logo, logo, Clécio. Obrigada pela companhia.

0: Guilherme Arantes, para encerrar No Ritmo do Amor dessa noite, com Loucas Horas, e antes o Coldplay com Feels Like I'm Falling in Love. Eu amo apresentar o No Ritmo do Amor, eu gosto demais que você me faça companhia, até porque sem você o programa não tem graça. Aqui você participa, pede a sua música, me conta a sua história, compartilha o que você está fazendo. 3499-136-2203. Eu, Ana Paula Barros, estou com você todas as noites. Beijo da Ruiva, fica bem.
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2: A nova bola Bundesliga já está dando o que falar na Alemanha. A Turfabrik, produzida pela Adidas, começou a ser utilizada em jogos oficiais e tem recebido críticas de jogadores e principalmente dos goleiros. Segundo os atletas, a bola tem uma superfície mais dura, pode atingir maior velocidade e apresenta mais variações durante a trajetória. O zagueiro Amos Pieper, do Werder Bremen, chegou a afirmar que as boladas podem doer mais. Para os atacantes, porém, essas características podem variar uma arma e chutes de longa distância. A Adidas garante que a Turfabrik passou por rigorosos testes e que atende todos os requisitos da FIFA. A empresa também afirma que vai continuar acompanhando as reações dos jogadores durante a temporada. Por aqui, Ciro Gameiro, e a qualquer momento tem futebol internacional no Torcida Brasil.
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2: O presidente Lula assinou o decreto que amplia o mercado livre de energia elétrica no Brasil. A partir de novembro de 2027, pequenos comércios, propriedades rurais, indústrias de menor porte, hospitais e escolas poderão escolher livremente o fornecedor de energia. Para os consumidores residenciais, a mudança está prevista para novembro de 2028. Segundo o governo, pequenos estabelecimentos poderão economizar até 20% na conta de luz. A Enel ainda deverá regulamentar regras de migração, comparação de ofertas e proteção aos consumidores.
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tinha suspirado. Tinha beijado o papel devotamente. Era a primeira vez que lhe escreviam aquelas sentimentalidades. E o seu orgulho dilatava-se ao calor amoroso que saía delas, como um corpo ressequido que se estira num banho térmico. Sentia um acréscimo de estima por si mesma e parecia-lhe que entrava enfim numa existência superiormente interessante, onde cada hora tinha o seu encanto diferente, cada passo conduzia a um êxtase.

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4: A seleção brasileira feminina está em alta dentro e fora de campo. A menos de um ano da Copa do Mundo de 2027, que será disputada no Brasil, a equipe lidera o ranking de seguidores entre as seleções femininas. O perfil do Brasil chegou a 3,1 milhões de seguidores, superando potências como Estados Unidos, Inglaterra, Austrália e França. Só nos últimos 6 meses foram 186 milhões de visualizações e 9,5 milhões de interações nas redes sociais. E o interesse pela Copa também disparou. A busca por Copa do Mundo Feminina 2027 cresceram 120% no Brasil no último mês. O Mundial será disputado entre junho e julho de 2027 e promete movimentar o país com as principais seleções do planeta. Por aqui, Cido Gameiro, e a qualquer momento tem futebol feminino no Torcida Brasil.
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1: 11 horas e 4 minutos.
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5: 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A nova bola Bundesliga já está dando o que falar na Alemanha. A Turfabrik, produzida pela Adidas, começou a ser utilizada em jogos oficiais e tem recebido críticas de jogadores e principalmente dos goleiros. Segundo os atletas, a bola tem uma superfície mais dura, pode atingir maior velocidade e apresenta mais variações durante a trajetória. O zagueiro Amos Pieper, do Werder Bremen, chegou a afirmar que as boladas podem doer mais. Para os atacantes, porém, essas características podem variar uma arma e chutes de longa distância. A Adidas garante que a Turfabrik passou por rigorosos testes e que atende todos os requisitos da FIFA. A empresa também afirma que vai continuar acompanhando as reações dos jogadores durante a temporada. Por aqui, Cido Gameiro, e a qualquer momento tem futebol internacional no Torcida Brasil.
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1: Uma hora e quatro minutos.
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1: Duas horas e dois minutos.
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1: Três horas e um minuto.

0: Obrigado.
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2: 5 horas em ponto.
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12: Obrigado, Senhor, por mais um dia de vida. Obrigado, Senhor, pela saúde. Obrigado, Senhor, por mais um programa no 107. Hoje é sabadão. Sabadão, 15 de agosto de 2026. Bom dia, meus amigos, minhas amigas. Uma ótima e abençoada manhã de sábado. Que Deus leve a paz, o amor, a saúde e a alegria a toda a família. Louvemos ao Senhor porque Ele é bom. Louvemos ao Senhor porque é bom estar com vida. Se dirigir, não beba. Se beber, não dirija. Preserve a vida, porque a vida é um dom de Deus. E lembre-se, amigo, sempre atrai uma bola a uma criança. 5 horas, 2 minutos, estamos chegando e iremos

0: Bem, tem também karaokê não, prima. Hoje é música ao vivo a partir das 15 horas. 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Ô, Márcio Honorato, tá ligado com a gente, prima? Também tá. Ô, Marcão, que tá nas modas, que não sai da moda, lá na padaria do Bosque. Bom dia. O nosso amigo Ricardo também tá ligadinho com a gente no Santa Cecília. Bom dia, Zé da Boia. Deus está contigo sempre. Abraço, Diniz. Começando, Diniz. Mais um programa do Zé da Boia. Grande Diniz, obrigado pelo carinho, pela audiência, pelo carinho aí. Nosso amigo Diniz, que é fã do programa Zé da Boia, prima. Bom dia. Boa semana abençoada aí, né? Semana que começa amanhã. Oi, bom dia, Zé da Boia. Bom programa, amigão. Louvemos ao Senhor porque ele é bom, louvemos ao Senhor porque é bom ser convida. Grande Paulo Beraldo, prima. A Ana Lúcia, aqui no Brasil, a Gisélia Camila, lá na Pensilvânia, tá a Laura, o Lucas, a Sofia, o Tagranete e a Paulana, toda a família Beraldo, Deus abençoe, um ótimo dia pra vocês. Bom dia, meu amigo Zé da Boia. José Fernando está te ouvindo, manda um bom dia pra nós, Zé. É o Lio, já estamos indo pra luta. Lio, vai pra luta. Ô Zé Fernando, cuidado aí, menino. Eita, Zé Fernando, vai cair do cavalo, homem. Cuidado pra não cair do cavalo aí, Zé Fernando. No pique, no carinho, na alegria do programa do Zé da Boia. Ô, Márcia Honorato, tá ligado com a gente no programa do Zé da Boia. A Márcia tá lá na cerâmica, Dona Maria. Um bom dia. Obrigado pelo carinho, pela audiência no programa do Zé da Boia. Nesta manhã gostosa de sabadão, começa assim, Paulo Beral. Diniz! Aí, Marcão!
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0: Tá aí, prima. Uma dona bacana para começar o programa. Que coisa maravilhosa. Para os ouvidos é bom demais, né, prima? Coisa boa demais da conta. Ô, amigão, começamos bem. Grande Paulo, gostou, Paulo? Então tá bom. Bom dia, meu amigo Zé da Boia. Aqui é o Cid do Maricá. Um sábado abençoado para você, todos os ouvintes. Um grande abraço. Fique com Deus. Amém. É o Sidney, o pai da Raíssa, prima. Tá lá no Maricá, já tá no pique, no carinho, na alegria do programa da Boia. Bom dia, Zé da Boia. Aqui é o Marião do Campo Alegre. Um dia de bênção. Amém. Para todos nós. Grande Marião, a família toda aí, que Deus proteja. Um bom dia para você. Bom dia, meu amigo Zé da Boia. Um ótimo sábado para você. Deus abençoe. Abraço. Tadeu e Elza no Andrade, prima. Tadeu e Elza no Andrade. Manda brasa na bagaça aí, gordá. Aí, Paulo Beraldo. Vira pra lá, vira pra cá. Ei, Tecido Mariaúria. Dirceu. Carma aí, gorda. Dirceu do Presídio também, tá lá, dona Arlete. Daqui a pouco vão tomar um café na padaria do Bosque, porque o Dirceu amanhã tem um compromisso, né, prima? Ah, amanhã, ele 6 horas da manhã, pega a motinha dele lá, dá uma ajeitada, engraxa lá tudo certinho e põe uma linha e vai passear lá em Moreira César com uma linha. Uma linha tá tão escangalhada, viu, Dirceu? Coitado do hominho, viu? Bom dia pra vocês aí. Então vamos lá agora, moda bacana.
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0: 5:13.
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0: 5:17.
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0: 5:20.
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0: 5:24.
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0: Ô, cidadão, você sabe o que quer dizer uai?
1: Uai, uai é uai mesmo, uai.
0: Não é nada disso, não. Uai quer dizer união, amizade e igualdade.
1: Aí, sabidão, raca fora, só.

0: 5:27.
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3: No pique, no carinho, na alegria do programa do Zé da Boia. 5:27 em Pindamonhangaba. Bom dia, meus amigos, minhas amigas. Obrigado pelo carinho, pela audiência. Quem tá ligado aqui, primo, bom dia, Zé da Boia. Toca com Carlos César Cristina, moça do carro de boi. Manda para todos ouvintes do seu programa. Deus abençoe seu sábado. Amém. E vamos pra feira. Darcy do Mariaura, prima. Também tá ligadinho com a gente o Wagner da Conceição. Bom dia, meu amigo Zé da Boia. Aqui é o Vaguinho do Mombaça. Tô aqui na sintonia. Que Deus abençoe o nosso final de semana. Amém. O Paulo Beraldo tá gostando das modonas aí. Começamos bem. Grande Paulo Beraldo. Sempre ligado com a gente. E a Jaqueline também. Deus abençoe seu final de semana. Amém. Um abraço aí para a Jaqueline, também está ligado a irmã Ana em Guaratinguetá e o Sérgio Cunhado. O, também em Guaratinguetá está lá o Delícia da BR-116, nosso amigo Edson Cassiano, seu Antônio. E no lar, irmã Terezinha, o seu Vicente. Não, prima, lá está lá o seu Cesarino e o seu Toninho. No lar, irmã Terezinha, ouvindo a gente. Bom dia aí, seu Cesarino, seu Toninho. E no lar São Vicente de Paula está lá o seu Vicente, está lá o Bicentenário, Jaguaribe, Chiquinho Espousino, Daniel, também está lá a Oliveirinha. Um abraço para vocês aí no lar Irmã Terezinha e também no lar São Vicente de Paula. Uma ótima, abençoada manhã para os nossos irmãozinhos. Bom dia. Bom dia. O filhinho ontem tomou sopa de batata doce com repolho na casa do compadre. E queria ver dormir aqui, sartei da carroça. Papai mandou pra casa do tio Rivelino. É, olha, ele comeu sopa, primo. Ele tomou sopa de batata doce com repolho. Imagine que esse homem tá peidando. Mas não é possível um negócio desse. Ah, tá lá na casa do tio Rivelino e do tio Luiz Carlos. Rivelino Preto, né? E o tio Luiz Carlos estão cuidando do menino lá. Ele tá com uma pança que parece um bode, velho. Coitado do Casumbá, também comeu quase 2 gamelas de sopa, né? De repolho com batata doce. Aí não tem quem aguente, né, prima? Coitado do menino. Ontem ele não trabalhou, ontem ele foi folga dele lá. O Davi falou que ontem foi folga do menino. Então ele tá lá na casa do titio, tá no pique, no carinho, na alegria do programa do Zé da Boia, nosso amigo Casumbá, o titio Rivelino Preto, e também o tio Luiz Carlos. O Luiz Carlos está fazendo um chazinho de hortelã para ele, viu? Para matar as bichas. Para matar as bichas do menino, que ele está muito bichento. Está bichento demais da conta. Está comendo o que vê pela frente, viu? Viu, Terezinha? Dito gordo. Vocês têm que levar o menino no médico, viu? Leva ele no pediatra. Isso. Coitado, ele está numa situação difícil. Grande Casumbá, tá lá na casa do tio Rivelino Preto e também tá lá na casa do tio Luiz Carlos. Eles cuidam bem do menino, viu, Terezinha, dito gordo, pode ficar tranquilo que o menino está em boas mãos. Ô, prima, são 5:30 em Pindamonhangaba, 5:30. Quem tá aqui com a gente, a Eunice, bom dia, na presença de Deus, amém. Eunice no Goiabal. Ô, prima, o que que tem hoje para sortear no programa? Ah, tem o bolo da Márcia, que é uma delícia. Você já comeu o bolo da Márcia? Mas que maravilha de bolo, viu? É um bolo delicioso. 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O queijo do Chico... 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E também as meninas do Barcão já estão se preparando, que daqui a pouquinho, faltando aí 28 minutos para abrir a padaria, tá lá ligadinho com a gente já, no pique, no carinho, na alegria do programa Zé da Boia, a Patrícia, a Kelly Leoninha do Zóio Verde, a Ana, a Marcela, a Mara, a Cecília, também tá lá a Raíssa, a Adila, e o Guardabelo Braz. 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Padaria do Bosque, 5h32, 5 horas mais 32 minutos em Pindamonhangaba. 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Um beijo grande para a Lili e um abraço para a nossa amiga Esmeralda. 5h33, no pique, no carinho, na alegria do programa da Boia. 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Vamos lá, prima. Que moda que vem aí, prima? Prima, já vai mexer com o pai, prima. Mas que coisa. Mas não é possível um negócio desse. Vai mexer com o pai.
0: Olha o pai dos pobres!
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0: 5:41.
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3: 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Também com a gente, os nossos amigos ligados sempre, o Fernando, a Rua, a Malu, o Gustavo, a Fifa, a Joyce, o Damião Rodrigues e o Renatinho Barbudinho, o motoboy responsável da cidade. 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Um bom dia para o Joaquim, gerentão do supermercado Excel, porque ele já está se preparando para o trabalho. Simplicidade, paz, fé e muita gratidão para hoje. Que o dia seja abençoado. Feliz sábado. Amém. Joaquim, obrigado. Bom trabalho aí. O Beto Cutuco também está ligadinho na gente, no Pique, no Carinho, na Alegria do programa do Zé da Boia. Vamos lá, prima. Manda aí o seu redondo aí. O nosso amigo Bolinha sumiu, prima. Não mandou mais zapa para nós. Ô, Bolinha, o que está acontecendo, meu compadre? Manda um zapa, mas não é possível um negócio desse.

0: 5:47.
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0: Prima, que moda bacana, prima. Chitãozinho, Chororó. Somos apaixonados. Agora a gente dá uma pausa com a moda sertaneja para que possamos receber as bênçãos de Deus Todo-Poderoso nesta manhã gostosa de sabadão. Que Deus leve paz, amor, saúde e alegria à família. Louvemos ao Senhor porque Ele é bom, louvemos ao Senhor porque é bom estar com vida. Se dirigir, não beba, se beber, não dirija, preserve a vida porque a vida é um dom de Deus. E lembre-se, amigo, sempre atrai de uma bola a uma criança. Coloca aí o copinho de água lá do rádio para receber as bênçãos de Deus Todo-Poderoso nesta manhã gostosa de sabadão. Com a gente, a Mauri Godoy e família, André Beraldo e família, Rosângela Mirei e família no Santana, também a Dona Siri e família, o Filipinho César Vanessa, Felipinho Neto Bisneto, Miriam César e família no Parque das Nações, Chicão César, o pai da Maria, Grande Santista, Maria Eduarda César, Zé Maria e família no Jardim Heroína, Joaquim Rosa e família no Araritama, Zé Maria e família no Jardim Heroína, Toninho Bode e a esposa Carla no Andrade, no Santana. No Andrade, o Flávio e a esposa Cristina, Luiz Carlos Café e família na Boa Vista, Hernani Martim Caçapaba, o Zito, a Quita, a Vilma, o Daniel e a Josana, a Ana Lívia, a Giovana, o Luquinha e também o João Traninha, Márcio Dino, lá na Ponte Alta. O nosso amigo Matias Cunha e o Nê, também no Mandu, o nosso amigo Jaime, o pai da Josana e o Pink Floyd. A Fátima, o Jonas e a Carol, no Bosque da Princesa. O Flavinho, a mãe Maria e Santo Antônio do Pinhal. A Áurea, mãe, filha e o Silvinho. Zezão, Gregório e Dona Isabel. Mané Gregório e Luiz Gregório. Neuza Gregório e família. Dirceu do Presídio e família. Família Tórquio. O Lio, a Sueli e o Zé Fernando no Mandu. Vó Rosa e família no Alto Cardoso. Felipe Atleta e família. Samuel Pintor e família. Renato Green e a esposa Estela. João Grandão e família no Santana. João Barbudo, Anúbia, minha pai, na Jomar e Piscina. Benedita Godoy e família. Rosana Monteiro e família. Jair Rodrigues e família no assentamento em Tremembé. Jairzão e família no Alto Cardoso. José Maria e família no Azeredo. Paulinho Quim e família. Também o Bento e família no Maricá. Luiz Carlos e a Dona Esmerinda no Vila Rica. Marcelo, a Karina e a Tia Inês no Alto Cardoso. Dito Correria e família na Boa Vista. A Lúcia de Fátima e Maria Wanda no Santana. Também Marco Antônio Torquato e família. A Dona Elaide e família no Paraguai. O Paulo, a Lúcia, a Dana, a Simone e Gil no Xangri-Lá. Polaco, Polaquinho, Farroupilha, S. Porfírio em Palmital. Sônia Guiara e família. Joaquim Sandra na Boa Vista. O Tonha, a Laura, a Vanessa, o André da Caeira em Taubaté. Janaína e família. Também está com a gente na oração da manhã, prima. O André, o Guizão, Avaninho, Davi, na Vila São Benedito. Henrique Sebastião e família no IP2. Também João Barbosa Siqueira no Jardim Princesa. O João de Souza, a neta Gabriele na padaria Semear no Araritama. O Dair Alvarenga e família em Tremembé. Sidão e Célia na Alcua. A Cristiana Araújo e família. Cristiane também, Eugênio e o Adarilson no Araritama. Regina e família, tá com a gente lá na Alcoa. O Berto e família, também tá com a gente. A Bruna e o Arthur. A Rita Solange e família no Feital. Benedito Gomes e família na Vila São Benedito. Sérgio e Dona Ângela Garcia no Lessa. Tadeu e Elza no Andrade. Carmen Lúcia e Ariel no Mombaça. A Maria Eduarda, o Cauã, o Alexandre. E também o nosso amigo aí tá ligado com a gente, né, primo Felipe, em Londres. O Diogo Lucas, a Cristina no Bosque. Baiano no Feital. Francisco Esposino, seu Vicente Jaguaribe, Daniel Oliveira no Lar São Vicente de Paula. Eugênia no Ouro Verde. O Trigo e a Dona Ivone no Centro. Coronel Gilberto de Carvalho e a professora Iris no Centro. O Irineu e a Nilceia. A Ana Cecília, o Pedro, o Zé da Varge e a Carolina no Pesca e Truta, Ribeirão Grande. Maria Aparecida e família no Andrade. Doutor Rafael Banolas e a Rita. Joel e família no Goiabal. Também com a gente, Bernardo Moraes da Silva e José Carlos no Bom Sucesso. Adenil e família no Nova Esperança. Ana e Sérgio em Guaratinguetá. Julelina e Heroína no bairro das Campinas. Huck e família em Moreira César. A Dona Matilde e Jadel no São Benedito. Jesus e família no Mombaça. O Carlos e família no Parque São Domingo. Morel Júnior e família no Parque São Domingo. Dona Edna e família em Canegais e Taubaté. Cobertura e família. No Maria, olha, Maurinho e família na Fazenda Carregás, em Tremembé também. A dona Marisa e família na Quadra Coberta, Cabeça e Taubaté e toda a família. O Tadeu e a Margarete lá no Mariáurea. Bruno Cirino e Alice Monteiro no Maricá. Também Tobia e família no Xangri-Lá. Seu Ditinho Congueiro e família. A Ana e o Carlão em Tremembé. João Pedro e família. Patrícia Custódio e família no Vista Alegre. O Sidney e família, o pai da Raíssa no Maricá. Paulo Beraldo e família. Ângela Maria no Parque das Nações. Alexandra Daniela e família na Vila São Paulo. Também na nossa oração, o Paulo Simões e família, o Paulo da Sabesp e família, João Arruda e a Maria Heroína no centro. Também está com a gente o Nelson Felipe e família, a Ana Cláudia e família, a Márcia Cardoso, filho Cristiano no Goiabal, Benedito Gomes no Vila Rica, Adrianinho e Mãe Maria no Xangri-Lá, Ana Lúcia e família, a Dona Lúcia e Naio na Água Preta, a Patrícia Carol, a Priscila Manu, Pedro Tiririca, Luciano Matheus da Serinha no Crispim, Jonas Pernini e Nenê Pernini na Vila Cuia, Jaqueline Família, Lucimara Rodrigues e o Floriano no Piracuama, o Igor, a esposa Júlia, a dona Virgínia, o Julinho, a Sônia, a Ana Paula, a Tetê, a Juliana, o Josia, o Marcelo, o seu Gonçalo e Itoche na Fazenda Floresta, Dalva Cruz e família, também a Delcidora no Jardim Resende, João Ribeiro e família no Santana, Carlão e família no Vila São Paulo, Joaquim Serralheiro e família, Idalgina e família, o Clebe e Daniela, também está com a gente, o Orlando da Nascida na Cidade Nova, Francisco e a Márcia no centro, o Carlos e família na Fazenda dos Búfalos na Sapucaia, Arlete Lousada e Dona Geralda, Maria Aparecida Ferreira no Cidade Jardim, Mané Ponte e Dona Zuleika e a Nadine no Azeredo, Ivan Araújo e família, Dona, a mãe Leila, prima, a mãe Leila, a Paula, a Iris, o Diego, o Brai, o Paulo no Vila Rica, Davi do João do Pulo e família, Tandão e família, Cazumbá e família, o Mário, a esposa Roberta e família no Vila Rica, seu Joaquim e Dona Maria no Vila Rica, Maria Aparecida em Caçapava, o Heraldo e família na Cruz Grande, Idalina, Alisson, Ayara e Camille, João Ferraz e família, Major Batateira e a Soraya, família Maradona. Também está com a gente aqui nosso amigo Luiz Antônio, viu, prima, e toda a família no Parque São Domingo. Também a Maria Helena Chinac e família, a Valério Geraldo Bocaiúva e Ribeirão Preto, Irineu Paloma e a Dona Conceição na Boa Vista, o seu Zequinha, a Dona Isabel, o Creito, a Cláudia, a Maria Eduarda, o Benjamin, o Manuel, o Davi, a Fran, o Zezinho e a Maria na fábrica de Bloco Socorro, Cabral e família no Alto do Piracuama, na Fazenda São José, Matisse Simone Campo do Jordão, Maria Garcia e família, Luiz Adriano, Rogério e Maria Fernanda no Xangri-Lá, a Dona Madalena, a Dona Tereza, a Dona Zezé no Jardim Imperial, Dona Dolores no assentamento em Tremembé, Luiz Goró, a Dona Catarina, Janaína Salum e família, também a Dona Conceição, a Dama de Vermelho do Castorila, Ana Ruth e o Marcelinho Chupadedo no Castorila, Zé Galinha e esposa Maria no Castorila, Capixaba e família no Castorila, Dona Alzira, mãe da Gatona, Lindona, Bonitona, Val dos Correios e família, Baru e família, Carlão na Vila São Paulo e família, Almir Sambi e família, Admir Sambi e família, Aval, Gatona dos Correios e família, Luiz Maciel e família, na Cidade Nova, o Neguinho dos Petinhos, a mãe Tereza, a Dona Maria Custódio, Tonho Santo, Lúcia Vieira no Bem Viver, Valéria Beraldo e família, o Luiz Carlos, a Dona Cidinha, a Natasha, no Araritama. Fortunato, Dona Nilza Maricá, o Vago da Conceição e família na Mombaça, Gustavo Mosquito e o Rogerinho, e a Dona Marina. Maria Elza Cardoso, Felipe e família. Luiz Demete e família. Marli, Dona Diva, Casal Carel. Matheus Santiago e família. Seu Cido, Alex Januário e João Miguel, no Bom Sucesso. Isabela e família no Crispi. O Birajara e a Maria Portuguesa. Beto Cutuque e família. Dona Maria Tereza de Freitas e família. Gina Gonçalves e família, Alice Percival, o Brian Feital, a Lúcia Zé Luiz Jardim Rezende, o Laura Dona Augusta no centro, a Márcia e o Carlinho na Mombaça, Dona Isabel e família, Rosângela e família, Roseli e família, seu Antônio e Dona Idalina, Renato Boy e família, Carlos Couto e família, Roselaine e família, Didi Pezão e família, Dito Gordo e Terezinha, Generice e Rosângela no Vista Alegre, Eunice no Goiabal. A todos uma ótima e abençoada manhã de sábado. Vamos com a nossa oração da manhã, nesse sabadão. Bom dia, Pinda, bom dia, Vale.
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0: Criador, para que interceda com sua divina bondade em favor de todos que necessitam de alívio para os seus problemas através da oração. E agora, com o pensamento em Deus Todo-Poderoso, para que Ele receba nossas orações, oremos. Em nome dos anjos, dos santos e das almas, saudemos a Sagrada Família. Em nome do Pai, do Filho e do Espírito Santo.
1: Amém.
0: E neste momento, em que todos se ajoelham e saúdam Maria Santíssima. Ave Maria, cheia de graça, o Senhor é convosco. Bendita sois vós entre as mulheres. E bendito é o fruto do vosso ventre, Jesus.
1: Santa Maria, Mãe de Deus, rogai por nós, pecadores, agora e na hora da nossa morte. Amém.
0: Como fazemos todos os dias, louvamos a

0: agora a todos aqueles que necessitam de uma graça. Rezamos neste momento a oração de São Francisco. Senhor, faça de mim um instrumento de sua paz. Onde existe o ódio,
1: que eu leve o amor.
0: Onde existe a discórdia,
1: que eu leve a união.
0: Onde existe o erro,
1: que eu leve a verdade.
0: Onde existe a dúvida,
1: que eu leve a fé.
0: Onde existe o desespero,
1: que eu leve a esperança.
0: Onde existe trevas,
1: que eu leve a luz.
0: E onde existe tristeza,
1: que eu leve a alegria.
0: Virgem Maria,
1: guarda-nos puro do pecado.
0: Ó Mãe de Deus,
1: abre os nossos corações quando nossos irmãos precisarem de nós.
0: Ó Mãe da Igreja,
1: faça que vivamos unidos e assim sejamos um dos exemplos para que os outros também amem a seu filho Jesus.
0: Ó Esposa de José,
1: conserve a paz e a união em nossas famílias.
0: Glória ao Pai, ao Filho e ao Espírito Santo.

Ó Senhora Aparecida, eu renovo neste momento a minha consagração. Eu vos consagro os meus trabalhos, sofrimentos e alegrias, o meu corpo, a minha alma e toda a minha vida. Eu vos consagro a minha família. Ó Senhora Aparecida, livrai-nos de todo o mal, das doenças e do pecado. Abençoai as nossas famílias, nossos doentes, nossos velhinhos e as crianças.

Abençoai a Santa Igreja. Abençoai a nossa paróquia e o nosso vigário. Ó Senhora Aparecida, lembrai-vos que sois a padroeira poderosa de nossa pátria. Ó Senhora Aparecida, bendito e sagrado coração, abençoai a nossa nação e pedimos de novo, olhai o nosso povo.

Deus eterno e todo-poderoso, que tendo escolhido a água, fonte de vida e pureza, para nos dar a graça batismal, fizestes também aparecer no rio Paraíba a imagem da Virgem Imaculada. Abençoai esta água e fazei que ela nos recorde nosso batismo, para que, purificados de nossas faltas, vivamos como cristãos, membros da vossa igreja, e cheguemos um dia à vida eterna. Por Cristo nosso Senhor.

Maria Santíssima, que em vossa imagem milagrosa de Aparecida espalhais inúmeros benefícios sobre o Brasil. Eu, embora indigno de pertencer ao número dos vossos servos, mas desejando participar dos benefícios da vossa misericórdia, prostrado a vossos pés, consagro-vos o entendimento, para que sempre pense no amor que mereceis. Consagro-vos a língua, para que sempre vos louve e propague a vossa devoção. Consagro-vos o coração, para que depois de Deus vos ame sobre todas as coisas. Recebei-nos, ó Rainha incomparável, no ditoso número dos vossos servos. Acolhei-nos debaixo da vossa proteção. Socorrei-nos em nossas necessidades espirituais e temporais, e sobretudo na hora da nossa morte. Abençoai-nos, ó Mãe Celestial, e com vossa poderosa intercessão, fortalecei-nos em nossa fraqueza, a fim de que, servindo-vos fielmente nesta vida, possamos louvar-vos, amar-vos e render-vos graças no céu. Por toda a eternidade, assim seja.

0: pela intercessão de Nossa Senhora Aparecida, Rainha e Padroeira do Brasil, a bênção de Deus Onipotente, Pai, Filho e Espírito Santo, desça sobre vós e permaneça sempre. Amém.
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2: No pique, no carinho e na alegria do programa da Boia, estamos abençoados para esta manhã de sábado. Que Deus leve paz, amor, saúde e alegria a toda a família nesta manhã de sabadão gostoso em Pindamonhangaba. No pique, no carinho e na alegria do programa da Boia, 6 horas 15 minutos em Pindamonhangaba. Bom dia, meus amigos, minhas amigas. Uma ótima abençoada manhã de sábado a você. Ô prima, quem tá ligadinho com a gente no pique, no carinho e na alegria do programa do Zé da Boia e está aqui ligadinha. Bom dia, Zé da Boia, que seu final de semana seja repleto de coisas boas. Toca para mim, por favor, meu coração não é de papel, Sérgio Reis. Ofereço pro meu pai, Manuel, minha mãe, Marina, meus irmãos, Wilson e Fernando e meu esposo, José. Tá aí a nossa amiga aí pedindo a moda aí, coração de papel. E Elza Silva, bom dia, Elza, uma ótima manhã. Também o Djail está ligadinho com a gente. Quem mais está aqui? A Cristina. Bom dia, Zé. Cristina e Maurício, Araritama. Bom final de semana para você, amigo Zé. Brigatô. O Mário mandando para a esposa Roberta, para Jaqueline, seu Antônio Gaspari, Juarez da Guarda, a dona Rosário, João Batista, a irmã Maria, o seu Joaquim, a dona Maria. É o Mário da Vila Rica. O bom dia, Elisângela. Daqui a pouco nós abre a porta aí, calma aí, já vai. Quem está mandando aqui para nós, prima? Bom dia, Zé Roberto. Nosso amigo Zé Roberto, bom dia. Bom dia também para o Coxinha, para o Renan, para a Jaqueline, o Fábio, que é manobrista no domingo lá, no Zé Roberto, e a Juliana, que está com Deus, um beijo grande. Juarez da Guarda Civil Metropolitana, bom dia. Obrigado pelo carinho, pela audiência no programa do Zé da Boia. Ah, essa hora com o santo aí, saltei da carroça, Juarez. Bom dia, José. É o Irineuzinho, prima. Tá com a gente lá no Pesque Truta, Ribeirão Grande. Também tá ligadinho com a gente lá. A Nilceia. Tá lá também a Ana Cecília, o Pedro, o Zé da Vargas e a Carolina. Um abraço aí aos nossos amigos do Pesque Truta, Ribeirão Grande. Bom dia, bom dia. Olha a hora, 6h17. Vamos abrir a porta lá, prima. Põe as modas aí, deixa tocar aí uma carreira de moda aí. Isso, nós já volta já. Quem que vai cantar, prima? Ah, João Mulato e Pardinho. Faz boiadeiro, fazendeiro feliz. É, o que mais que vem depois? Ah, vem um monte de moda bacana aí, prima. Deixa cair, deixa aí. Vem as sete palavras e sonho de caboclo. E eu volto daqui a pouco. Olha a hora, 6h16. 6h16.

0: 6:25.
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3: Prima, calma aí, vai devagar, moé, 6:26. No pique do carinho e alegria do programa Zé da Boia. Ô prima, o Maduro também falou essas coisas aí. Veja o que aconteceu com o Maduro. E o pai não se emenda.
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3: Prima, fala pro papai ir devagar aí. É, o Maduro catarela tá guardado até agora. 6:27 no pique, no carinho, na alegria do programa Zé da Boia. Bom dia, meus amigos, minhas amigas. Uma ótima e abençoada manhã de sabadão. Ah, hoje é 15 de agosto de 2026. Vamos lá abrir o Zapa. O Diniz, Zé da Boia, seu programa tá voando o programa. Obrigado, Diniz. E a Loto Fácil aí teve dois ganhadores aí, levaram mais de 2 milhões, né, prima? Ei, vida feliz, hein? Esses estão com o burro na sombra. Também quem tá aqui, prima? A Ana e o Sérgio em Guaratinguetá. Bom dia, Zé. Abençoado fim de semana para todos nós. Amém. E o Mestre Hulk. Bom dia, Zé da Boia. Ótimo sábado abençoado para você. Bom trabalho. Tá chovendo aí? Tá maiando água, não vem pra cá não, viu? Tá caindo uma pancada d'água aí, danada que empinda. Não venha pra cá, Hulk. Fica aí, Moreira César mesmo, viu? Isso. O Hulk é daqueles, se tiver dormindo, se sonhar não presta. Ah, é, com certeza. É o Hulk lá em Moreira César, tá ligado, viu, primo? Não vem não, tá chovendo aqui. E o Cleito lá da fábrica de Bloco Socorro, primo. Bom dia, meu amigo Cleito! Tá tudo certo aí, meu compadre? Bom dia.
6: Ô Zé, bom dia. O Cleito, tudo bem?
3: Tudo jóia?
6: Ô Zé, hoje é aniversário do Benedito, hein? 65 anos. Manda um abraço pra ele aí. Quer que você fala dele? Tá com modão pra ele aí. Falou?
3: Falou.
6: Tudo bom, fica com Deus.
3: Amém. Cleito, tem um outro que trabalha aí com você, que anda de bicicleta, um moreninho. Agora eu não lembro o nome dele. Se você puder, manda o nome dele aí. Ele falou pra mim, mas acabei esquecendo. Tá bom? Um abraço pra você. O Benedito tem um outro que anda de bicicleta, um moreninho. Manda aí pra nós o nome dele, se ele estiver trabalhando ainda aí. Um abraço aí, lá na fábrica de Bloco Socorro. Então tá aí, daqui a pouco nós tocamos parabéns pro Benedito, hoje fazendo 64 anos, né, Benedito? Que Deus lhe proteja aí, meu irmão. Saúde, paz, muito amor aí ao nosso amigo Benedito, que é aniversário dele hoje. Ah, hoje também, bom dia, Zé da Boia. Hoje é meu aniversário, Arlete Lousada. Toca a música Rosa, de Moacir Franco, pra mim. Obrigado. É a Arlete Lousada, prima. Obrigado, o Hulk tá agradecendo aí, viu? Tá maiando água aqui, Hulk. Bom dia. Bom dia, Zé da Boia. Que Deus abençoe sempre você. Alice no Feital, Percival, tá ligado com a gente. Bom dia. Bom dia, Zé. Manda um alô pra turma do Mercado do Tino. É o Luiz Rosa, também. Bom dia, Zé da Boia. Estou ligado no seu programa. Desejo para você e todos os seus ouvintes um sábado abençoado. Marlene Moacir de Taubaté, ligado no programa do Zé da Boia. Bom dia, meus amigos, minhas amigas. Obrigado pelo carinho, pela audiência. No programa do Zé da Boia, vamos lá, prima. 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No pique, no carinho, na alegria do programa do Zé da Boia, tá ligadinho com a gente também, viu, prima? 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Olha a hora, 6h31, no pique, no carinho, na alegria do programa do Zé da Boia. Bom dia.

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2: 6 horas e 36 minutos.
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0: 6:39.
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0: 6:43.
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0: 6:47.
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2: Prima, calma aí, vai devagar no pique, no carinho, na alegria do programa do Zé da Boia. 6:47. Bom dia, meus amigos, minhas amigas. Vamos abrir o Zapa, que tem gente mandando o Zapa. A Marlene Moaço vem Taubaté, tá ligadinho no programa. Bom dia. Bom dia, Zé. Hoje é aniversário do meu filho amado Daniel. Que Deus os proteja sempre. É a Kita, desejando aí ao filho Daniel muita saúde, muita paz, muito amor nesta manhã de sábado, completando mais um ano de vida. Daqui a pouco nós põe aí o trio, o Teixeirinha, né, prima? Para fazer homenagem a todos na aniversariante de sábado. Feliz sábado, que Deus abençoe essa linda manhã e nos traga um belo dia repleto de paz. Bom dia, ótimo final de semana. Obrigado, Zizo, Akita, Vilmo, Daniel, Josana, Ana Lívia, o Lucas, o João Traninha, a Márcia, o Dino, todo o povo da Ponte Alta, tá ligado com a gente. Bom dia pro Jaime, também a Ana Lívia tá lá com o Jaime hoje, com o vovô, né, prima? E o Pink Floyd, um abraço aí. Obrigado pelo carinho, pela audiência. Bom dia, Zé. Marcelo Luiz Rezende, Vila São Paulo, está na escuta. Bom dia. O Dene Furtado também está na escuta. O que temos para hoje? Sorrir, agradecer e prosseguir. Bom dia, Dene. Também está ligadinho com a gente lá. Motorista do Chicão César lá, o pai da Maria Grande Santista, né? Também secretário da Habitação, nosso amigo Chicão César. Bom dia. Bom dia para o Dene e obrigado pelo carinho. Bom dia, Zé. Um abençoado sábado para o senhor. Coloca meu nome no sorteio. Claudineia Ramos Celestino, Vila São Paulo. Tá colocado. 6:49 no pique, no carinho, na alegria do programa da Boia. 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Tá lá o Benedito hoje, aniversariante da casa, prima. Hoje o homem tá completando 64 anos. Mais uma vez, felicidade, parabéns, que Deus proteja com saúde, paz, muito amor aí ao nosso amigo Benedito, que está fazendo aniversário lá na fábrica de bloco Socorro, prima. Também está ligadinho lá com a gente, o Paulão que mora lá, né? O Ivo Motorista. Um abraço aí para toda a família Socorro. O Toninho amiguinho está escutando lá com a Esmeralda no Araritama. E a nossa amiga Fátima, bom dia. Ô, prima, um pouquinho de homenagem aí aos aniversariantes, especialmente ao Toninho, o Daniel, filho do Zizo e da Kita, viu, prima? Grande Daniel fazendo aniversário hoje. Benedito!

Tá aí, prima, um pouco de homenagem aí a todos os aniversariantes, o Benedito Daniel e todos que estão completando o ano hoje. Felicidade, paz, amor, saúde e alegria. Que Deus abençoe todos vocês aí. Ô, prima, já são 6:53, como passa a hora, hein? Ah, é, também a Arlete Lousada fazendo aniversário hoje, viu, prima? Isso, Arlete Lousada também, parabéns, felicidade, que Deus lhe proteja. A Maria Elza Cardoso Felipe tá ligado com a gente na Vila Rica. Bom dia, ótimo sábado para nós. Bom dia, Zé da Boa, estamos ligados em você, Janaína, Bruninho, no Delta. Manda uma música para nós aí, vamos mandar uma moda bacana aí já para vocês. Ô, prima, também o seu Dito, Dona Gracinha e Lagoinha. Ah, também tá ligadinho com a gente lá, o João Ferreira, a Dona Lídia, o pai da Janaína. Um abraço aí, o Juninho Feital. Bom dia, gente. Obrigado pelo carinho, pela audiência. 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Carma aí, tira esse papel daqui, prima. 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Ô, prima, vamos lá agora com moda na conversa pro nosso amigo Sávio, pro Gabriel, pra Milene, também tá ligadinho com a gente, a Manu, o Gilson, o Gilcinho, também tá ligadinho, prima. Quem mais tá lá? O Gugu, a professora Mara, o Parmeirense Fernando, a Meire Lúcia, um beijo para todos aí, os nossos primos e primas aí, que estão no pique, no carinho, na alegria do programa Zé da Boia. Olha a hora, 6:57. Vamos lá, prima, manda moda, Casa de Caboclo.

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2: 7h01.
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0: 7:05.
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2: Calma aí, prima, daqui a pouco nós vem aí o rei da invernada. Vamos mandar lá pro Gonçalo José do Castolheira, prima. A família, um abraço pra vocês aí, viu? Nosso amigo Gonçalo José e toda a família no Castolheira. Também o Celcinho, tá ligadinho com a gente, viu, prima? Lá do Castolheira. O Zebé também tá com a gente. Ah, lá no Bar das Pedras, o Marquinha, a Dona Sara, o João Grandão, Roberto Mecânico, o Diniz, nosso amigo Valdir, da Dona Catarina, bom dia. Bom dia pro Dirceu, pra Dona Arlete. Daqui a pouco eles vão tomar um café gostoso com a Gleice Mara, lá na padaria do Bosque. Que delícia de padaria que é

A padaria do Borsk. Ô, prima, daqui a pouco nós falamos da padaria. Manda um abraço pra Estéria e pro Nerso. Ô, Nerso! Levanta, homem! Você tá dormindo. Lá no norte tem um programa que chama Levanta Veiaco. Nerso! Vai trabalhar, homem! Mas não é possível um negócio desse. Nosso amigo Nerso e a Estéria, lá no Santa Cecília. Ontem também estive conversando com o avô da Raíssa. Ah, o seu Zé, né, prima? Isso, é o avô da Raíssa, viu? Tava ligado, tava conversando com ele lá no mercado. Um abraço. Benedito Garcês, também tá ligado com a gente. Benedito Garcês, bom dia! Obrigado pelo carinho, pela audiência. Quem vai tá aqui, prima? Quem vai tá aqui, prima? Ah, o nosso amigo ligadinho, viu? Zé Catira. Jardim Regina. Eita, Zé Catira, bom dia! Ô, prima, 711. Ah, manda um zapa aí. Ô, gente, manda um zapa. Mas que coisa! Não é possível um negócio desse. No pique, no carinho, na alegria do programa do Zé da Boia, os nossos amigos ligadinhos com a gente, viu, prima? Manda um zapa, manda um zapa. Olha a hora, olha a hora. Agora são. Que horas são agora, prima? 7h11. Mas que coisa, saiu tudo aqui, prima. Cadê o Zapa? Tava aqui o Zapa. Foi tudo pro saco, prima. Tem que pagar tudo agora. Tinha umas coisas legais aqui. Mas que coisa, essa gorda aí não é possível, viu? Ô, prima, desde 1988, 89, o Caboclinho já era militante do partido, viu, prima? Já apoiava o Lula. Sabe quem, prima? O Flávio Dino, ainda moleque aí. Estava já em 89 apoiando o Lula. Passou todo esse tempo aí trabalhando por Lula, apoiando o Lula, apoiando o Lula, trabalhando por Lula, trabalhando por Lula, apoiando o Lula. Aí agora o Lula coloca ele como ministro da Suprema Corte do Brasil. Este é o Brasil, prima. Que daqui para frente, só para trás, companheiro. É só os amigos. É a carreta furacão, né, prima? Cada dia mais um. E agora, você viu a novidade? Ele quer aprovar na Câmara dos Deputados lá um projeto de lei da segurança pública. Ele só está esperando a aprovação do projeto para que ele possa montar mais um ministério. Aí vai caber mais um monte de companheiro, viu, prima? Ministério da Segurança Pública. Ô, compadre Lula, vá pros quintos dos infernos. Tá cheio de ministério lá, gastando um dinheirão do povo trabalhador. Agora vai criar mais um. Mas não é possível um negócio desse. Esse povo tem que acordar. Tem que acordar, gente, na hora de votar. Porque vai botar ele lá de novo para criar mais uns ministérios, né? Mais um que ele vai criar já, que está falando que se aprovar a lei lá de segurança pública, já vai ter um ministério. Já não tem pouco ministério, né, primo? É pouco que tem, né? Precisa criar mais. Sabe por que que eles fazem isso? Porque você vota neles e levam ele de volta lá. Então cada povo tem o governo que merece. Bem feito. Relaxa, faz um L e chora, companheiro.

0: 7:16.
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1: Prima, calma aí, prima. Fala pro povo mandar o zap, mas não é possível um negócio desse. Hoje tem o queijo lá do Ribeirão Grande Laticínio. Tem o bolo saboroso, delicioso da nossa amiga Márcia. Ah, que bolo gostoso, viu? Você quer ganhar o bolo? Então manda o zap. 992-245-660. E tem o queijão gostoso lá do Ribeirão Grande Laticínio. E faz o seguinte, prima, leva a breca, dois temperos é da boia. Dois temperos é da boia também. Pra você mandando o zap 992-245-660. Hoje é aniversário da Arlete Lousada. Daqui a pouco nós vamos tocar em umas modas do Moacir Franco. Carma aí, mulher. Vai devagar que daqui a pouco nós manda pra você, tá? Feliz aniversário. Que Deus proteja a Arlete Lousada. Também o Daniel e o Benedito lá da fábrica de Bloco Socorro hoje. Aniversariando, prima. Que Deus leve paz, amor, saúde e alegria. Vamos falar agora da onde? 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Ah, prima, eu não sei quem mandou aí, ligou esse negócio aí. Prima, tira esse volume daí. Ô, prima, a Tama manda aí por telefone. A gente não atende ouvinte por telefone. Manda um zap. Põe a carinha aí na tela, que eu vendo quem que é, eu já falo aí. Ô, meu bem, bom dia. Ô, minha amada, bom dia. Agora, se for homem, eu falo, ô, meu compadre. Calma aí, vai devagar. Ô, prima, 722, no Pique, no Carinho, na Alegria, programa da Boia. 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Bom dia, bom dia. 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É saudosa dona Lila, né? Maria do Rosário Piedade Salgado. Ela era lá de São Pedro. É de São Pedro? É São Pedro, né, prima? Então, ela falava para o jardineiro, que já nos deixou também, o Laerte. Ela fala, seu Laerte, eu falei pro senhor que eu queria desse jeito. Mas toda vez que ela pedia alguma coisa, ela falava do jeitinho dela lá. 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Gente boa pra danar, meu amigo meu, trabalhamos junto. Aí ela, seu Laerte, eu falei pro senhor que não é desse jeito. Ah, mas eu dava tanta risada. A dona Lila já nos deixou, né, prima? Ô, prima, mas por aqui a vida continua, né? No pique, no carinho, na alegria do programa do Zé da Boia. Ô, prima, uma coisa eu quero. Eu peço para Deus, quando eu morrer, for lá para o outro andar lá, e eu não quero encontrar naquele pedaço lá o companheiro. Ah, esse eu não quero nem ver na minha frente. É, para chegar lá e ficar falando, companheiro. Não, não quero encontrar ele lá não. Eu já falei pro pai, ô pai, a hora que nós chegar aí em cima aí, põe esse sujeito longe de mim. Senão eu pego no tapa com ele lá mesmo. Não posso pegar aqui. Se eu pegar aqui, o carecão manda prender eu. 7h25, mas lá em cima eu pego. Lá eu pego. 7h25, padaria do Bosque. 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das modas, que não sai da moda, tá lá, a Patrícia, a Kelly, a Loirinha do Zóio Verde, a Ana, a Marcela, a Mara, a Clélia, a Natália, também tá lá, a Adila, a Raíssa, e o Blas, o guarda belo da padaria do Bosque. Abre essa bagaça aí, prima. Que coisa! Não abre essa bagaça aí. Vamos lá. Tem gente mandando zapa faz 2h30. A Marielza Carlos Felipe do Vila Rica. Também está com a gente o Henrique Sebastião lá no, na Vila São Benedito. Não, lá em Moreira César, né, primo? No IP2. E vai Corinthians, já estragou tudo. Vai Corinthians, vai para onde? Vai para onde? 3 bilhões de dívida. Agora estão querendo dar no presidente lá, pichar a casa. Mas está uma zona total esse tal de Coringão. Olha só o que fizeram com o meu Corinthians. Bom dia, Zé da Boia. Chegamos para ligar o rádio na sintonia das rádios das modas. Manda aquela moda do Júlio de Freitas. Aquele abraço para a galera, em especial Daiane, Kimberly, Júlia, Juliana, seu Cida, seu Tino, a dona Cida, seu Tino, a Bete, o Messias, o Gordo, o Valdir, o Tubarão e o ouvinte. Abraço, Zé. É o Jonas do Mercadinho do Tino. Também bom dia, Zé da Boia. Um ótimo abençoado sábado para você. É o João Ribeiro do Santana. Bom dia, Zé da Boia, gostaria de passar do sorteio hoje. Sou Roseli Rosa do Castolina. Davi Ribeiro participando do sorteio também, um abraço aí. O nosso amigo aqui, prima, o Marco Rogério Pereira Bela Vista participando do sorteio. Também a dona Alzira, a mãe da gatona lindona bonitona Valdos Correio. Bom dia, bom final de semana para a senhora também, dona Alzira. Ah, um beijo para Lenizete, também para Milena, Maria Cecília, Maria Clara, nosso amigo Matheus, Donizete, tá tudo ligado no programa do Zé da Boia lá na casa da dona Alzira, que Deus proteja a família. Oi, bom dia, Zé da Boia, Deus abençoe seu programa, amém. A Marlene Amélia, Marlene Amélia, lá do Araritama, bom dia, Zé da Boia, estamos de precisando de tempero, Zé, toca uma moda pra nós, Zé, é o Ari do Agropete Caminho da Roça, procura de boa carreira do milionário Zé Rico aí, primar, vou mandar daqui a pouco pro Ari, na Agropete Caminho da Roça, hoje até as 14 horas, em frente à Coca-Cola, Agropete de Caminho da Roça. Bom dia, Maria Vicentina, bairro Massaim, o Wagner da Conceição, quero participar do sorteio também, Zé, põe meu nome no sorteio, quero bolo de presente, é Arlete fazendo aniversário hoje. Ah, tem tanta gente querendo bolo de presente, Arlete, você não imagina. Helene, Eliane, eu quero um queijo hoje, ah, como você, como todos querem queijo, prima, quero participar hoje e ganhar, hein, menino? Feliz dia, Eliane, eu quero queijo, mas que não é possível um negócio desse, ela quer queijo, prima, ela quer queijo. Ah, tem um monte de gente querendo, como você, tem muitos e muitos querendo, hoje, graças a Deus, o Zapa tá quente demais da conta, que beleza, obrigado, meus amigos, minhas amigas, ah, quem aqui, prima, a Silene Briguete, quer ouvir mula preta com túnica tinoco, a mula caiu, quebrou o pescoço, Sidélia Briguete do Vista Alegre participando do sorteio, Alice no Feital, o nosso amigo também tá lá, o Percival, bom dia, Eugênia no Ouro Verde, tá participando do sorteio, um bom final de semana aí, o Heraldo lá da Cruz Grande, manda uma maldona aí, Zé, ah, não sabe, tá, ele foi pro Mobral e não aprendeu a escrever, maldona, é uma maldona, não é maldona. Bom dia, Zé da Boia. Que Deus abençoe seu sábado. Lourdes Aparecida Correal, do Santa Cecília, dona Lourdes, Andréia, o Jorge Nararitama, bom dia. Bom dia, Claudemir Palmeirense está com a gente. É a Maria Alice, prima. É a Maria Alice, não é Maria Clara. É Maria Clara, Maria Alice. Qual é o nome da outra mesmo, dona Alzira? Eu esqueci. É a Maria Cecília, Maria Cecília. O Aranha está com a gente. Tem a festa do Aranha. Cadê a propaganda da Aranha? Manda a propaganda aí, Aranha. Mas não é possível um negócio desse. Bom dia, Zé da Boia. Um ótimo sábado para todos nós. Aqui é o Reginaldo do Castolira participando do sorteio. Lucineia Ribeiro também está participando do sorteio. Bom dia, bom dia. Bom dia, Luiz Antônio Ferreira no Massaim. A Meire César, Rosângela Meire Mar, Aparecida César Costa, bairro Ouro Verde. Coloca eu no sorteio, ouvinte. O Heraldo aí, prima. Coloca eu no sorteio. Heraldo, vai pentear macaco, vai no pique, no carinho, na alegria do programa Zé da Boia, 7h30 em Pindamonhangaba. Vai entrar propaganda, depois nós vem aí com... Mandar lá pro Ari, na Agropete Caminho da Roça também, né, prima? Parlete tá fazendo aniversário hoje. A Rosa, esse meu coração sem juízo. E balada número 7. 3 modas seguidas do Mostre Franco. Eu vou tomar um gole de café, mas antes vai entrar propaganda da emissora aí, prima, rapidinho.
0: 7h30.
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1: Calma aí, gorda, vai devagar. 7h32, no pique, no carinho, na alegria do programa do Zé da Boia. Para os nossos amigos ligadinhos, a Márcia quer ouvir também uma moda aí, vamos mandar lá para ela também essas modas bacanas do Moacir Franco. O Luiz Medela, no bairro das Campinas, está com a gente. Também está com a gente o Gilberto Francisco da Silva, participando do sorteio. Bom dia, Zé da Boia. Manda um abraço pro meu pai, Lirinho. E Marcão está aí. E quer ouvir Mula Preta. A Mula Preta quebrou o pescoço. Não é possível um negócio desse. No pique, no carinho, na alegria do programa Zé da Boia. Daqui a pouco nós vem com o Tonico Tinoco aí, Mula Preta. Também pro pessoal que tá ligado, ouvindo o programa Zé da Boia. Olha a hora, 7h32. 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

Tá aí Moacir Franco, três modas bacanas lá pra Dona Arete Lousada, fazendo aniversário hoje. Também pro Daniel, filho da nossa amiga Kita e do Zizo, também fazendo aniversário. O Benedito lá na fábrica de bloco Socorro. E também a moda lá pro Carlinho e pra Márcia na Mombaça. Bom dia, meus amigos, minhas amigas. 7h45, vamos com moda na conversa. Agora lá pro pessoal do Mercadinho do Tino, Teixeirinha Querência Amada.

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1: 7:49.
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0: 7:53.
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2: Prima Carma aí, vai devagar, gordona. Olha a hora, 7:53. 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Ô, prima, a Christopher Miranda está com a gente. Um abraço. O Paulo Almeida, do Xangri-Lá, também está com a gente. A Lúcia, a Dânia, a Simone, o Gil, uma ótima manhã para vocês aí. Bom dia, Zé da Boia. Toca o modão, Tonico Tinoco, manda pro Zé Vermelho, tio Chicão, é o Sinac. A Arlete Lozada está agradecendo. Também o Denis Gabriel Moreira, o homem de mela do Cansolino, está com a gente. Também a nossa amiga ligadinha, prima, a Zoraide, lá do Monte Tabor, bom dia. Também com a gente o Mário Sérgio. Também com a gente, prima, bom dia, Zé da Boia. Quero participar do sorteio. Maria Vanderly Rangel, manda um abraço para Helena e para o Meio Quilo. Helena, Meio Quilo, bom dia. Bom dia para o Trigo e para Dona Ivone, também está ligadinho com a gente, viu, prima? Lá da autoescola. Bom dia, Zé da Boia. Ótimo final de semana, abraço. O Daí, o Pessati do Santana. Bom dia, Zé da Boia. Carlos Alberto da Silva, no Cidade Jardim, me coloca no sorteio, está colocado. O Carlos Alberto da Silva, né, primo? Lá no Cidade Jardim. Obrigado pelo carinho, pela audiência. O Jorge Augusto, bom dia, Zé. Sábado, abençoado sábado, né? A todos nós, toda a equipe aí. Obrigado, viu? Nosso amigo Jorge Augusto, Taubaté, ligado com a gente. Bom dia, Zé. Larissa da Silva, Cidade Jardim, tá no sorteio. O Xuxa, lá do Ouro Verde, também tá no sorteio. Todos os dias... Zé, coloca meu nome no sorteio, bom dia. Alice Monteiro, Maricá, todos os dias estamos ligados no programa. Também, bom dia, Zé da Boia. Coloca, por favor, meu nome no sorteio. Rosimara Faria de Souza Rodrigues, Parque São Domingo. Também, bom dia, Zé da Boia, aqui é o Gonçalo Godoy do Jardim Imperial. Coloca no sorteio, está colocado. Também, bom dia, Zé da Boia, Miguel da Silva, Cidade Jardim. A Mauri Godoy do Campo Alegre também participando do sorteio. O Alex Januário, seu Cido, lá no bairro do Bom Sucesso, participando também do sorteio. A Adrianinha, a Mãe Maria no Xangri-Lá também está ligado com a gente. O Fernando no bairro da Cruz Grande, pequena, Cruz Pequena, prima, põe aí eu no sorteio. Eu quero ouvir pitoco hoje, não dá mais tempo. O prima, quem mais aqui? O Adriano, Jardim Regina, está no sorteio também. Bom dia. A Dulce Mota também está no sorteio. Cobertor, todos ligadinhos no programa do Zé da Boia. Ô, prima, vamos mandar duas modas daqui a pouquinho lá para o nosso amigo ligado no Mercadinho do Tino lá, prima. Isso. 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Manda o seu zap aí, daqui a pouco nós vamos sortear aí o queijo lá do Ribeirão Grande Laticínio. Vamos sortear o bolo delicioso da Márcia e dois temperos é da Boia. 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Ô, prima, o Adriano e a mãe Maria no Xangri-Lá tá ligado com a gente, prima. Vamos que vamos. Mandou um vídeo aqui, mas não quero saber de vídeo também. Vai, capete a macaco, Adrianinho. Bom dia, Zé da Boia. Põe meu nome no sorteio. Benedito Mota. Também a Ângela ouvinte. Maria Ângela do bairro do Santana. Tá ligado no programa do Zé da Boia. A Jaqueline também. Gostaria de participar do sorteio. Jaqueline Salles de Freitas tá participando. Também, bom dia, eu quero ir no circo. Ah, ela quer ir no circo, primo. Mas quem falou que tem convite aqui? Não tem, você tem que mandar mais tarde. Agora não tenho. Zé, estou no sorteio. Darcy Moreira está participando do sorteio. Bom dia, Zé da Boia, gostaria de participar do sorteio. Isso, Rodrigo Espírito do Castolira. Adrianinho, você sabe? Ah, não sei de nada, não. Não quero saber de nada. E tem raiva de quem sabe também. Ah, vai pegar macaco, Adrianinha. Ô, prima, quem tá aqui? Bom dia, Zé da Boia. Vai, Corinthians. Aí é outra desgraça aí, prima. Vai, Corinthians. Ah, tá numa draga desgraçada, devendo 3 bilhão. Foram lá pichar a casa do presidente. Estão querendo virar o parque de ponta cabeça. E o homem vem mandar aqui, Orlando lá da Agropete Caminho da Rosa, prima. Vai, Corinthians. Vai pra onde? Ah, mas não é possível um negócio desse. A Eliane também tá com a gente, prima. Eliane, ah, lá outra que mandou também. Vai, Corinthians. Mas não é possível um negócio desse. Bom dia, Zé da Boia, tudo bem? Aqui é o Caio Pereira Lima, tá participando do sorteio do Alto Cardoso. A Sônia Maria da Silva também, do Bom Sucesso, tá participando do sorteio. Ah, manda brasa. Põe a moda aí, querência. O Negrinha, que Negrinha boa, é o Gildo de Freitas, manda lá pro pessoal do Tino lá, primão. Jonas, tá aí!

Tá aí no pique, no carinho, na alegria do programa Zé da Boia, 8:08 em Pindamonhangaba. Também tá ligado, participando com a gente do sorteio, prima. Os nossos amigos ligadinhos no programa do Zé da Boia, o... Quem que tá aqui, prima? Puxa lá em cima aqui, já falamos tudo. É o Carlos Alberto, o Jorge Augusto já foi, o Davi já foi, também a Alice... Ah, agora tá aqui quem já foi, o Godoy já foi, a Mauri Godoy já foi, a Angelina. Angelina. Bom dia, Zé da Boia. Deus abençoe. Se tiver sorteio, coloca. Angelina Alves está participando do sorteio. Também os nossos amigos estão ligadinhos aqui, prima, no programa do Zé da Boia, no sorteio. Ah, quem que tá aqui? Prima, agora sim. Aí, estou no sorteio. Darcy Moreira já foi também. Prima Wilson já foi. O nosso amigo Lelé, lá da Agropete Caminho da Roça, também tá ligadinho, mandaram mais gente aqui, prima. É, mandaram. Cauã Pereira Lima, Cauã Pereira do Alto Cardoso, Alice, Maria Alice Ribeiro dos Santos também participando, lá do Feital. Também o nosso amigo Júlio César, o Tatu da Vila São Benedito, tá participando. Quem mais tá aqui, prima? Bom dia, Zé, gostaria de participar do sorteio. Luciane Cristina Pereira, Alto do Cardoso. Zé, já levei o bolo no Paraíso do Frango. Então já está lá o bolo. Quem ganhar vai buscar no Paraíso do Frango daqui a pouquinho, viu, prima? Depois das 10 horas. Depois das 10 horas. Prima, tem mais de 100 zapas hoje. Vamos fazer o sorteio rapidinho aqui, prima? Que já são 8 horas mais 10 minutos. Então vamos lá. Vamos sortear primeiro o queijo lá do Chico. O queijo do Ribeirão Grande Laticínio. Roda essa bagaça aí, prima. Roda aí pra ver quem vai levar o queijo lá do Ribeirão Grande Laticínio. Prima, tá rodando, rodou, rodou, parou, parou. Atenção, Meire César do Ouro Verde. Meire César do Ouro Verde tem um minuto pra mandar o zap aí. Pra ver se vai buscar o queijo lá no Ribeirão Grande Laticínio, embaixo do pé de pé, lá com o Alex Gaúcho e o Guilherme Castilho. Atenção, Meire César do Ouro Verde tem um minuto pra mandar aí. Ô, prima... O tempero Zé da Boia. Vamos ver quem vai levar o tempero Zé da Boia, prima. Hein? Quem vai levar?

Atenção, Marco Antônio Mota. Marco Antônio Mota ganhou o tempero Zé da Boia. Tem um minuto aí para mandar a resposta. Atenção, Marco Antônio Matos, prima. É Marco Antônio Matos. Ganhou o tempero Zé da Boia. Tem um minuto para mandar aí. Vamos lá, outro tempero. Maria Vicentina. Maria Vicentina tem um minuto para mandar aí também, prima. Se não mandar aí, eu largo tudo para amanhã, hein? É. Então tá aí, Maria Vicentina, Marco Antônio Matos, os dois não mandou ainda. Ah, o Marco Antônio já mandou, primo. Vou buscar. Então, Maria Vicentina, atenção, e Meire César, tá contando tempo, não vai, a Maria Vicentina vai buscar, prima. Então tá vencendo o tempo aí da Meire César, que ganhou o queijo lá do Ribeirão Grande Laticínio, e ela vai acabar perdendo o queijo, porque aqui é assim, moça bonita não paga, mas também não leva. No pique, no carinho, na alegria do programa do Zé da Boia, já foi pro saco, já perdeu o queijo, prima. Então vamos sortear agora o bolo. Atenção, o bolo da Márcia que está lá no Paraíso do Frango, no Mercado Municipal. O tempero Zé da Boia, os dois ganhadores, pega no local laticínio depois das 10 horas. Depois das 10 horas no local laticínio. Ô, prima, então tá aqui, prima. Quem vai levar o bolo? Atenção, rodando essa bagaça aí. Atenção, Arlete Lousada. Arlete Lousada tem um minuto para mandar o zapa aí. Tem um minuto para mandar o zapa. E o tubarão tá de zóio grande. Tá de zóio grande, prima. No pique, no carinho, na alegria do programa do Zé da Boia. Vamos lá, prima, então tá aí. Arlete Lousada ganhou. Agora vamos sortear o queijo de novo, prima. Não mandou na hora, já perdeu o queijo, prima. Quem mais tá aí agora participando? Não, agora é só lá para baixo mesmo, prima. É, o pessoal. Então, vamos lá. A Meire César não mandou na hora, um minuto depois, perdeu o queijo, prima. Roda aí novamente, prima. Ouvinte do programa do Zé da Boia, bom dia. Vamos lá ver quem levou o queijo, prima. Hein? Alzira Barbosa. Ah, é a Alzira Barbosa, prima. Ela ganhou o queijo lá dos nossos amigos do Ribeirão Grande Laticínio. Tem um minuto para mandar aí. Atenção, dona Alzira, manda o zap aí. Tem um minuto para pegar o queijo do Ribeirão Grande Laticínio embaixo do pé de pé. Viu? Embaixo do pé de pé. Pronto, vai buscar, prima. Tá tudo resolvido. Tá aí, então. Alzira Barbosa ganhou o queijo. José Benedito Demétrio, não, isso aí não falou também, prima, perdeu também, prima. Então, a Alzira ganhou o queijo, né, o queijo, a Alzira. A Marco Antônio ganhou o tempero, Maria Vicentina ganhou outro tempero e Arlete Lousada ganhou o bolo, prima. Cadê Arlete Lousada? Tá tudo certo então, viu? Obrigado, meus amigos, minhas amigas. Uma ótima e abençoada manhã. O bolo para pegar lá no Paraíso do Frango. Bom dia, Pinda. Bom dia, Vale. Eu volto, se Deus permitir, amanhã, viu? Às 5 da manhã. O que o Lelé tá mandando aqui, prima? Mas não é possível. Eu vou entregar tempero daqui a pouco. Eu te pego, viu? Eu te pego aí. Fica mandando vai, Corinthians aí. Ah, sartei da carroça. Eu já tô indo aí daqui a pouco levar o tempero pro Ari na Agropete Caminho da Roça. Eu vou te pegar, viu, Orlando? Você vai ver só. Eu vou levar um cabo de reio. Vou te dar uma coça de reio no seu hoje. Esse caboclinho aí tá merecendo, viu, primo? Corintiano tá numa draga danada. E vai, Corinthians. Vai pra onde? Ah, vai pentear macaco, Lelé. Agropete Caminho da Roça, em frente à Coca-Cola, viu? Um abraço aí. E hoje tem na churrascaria Restaurante Milano, música ao vivo a partir das 15 horas. Então tá tudo certo aí, prima. Eu tô indo embora. Que Deus leve paz, amor, saúde e alegria a toda a família. Louvemos ao Senhor porque Ele é bom. Louvemos ao Senhor porque é bom estar com vida. Se dirigir, não beba. Se beber, não dirija. Preserve a vida, porque a vida é um dom de Deus. E lembre-se, amigo, sempre, atrás de uma bola, há uma criança. O Ari, tá aí, Ari, na Agropet Caminho da Roça. Nosso amigo Ari, prima, ele é fã do milionário José Rico. Manda pro homem lá, prima. Ô, gente, bom dia. Que Deus leve paz a toda a humanidade.

0: 8:18.
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0: 8:21.
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0: 8h25.
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0: Tem que respeitar, bebê. Ele é ele?
1: Eu sou eu.
0: Que é isso?
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Carrinho 2026. Loyola's Lanches, que fica ali no Araretama. Um grande abraço para toda a equipe aí. Hoje, 15 de agosto de 2026. Então, a gente vai matar a saudade, porque Sabadô com S de Sintonia 107. Sabadô com S de sucesso, de sensacional, de sorteio, de saúde, de sorte, de saudade. Então, bora relembrar Tim Maia para começar.

0: Tim Maia para abrir aqui o Sintonia 107 nesse sabadão maravilhoso, ensolarado. É, o descobridor de sete mais para a gente relembrar o nosso inesquecível, eterno Tim Maia. São 9:11, 9:11. E aí, qual é a sua, hein? Conta aqui para mim, 992-245-660. Qual é a sua saudade? Eu quero saber qual a música que fez parte da sua vida.
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Agora são 9h14, gente. Obrigada, Lucimara Bento. Bom dia para você. Tudo bem por aí, sua linda? A Marlene Ferreira também está por aqui, está desejando aí um sábado de paz e bem. Ela diz que sabador com S de sabedoria também. Muito bom, adorei. Pode colocar aí meu nome no sorteio? Claro, quer ouvir a música do Belo Perfume. E agradece a todos pelo carinho. Deus abençoe seu dia. Um beijo grande, sua linda. Marlene Ferreira, já que eu mando aí a sua do Belo, viu? Antes a gente quer relembrar essa aqui juntinho, ó. Grafite, você lembra? Mama Maria.

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0: É saudade da boa que você quer, é a saudade da boa que a gente tem por aqui. Olha, são 9h27. Esse é o nosso Sintonia 107, aqui pela queridinha da cidade. A gente rolou pra gente matar saudade juntinho, né? Rick Astley, Together Forever, também foi o Bruno Marrone, gente, dormiu na praça. E o Belo Perfume foi a indicação aqui da nossa querida ouvinte Marlene Ferreira, tá bom? Você vai mandando sua participação e me diz aí qual é a sua saudade. Qual é aquela música que faz você parar e viajar no tempo para relembrar coisa boa, hein? Conta para mim aqui, 992-245-660. 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
0: 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Vamos mandando beijinhos e abraços também para a galera que está enviando para a gente aqui a sua participação no WhatsApp. Angelina Alves do Mombaça, Deus abençoe sempre você, sua querida Angelina Alves. Obrigada sempre pelo carinho. Márcia Honorato, como é que você está, Márcia? Tá tudo bem por aí, Márcia Honorato? Bom dia, escreve que seu dia seja abençoado, iluminado, cheio da presença de Deus. Feliz sábado e excelente final de semana. Beijo, beijo, beijo, viu? Ah, quem mais está por aqui? Vamos lá. A Conceição. Bom dia, Conceição. Chega mais, Conceição.
2: Bom dia, Marisa Bueno, sua linda. Como
0: tudo
2: é
0: bem?
2: Que você está?
0: Eu estou bem, graças a Deus.
2: Você está bem?
0: Bem.
2: Ei, programa maravilhoso esse programa.
0: Bom,
2: seu.
0: É
2: menina,
0: bom.
2: Como eu gosto do seu programa.
0: Oh,
2: nem sai
0: para escutar
2: seu
0: boa.
2: Programa. E deixa de falar.
0: Fala.
2: Ai, é uma música que marcou minha vida. É Tony Danito. Não vai embora, meu bem. Eu acho que nem. Não sei, eu acho que ainda existe ela ainda, eu acho.
0: Vamos ver.
2: Mas
0: vamos
2: essa
0: ver.
2: Música é linda, minha.
0: Tá bom.
2: Quando
0: eu vou
2: toca
0: ver
2: ela, eu até choro.
0: Eita,
2: oh, meu Deus. Tá bom?
0: É bom matar a saudade.
2: Um abraço pra você, sua linda. Bom sábado.
0: Pra você também.
2: Você continua sendo essa menina linda que você é.
0: Beijo.
2: Bom, um abraço.
0: Beijo, sua querida. Um beijo, Conceição.
2: Obrigada
0: pelo carinho, viu? A Marlene Moassabi também já tá por aqui. Ela tá ligada no Sintonia 107. Ela escreve com S de saudade, sucesso, saúde e de sorteio. Ela quer ouvir Coração Apaixonado, Julio Iglesias, quer mandar para um amigo especial. Um beijo, sua querida Marlene Moassabi, em Taubaté, nossa amiga querida aqui também. Bom dia, bom dia, bom dia. Quem que tá aqui? Vamos ver. Quem é? O Gelson, é isso? Oi, Gelson. Como vai? Bom dia. Vamos ouvir aqui. Ele é o Gelson, ele é compositor, ele tem algumas músicas. Alana Lang, It's Not Just Passion. Alana Lang, Roberto Miranda e Gelson Rodrigues. Ele é natural de Barretos, música Vem Me Amar. Intérprete Jaguarana, compositora Josiane Castro. Bom dia. Ah, tá. Daqui a pouquinho a gente vai rolar, tá bom? Oi, Gaspar. Como vai você, Gaspar? Bom dia, bom dia, bom dia. O Gaspar que tá por aqui também com a gente. Quem chegou aqui? Vamos ver. Bom dia, bom dia, bom dia, Marisa. Feliz sábado. Deus abençoe seu dia. Zoraide do Tam... Quê? Não entendi. Um abraço pra você também, Zoraide. Zoraide! Como vai, Zoraide? Tem uma música com esse nome, né, Zoraide? O Dênio já tá por aqui, gente. Já vamos conversar com o Dênio. Alô, bom dia, Ângela.
3: Programa.
0: Oi. Diga.
3: Marisa Bueno.
0: Oba.
3: Bom dia, um lindo sábado para todos nós.
0: Amém.
3: Quero pedir uma música bonita. Oferecer para minha filha que faz aniversário amanhã.
0: Parabéns.
3: Meu marido fez dia 12, ela faz amanhã.
0: Parabéns para ela.
3: Obrigada.
0: Qual o nome dela?
3: Põe da Alcione.
0: Alcione. Qual o nome dela? Ela não diz o nome da filha, né? Pra gente mandar um abraço. Agora 9h34, eu vou rolar mais uma aí daqui a pouquinho. Eu vou conversar com o Dênio Silva. O Dênio Silva, gente, é um cerimonialista que pelo segundo ano consecutivo faturou o título de melhor cerimonialista também. Agora vem Rick e Renner. Ela é demais.

0: Rick Renner, ela é demais. Agora são 9 horas e 37 minutos. Bora, gente. 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
0: Então, hoje eu recebo aqui, mais uma vez, alguém que já conhece muito bem esse reconhecimento, né? Pelo segundo ano consecutivo, o público escolheu Daniel Silva como melhor cerimonialista de Pinda. Pois é, mais uma vez, Daniel, bem-vindo de volta aqui aos estúdios da 107.
2: Bom dia a todos, bom dia Marisa, muito obrigado mais uma vez por me receber aqui com tanto carinho, com essa sua alegria. É um prazer imenso estar aqui com vocês hoje nessa manhã, sábado 15 de agosto.
0: 15 de agosto, sabadão, o sol parece que tá querendo sair, tá com meio, né, aquela preguicinha, mas a gente torce pra ele vir, né, Daniel, pra ficar um sábado bem melhor. Ó, falando sério, hein, Daniel, ganhar uma vez já é bacana, especial. Agora, quando o público escolhe novamente no ano seguinte, o que que isso representa pra você?
2: Ah, é bom demais, né, é maravilhoso, é algo que não tem muita explicação. A gente fica muito feliz, é motivo de que estamos fazendo um grande trabalho, um bom trabalho, e é sempre importante aí a gente ter foco naquilo que a gente faz. Eu digo assim para as pessoas, a gente vem realizando sonhos, né? Independente se é uma debutante, se é um casamento, e é muito, muito, muito satisfatório estar participando junto com as pessoas, estar conhecendo vidas, estar conhecendo famílias. Isso é maravilhoso demais, é bom demais. E assim, a gente acaba se envolvendo, né, no todo ali, participando cada vez mais com as pessoas no dia a dia desses eventos e tornando aí uma representatividade aí para a cidade, para o Vale do Paraíba, né? Isso é muito bom. Fico muito feliz, muito, muito mesmo.
0: Pois é, e você esperava ganhar de novo ou ficou aquela ansiedade acompanhando a votação? Como é que foi isso?
3: Ah, eu acho que todo ano é um ano novo, é diferente, é uma sensação nova, é um prazer novo estar participando. Quando a gente começa a ver as pessoas comentando o nome da empresa, o nosso nome lá, é uma sensação assim, fora do comum, e a gente não espera não. A gente não espera assim, ah, será que vai ser eu? A gente fica ali na expectativa, né? Mas é bem, bem acirrado, né? A gente acaba ficando aí pensativo, né? E agora, como é que vai ser? Mas é muito bom. Quando a gente recebe o resultado, é maravilhoso.
0: E para quem está nos ouvindo, olha, já tem muita gente mandando mensagem aqui para a gente. Pessoal que conhece, né? Pindamonhangaba. Quem que não conhece Daniel Silva, né, gente? E para quem está ouvindo e ainda não conhece seu trabalho, como você, Daniel Silva, entrou nesse mundo de eventos e cerimonial, hein?
3: Ah, desde criança eu sempre participei de eventos dentro da igreja, né? Sempre foram momentos ali que eu tive a oportunidade de estar à frente de grupos, grupos de jovens, grupos de música, de dança, e aí organizando, né, todos os eventos. Com o tempo isso foi amadurecendo e um dia minha afilhada Júlia, um beijo para a Júlia, né, para a família dela, um dia ela foi fazer seus 15 anos e eu resolvi, né, presenteá-la aí com esse aniversário de 15 anos. Quando encerrou a festa, os convidados, meus amigos, vieram perguntar, mas quem que organizou toda a festa? Quem que montou toda a festa? E aí eu acabei falando, ah, isso foi eu e minha mãe, eu e meus amigos, eu e meus primos, minha prima Josimeire, todo mundo ajudando ali, a Edneia, mãe da Júlia, todo mundo. E foi uma festa muito linda, muito boa. E aí o tio Toninho chegou em mim e falou assim, por que que você não trabalha com isso? Cara, você tem dom. Vai atrás, estuda, corre atrás, abre uma empresa, trabalha com isso. E aí foi quando despertou em mim e eu fiquei por 6 meses amadurecendo aquilo, até o dia que eu resolvi realmente falar, não, eu gosto e eu quero trabalhar com isso. E aí a gente começou a fazendo eventos corporativos, eventos para família, para amigos mais próximos, e aí estou aí há 8 anos aí no mercado de trabalho.
0: Porque ser cerimonialista, gente, tem que ter jogo de cintura, não é isso, Daniel? O público vê tudo bonitinho, tudo rolando ali, bacana, tudo acontecendo, mas nos bastidores deve acontecer cada coisa. Conta pra gente qual foi o maior perrengue que você passou, Daniel. Conta aí pra gente um caso que de repente aconteceu, que você passou aquele perrengue, que você fala, e agora, né? que vou fazer? Aqui, aquele perrengue que passou durante o evento, ninguém percebeu, bafou o caso, como é que foi?
3: Olha, são vários. Cada evento a gente tem uma particularidade ali. E às vezes, assim, mesmo programando, cuidando com tanto carinho, fazendo tudo minucioso, pode acontecer de ter esses perrengues. Um deles aconteceu com um noivo, onde o terno do noivo era risca de giz. E, assim, é algo que não tem como esquecer. A barguilha do zíper da calça do noivo estourou antes de iniciar. Imagina, e ele pediu para me chamar dentro do banheiro. Quando eu cheguei lá, ele desesperado, nervoso. A calça, como não era uma cor comum, não era uma calça preta, básica, tradicional, igual era dos padrinhos, não tinha como arrumar na hora. Então a gente foi lá, catou o nosso kit de emergência que a gente sempre leva.
0: Tem que
3: corri
0: ter,
3: lá,
0: né?
3: No banheiro, linhavei aquilo ali com uma linha de anzol ali, né? E aí deu para dar uma disfarçada. A gente conseguiu subir a calça, linhavar, fechar, e aí teve todo o casamento, graças a Deus, correu tudo bem, e ninguém percebeu.
0: Que coisa graças boa, quando ninguém percebe, né? Abafa o caso e segue em frente, como acontece em todas as profissões. Aqui, por exemplo, também rola muito disso, viu, gente? De repente, aí uma escorregadinha, um nome errado, uma informação que passou despercebida, e ninguém percebe, passa batido, e assim vai... Assim segue a vida, né? Bora, a gente faz cara assim de paisagem e tudo bem. Olha, sim. O Júnior, né? Ele que tá mandando um abraço aqui pro Ignaldo Palmeirense, pessoal da oficina do Nando, todos ligadinhos aqui no nosso programa. Um abraço para vocês também. A Neuza do Beta tá aqui, aqui também. A Ká é a daquela banda católica que ganhou, a Efatá?
3: Isso, ela mesmo.
0: Aí ela diz,
3: Carlinha.
0: Melhor chefe, pessoa da vida, merece o extraordinário. Aliás, amém. Eu quero também parabenizar aqui a banda católica, gente, que venceu com o maior número de votos aí no segmento, que foi a banda católica maravilhosa, os caras realmente mandam muito bem, que é a banda Efatá. E a Carla, né?
3: Carlinha,
0: a Carlinha tá aqui,
3: cantora.
0: Tá grudadinha.
3: Ela é a vocalista principal da banda junto
0: que
3: com o Gustavo
0: linda.
3: Hoje.
0: Linda, né? parabéns, viu?
3: Amor às pessoas, maravilhosa. Ela trabalha comigo no cerimonial.
0: Trabalha também.
3: Já faz uns anos, já uns 3 anos que ela tá comigo, todos os finais de semana que tem, quando ela não tá no cerimonial, ela tá com a banda.
0: Certo. Ó, tem também, ó, um recadinho aqui da Luciene do Alto do Cardoso. Ela quer ouvir a música Me Apaixonei pelo Piseiro. A Luciene quer fazer amizade aí com rapazes. Quê? Ah, gente, vou abrir um namoro no rádio de novo?
3: Olha só.
0: Quer conhecer uma pessoa? Quer arrumar uma namorada? Mas quem que tá aqui? Quer participar do sorteio? Eu não entendi, gente. Me apaixonei pelo piseiro, quer fazer amizade, os rapazes solteiros de pinda, quer conhecer, quer arrumar uma namorada, um namorado. Tá bom, se for namorado também, ó, tudo bem também. Ó, quem tá aqui? Edneia, tudo bem? Ela diz assim, bom dia, Marisa e Dênio. Ah, ele sempre arrasa. Você é o orgulho, primo. Olha só, Edneia aqui, viu?
3: Amém, um beijo, prima. Te amo, viu?
0: Quem tá mais aqui é o Jairo, daqui a pouquinho eu mando um beijo para você, Jairo, e já também eu mando mais beijinhos e abraços. Vamos prosseguir aqui com as perguntinhas, que a gente está conhecendo um pouco mais do Dênio Silva, e já eu continuo, gente, atendendo as participações que estão chegando aqui bastante, viu? Muita gente aí mandando suas participações aí no Sintonia 107. Bora a nossa... entrevista com o Dênio Silva. Atenção. Cadê a perguntinha que eu ia fazer de você aqui? Me mandaram pergunta aqui, eu já perdi, gente. Cadê? Vamos falar sobre o... continuando, né, com aquela situação, aqueles perrengues que você estava contando. Existe aí aquela situação, Dênio, em que você está sorrindo para os convidados, mas por dentro você está pensando, meu Deus, alguém me tira daqui. Existiu isso?
3: Olha, já aconteceu, viu? A gente sempre tenta, assim, deixar o evento o mais leve possível, o mais agradável possível, mas às vezes pode acontecer da gente falar assim, pessoal, por gentileza, não juntem as mesas, né? Pra ficar um clima agradável, algo bem organizado, não junta as mesas. Aí você vira as costas, não passa 3 segundos, você vira de novo, a mesa tá grudada. E o povo tudo dando risada. Aí você fala, meu Deus, não acredito que aconteceu isso. Aí vem uma das minhas meninas, vai lá, com todo cuidado, conversa, fala, mas tem hora que a gente quer sair correndo. A gente fala, meu... E já aconteceu também de ter evento que a gente acaba fazendo e algo não sair da maneira que a gente espera, assim, né, 100%, que a gente fala assim, ai... Será que tá faltando muito tempo para acabar?
0: Né?
3: Né? E aí você quer que encerre logo para ir embora descansar.
0: Verdade. Dani, o mais bonito desse prêmio é justamente isso, né? Não foi a gente que escolheu. Porque, você sabe, né? Tem muita coisa por aí, né? Que o pessoal chega e fala, você ganhou, mas cadê? Cadê?
3: Sim.
0: Cadê o comentário que você ganhou? Cadê, né, a pesquisa que foi feita? E o mais bonito, gente, é o 8º ano, né? De... as pesquisas
3: de edição, né?
0: do projeto Os Melhores de Pinda, e a gente com certeza tem essa votação transparente, né? Não foi a gente que escolheu, foi a população. E pelo segundo ano seguido, seu nome apareceu, né, Dênio? O que você acredita que faz as pessoas lembrarem do seu trabalho?
3: Olha, eu acho que a responsabilidade que a gente tem com cada pessoa, com cada família, com cada casal, com cada pai e mãe de debutante, é uma responsabilidade que a gente traz para nós, a gente toma conta daquilo. E eu falo, fazer com amor, fazer com dedicação, fazer com carinho, ter uma equipe responsável. Quero mandar um beijão para minha equipe, que todos os momentos estão comigo ali, vestindo a camisa, sabe, fazendo cada detalhe acontecer da maneira mais especial possível. E aí uma pessoa vai conhecendo aqui, que vai indicando ali, indica para outro. E aí é tão emocionante, tão gostoso a gente poder ouvir alguém falar pra gente assim, olha, fulana me indicou, eu recebi essa semana uma moça que entrou em contato comigo, ela vai fazer 30 anos, e ela falou assim, olha, eu participei de um casamento de fulana de tal, lá da empresa tal, e, nossa, eu quero você fazendo meu cerimonial, foi tão lindo, você tem, sua equipe é tão cuidadosa, e isso é importante. Então as pessoas reconhecem o nosso trabalho através disso, através realmente do trabalho no dia a dia, né? E assim, é lógico que as redes sociais nos ajudam, o projeto Os Melhores de Pinda é um projeto maravilhoso, que traz uma visibilidade imensa, maravilhosa. Eu falo emocionado, porque eu conheci o projeto o ano passado, e aí quando eu conheci, eu me apaixonei por isso e falei, gente, que maravilha, como é gostoso a gente estar aqui nesse momento. Esse momento traz muita visibilidade e uma maneira que a gente pode expandir os nossos clientes, a nossa, né, parceria com profissionais, isso é muito,
0: a visibilidade bom que dá também, a partir do momento que o pessoal está votando e marcando seu arroba ali, a curiosidade esperta, eu vou saber quem que é essa pessoa que o pessoal está votando, né?
3: Sim, tem tanta gente votando, de tudo quanto é lugar.
0: E vai ver, conhece e entra em contato e acaba fechando contratos. Ó, agora vamos fazer aqui um bate-bola. Vamos fazer um bate-bola aqui, ô Dênio. Casamento ou aniversário?
3: Casamento.
0: Microfone ou bastidores?
3: Microfone.
0: Ah, claro. Cliente tranquilo ou cliente que muda tudo na última hora? Eita!
3: Olha, cliente tranquilo.
0: Lógico. Evento pequeno e intimista ou aquele festão?
3: Festão.
0: Festão. Ah. Improviso ou tudo cronometrado?
3: Cronometrado.
0: Muito bom. Uma palavra para definir o ano de 2026?
3: Sucesso.
0: Muito bom. E uma palavra para definir esse segundo título consecutivo?
3: Olha, carinho a cada um que votou.
0: Maravilha.
3: Gratidão.
0: Dênio, parabéns mais uma vez, seu querido, e ser escolhido mais uma vez já é motivo, uma vez já é motivo de orgulho, né? Agora, ser lembrado novamente mostra que existe um trabalho que está deixando a marca nas pessoas. Agora vem um desafio diferente. Além de ganhador pelo segundo ano consecutivo, você também vai estar comigo lá no palco mais uma vez no grande evento Melhores de Pinda, no dia 3 de setembro, no Colonial Plaza Hotel. E vai viver tudo isso de pertinho de novo, né?
3: Se Deus quiser, Marisa. Se Deus quiser, estaremos lá, né, fazendo tudo com muito carinho, com muito amor, cada um. Lembrando que, assim, esse ano foi um ano explosivo, né? Foi um ano que a gente sentou já uma noite para a gente poder pré-organizar esse
0: evento.
3: Verdade,
0: aliás, eu quero agradecer a seu pai maravilhoso que recebeu a gente também.
3: Parou lá um cafezão para nós.
0: É, um café gostoso, gente.
3: Paraná, um beijo,
0: paixão. Uma recepção maravilhosa que a gente teve uma reuniãozinha esses dias, né? Para alinhar, começar a alinhar.
3: Começar,
0: né,
3: o alinhamento,
0: isso. Agora começa o aquecimento. Dênio, parabéns mais uma vez, o melhor cerimonialista de Pindamonhangaba pelo segundo ano consecutivo através dos votos populares.
3: Muito obrigado, Marisa. Obrigado pela oportunidade.
0: Deixa seu mais uma contato, vez. Seu WhatsApp, suas páginas aí para o pessoal conhecer um pouco mais.
3: Pessoal, queria agradecer a Marisa pelo carinho, agradecer a esse programa 107,1, aos melhores de Pinda, agradecer a minha equipe, as meninas que trabalham comigo, a cada um das pessoas que estão aqui na live, que estão, né, ao vivo participando, aqui no meu Facebook ou no Instagram. Lembrando, o nosso Facebook é o Instagram Dênio Silva Cerimonialista. Dênio Silva Cerimonialista, Facebook é o Instagram. E também tem a página que é a Realiza Cerimonial e Eventos, que eu continuo atuando com a página também. E para quem quiser, telefone de contato 12-991-18-5969. 12-991-18-5969. Pode entrar em contato, a gente já abriu a nossa agenda aí de 2026. E sem abrir a agenda de 2027 e 28, desculpa. É, 28 eu já tenho cliente, graças a Deus. Então,
0: olha,
3: tá surgindo aí, tá melhorando, tá esquentando o mercado para nós aí cada vez mais.
0: E é bom que, né, já agende, já deixa a data preparada, porque o Dênio tá disputado, gente.
3: Graças a Deus, graças a Deus.
0: Um beijo grande, seu querido.
3: Obrigado, Marisa, Deus abençoe. Gente, obrigado por tudo, um ótimo programa, né, e a gente vai conversando aí.
0: Agora são 9h54.
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0: Agora são 10 horas e 1 minuto, é o Sintonia 107 aqui pela 107, a queridinha da cidade. E o estúdio hoje tá bacana, gente, recebendo pessoas muito especiais, muito importantes, pessoas queridas e profissionais aí da mais alta qualidade. Falamos com o Daniel Silva, né, pelo segundo ano consecutivo, que venceu aí no segmento Melhor Cerimonialista. E daqui a pouquinho, após o intervalo comercial, a gente vai conhecer um pouco mais da profissional oftalmologista, a doutora Veridiana Púpio. Ela venceu aí como melhor oftalmologista. Vamos conhecer um pouquinho da história da doutora Veridiana Púpio, melhor oftalmologista 2026. São 10h02, bom dia.
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0: Agora são 10 horas e 5 minutos e agora a gente recebe a profissional que está vivendo esse momento pela primeira vez, conforme a gente disse agora há pouco, a doutora Veridiana Púpio, escolhida pelo público como melhor oftalmologista de Pindamonhangaba desse ano, né? A doutora, primeiro ano, né? Primeira vez, reconhecendo, o público reconhecendo a doutora Veridiana como melhor oftalmologista. Doutora, bom dia, bem-vinda aqui novamente aos estúdios da 107 FM, você que já foi aqui entrevistada também, né, outra vez aí no programa da doutora Alexandra, né, no Diabetes Eu Cuido, não é isso? Com Marcelo Santos.
10: E aproveito para agradecer a, né, a toda a população, a participação aqui com você, todo o carinho que você teve em nos receber.
0: Certo, é o primeiro ano, né, doutora?
10: É o primeiro ano, por isso eu tô meio nervosa.
0: Não,
10: apesar
0: precisa.
10: De já ter tido, tá, aqui,
0: verdade,
10: né, mas...
0: Sempre é um desafio,
10: é,
0: né?
10: É um desafio.
0: Mas esse desafio é bom, é gostoso, faz parte. Como é que foi, doutora? Conta pra gente a sensação. Como é que foi descobrir que seu nome tinha sido escolhido pela população?
10: Ah, é uma sensação, assim, de dever cumprido, porque é um trabalho que a gente realiza com tanta dedicação e carinho, e ser honrada, né, assim, ser prestigiada pelos pacientes, eu até brinco, em vida,
0: uhum.
10: Isso é mais uma bênção que Deus concede pra gente, né?
0: Então eu
10: tenho
0: acho
10: que
0: muito importante.
10: Agradecer muito.
0: O reconhecimento em vida. Eu disse isso quando eu recebi lá a medalha Percy Lacerda ali na Câmara dos Vereadores, né, o ano passado, e eu

0: Sem dúvida nenhuma. Você acompanhou a votação ou foi uma surpresa? Você viu o seu nome sendo marcado ali e de repente
1: foi falou, uma...
0: o que está acontecendo
1: foi
0: aqui?
1: Foi uma ótima surpresa, uma surpresa muito, muito boa, confesso, que eu não tinha acompanhado, não.
0: E quem que ficou mais feliz com o resultado? Foi você, foi a família... A equipe.
1: Eu acho que foi todo mundo. Todo minha mundo família, junto, né? Assim, que tanto acompanha toda a dedicação que a gente tem, as renúncias que a gente faz devido à profissão, que faz parte isso também. A minha equipe, que é assim, eu falo que ela é minha porta da frente, né? Meu rosto de entrada. Então, sem ela, eu não tenho como funcionar para receber e acolher tão bem. Então, acho que é um prêmio de todos. Todos fazem parte dessa vitória.
0: Olha, eu quero voltar um pouquinho no tempo, se a senhora me permite, porque a oftalmologia, em que momento você decidiu que era essa área que você queria seguir, doutora Veridiana?
1: Eu sempre fui muito, assim, fascinada pela capacidade de transformar a vida das pessoas, contanto que eu escolhi medicina por isso, né? E você... E a oftalmologia, o olho, ele é a janela da alma. Né, e você restaurar uma visão para o paciente, devolver qualidade de vida, independência, eu acho que não tem o que pague isso. E é uma gratificação, uma sensação muito nobre e muito boa.
0: Doutora, vamos aproveitar aqui a sua presença para acabar com algumas dúvidas que muita gente tem. Tem gente que só procura um oftalmologista quando começa a enxergar mal. Isso é um erro, né, doutora?
1: É um grave erro, né? Porque muitas doenças oculares graves, elas são silenciosas e elas não mudam a visão logo de início. Quando o paciente nota a perda visual, já pode ter, assim, ter tido um dano irreversível, né? E correr atrás do prejuízo é pior, com certeza.
0: Sem dúvida. É sempre bom a gente ter esse cuidado para não remediar lá na frente, né? Mesmo quem acha que enxerga bem, que enxerga perfeitamente, deveria fazer uma avaliação periódica?
1: Ah, com certeza, né? Porque numa consulta anual você vai ver a parte de pressão ocular, como é que está a saúde da retina e vai prevenir problemas futuros, né? Então, enxergar bem não é garantia que o olho está 100% saudável. Por isso é fundamental uma consulta anual.
0: Muita gente reclama de dor de cabeça. Ela pode estar relacionada com a visão, doutora?
1: Ah, com certeza, né? Nós temos erros refracionais como o astigmatismo, a hipermetropia. Então, se fica demais, é bom procurar um oftalmo, com certeza.
0: A tontura também tem relação com a visão?
1: Depende do erro refracional. Então, assim, um astigmatismo muito alto, ele pode causar tontura, sim. Uhum. Né? Às vezes, um óculos que não esteja devidamente corrigido, o grau do paciente, isso vai levar ao mal-estar, à tontura.
0: Ah, o celular, né, gente? Que o dia inteiro aí o pessoal fica aí com o olho no celular, não tem como você não ficar, muita gente trabalha com o celular, como é o caso de muita gente, o meu, inclusive. O celular o dia inteiro realmente pode prejudicar os olhos?
1: Ah, ele prejudica o conforto visual, com certeza. A gente pisca muito menos, então você vai ter um olho muito mais seco. Isso vai levar a um embaçamento de visão, ao fadiga, né, do visual. E ela pode acelerar em crianças, Marisa, a miopia, que hoje a gente está voltando a ter muito. Crianças que não têm pais, nenhum parente com miopia apresentando miopia devido ao uso excessivo de tela.
0: Certo, olha só, gente, uma dica importante, cuidado com as crianças, especial. Aquela história que a gente ouve desde pequeno, doutora Veridiana, ler no escuro estraga a visão, é uma verdade ou é um mito?
1: Depende, né? É mais para mito, mas realmente você força muito mais a visão, então você vai cansar muito mais rápido, tá? E isso vai gerar mesmo uma fadiga e dor de cabeça. Então, é bom evitar, com certeza.
0: E vamos voltar naquela historinha, gente. Você sai pela feira, pela rua, pelas banquinhas da cidade, pega um óculos aí prontinho e experimenta. Daí fala, nossa, ficou perfeito, tô enxergando bem. Isso pode, doutora? Ou não?
1: Eu não compraria.
0: Nem eu.
1: Eles não vão corrigir certinho, né? Muitas vezes são descartes, então vai causar às vezes mais dano, vai causar aí a tontura, vai causar a dor de cabeça. Então, acho que o ideal realmente é assim, é igual digital, cada um tem o seu, né? Uhum. Então, os óculos é a mesma coisa.
0: E tem aquela também, nossa, perdi meu óculos, não sei onde está meu óculos, esqueci em casa. Ah, pega aqui, deixa eu ver se seu óculos serve. Nossa,

0: ficou legal. Ficou legal o seu óculos. É, usar os óculos de outra pessoa só porque o grau parece aí, né?
1: Que esteja igual,
0: que
1: né?
0: É parecido.
1: Eu também não usaria, porque acabei de falar, né? É como digital, cada um tem a sua. E às vezes você força o olho a um grau que ele não tem. Então, você vai piorar mais rápido a sua situação. Então, o ideal realmente é passar em consulta com um bom profissional, médico, oftalmologista, e aí fazer os seus óculos certinho.
0: Porque depois da frente, lá na frente, no futuro, a conta vem, né,
1: vem,
0: doutora?
1: Vem, com certeza.
0: E vem carinha, com multa, com tudo, né? Com juros, correção monetária. Ó, depois dos 40, dos 50, dos 60, a gente tem uma fase aí que o braço começa a ficar curto, né?
1: É verdade.
0: Aí você vai, fica curto pra ler o celular. Como é que acontece isso? Por que que acontece? E em que idade normalmente isso acontece? Quais os cuidados, doutora Veridiana Púbio, com a visão, se tornam ainda mais importantes depois dos 50, depois dos 60?
1: Então, isso que você estava descrevendo é a nossa visão cansada, né? A famosa presbiopia. E aqui no nosso estado, ela começa a partir dos 40 anos, porque o cristalino ele vai perdendo essa elasticidade do foco para perto. Uhum. Também, né? E aí a gente vai esticando os braços, né? Então, é interessante realmente começar a ir anual, no oftalmo, passar em consulta e a gente vendo para ir remediando também isso que faz parte do nosso dia a dia, né?
0: Exatamente. Para você que está chegando agora, para você que está ligando o rádio agora, estamos conversando com a doutora Veridiana Púbio. Ela é vencedora do segmento oftalmologista. Ela foi votada através aí do Instagram, os melhores de Pinda e do Vale. Esse ano de 2026, ela venceu como melhor oftalmologista através dos votos populares. Doutora Veridiana, existe algum sintoma nos olhos que as pessoas costumam ignorar, mas que deveria levar imediatamente para uma avaliação com o profissional?
1: Ah, com certeza, né? Uma visão embaçada repentina, esses flashes de luz que parecem, sabe aqueles flashes de câmeras, né? Uhum. Manchas escuras móveis que você olha, parece que tem alguma coisa voando, sabe? E pensa que é um mosquitinho. É interessante ir procurar. E uma dor ocular intensa. Então, isso realmente faz... eu procuraria um médico imediatamente.
0: Quais as doenças dos olhos podem evoluir silenciosamente sem a pessoa perceber?
1: Acho que a principal delas, Marisa, é o glaucoma, né? Porque você vai perdendo a visão de forma periférica, do campo afastado para o central. E ele não dói. Então, quando a pessoa vai notar, já está muito avançado. E ele causa cegueira irreversível. Então, eu acho que é a principal delas.
0: Certo. E qual conselho você daria para alguém que não passa por uma consulta oftalmológica faz tempo?
1: Estou à disposição, né? Não espere o sintoma aparecer para valorizar as janelas da alma nossa, né? Então, eu acho que assim, eu escuto muito todos os dias. Doutor, eu posso perder qualquer coisa, mas a visão, então... Mais uma vez, eu estou à disposição, procure um médico, porque a prevenção é o melhor remédio.
0: Vamos aí para o bate-bola com a doutora Veridiana Púbio. Doutora, óculos ou lentes de contato?
1: Eu prefiro óculos.
0: Praia ou montanha?
1: Praia, com certeza.
0: Delícia. Café ou chá?
1: Café.
0: Bom, manhã ou noite?
1: Amanhã, o dia me anima muito.
0: Demais, né? Uma qualidade indispensável em um médico, doutora Veridiana?
1: Eu acho que a gentileza.
0: Certo. E uma palavra para definir a sua profissão?
1: Nobre.
0: Muito nobre, realmente. Uma palavra para definir esse primeiro reconhecimento como melhor oftalmologista?
1: Gratidão.
0: Gratidão é a palavra-chave. Tem mais algo que você queira colocar, que você acha que é necessário?
1: Ah, eu só tenho que agradecer, Marisa, por ser acolhida. Você é uma simpatia.
0: Você,
1: né?
0: Também, querida.
1: E, assim, agradecer aos meus pacientes. São por vocês que eu tô aqui hoje. E, realmente, você, como eu já te disse, ter esse reconhecimento em vida, para mim, é mais uma bênção que Deus me deu. Eu sou muito grata, de coração.
0: Maravilha. Mais uma vez, doutora Veridiana, parabéns pela conquista. Muito obrigada pela conversa. Eu creio que muita gente está aí aplaudindo você. E tem uma coisa que eu sempre faço questão de lembrar. Não fomos nós, gente, que escolhemos. foi o povo que escolheu. E quando uma profissional é lembrada pelo público justamente numa área que envolve algo tão precioso, né, na vida da gente, que é a nossa visão, esse reconhecimento ganha um significado ainda mais especial. Doutora Veridiana Púpio, melhor oftalmologista de Pindamonhangaba 2026. A gente se vê no evento Os Melhores de Pinda, dia 3 de setembro, às 19 horas, no Colonial Plaza Hotel. Eu creio que vai ser um evento inesquecível, que vai ficar aí na memória de muita gente, no nosso coração também. E que seja o primeiro de muitos, viu?
1: Amém, que assim seja. Muito obrigada, com certeza.
0: Obrigada, querida. Muito obrigada pela sua visita, muito obrigada aí pela sua presença e pelos seus esclarecimentos aí para os nossos ouvintes.
1: Eu que agradeço, Marisa.
0: Agora são 10 horas e 18 minutos, vamos de Star One Force.

0: 10 on for 5, Ava Medley pra gente matar a saudade, que você sabe. Sábado, gente, com S de Sintonia 107, sábado com S também de saudade. Agora são 10h21, muito bom dia pra você. 107.
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0: 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Agora são 10h22. 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
0: Valeu, Ana Laza. Obrigada, sua querida. Agora são 10h24, 10h24. Daqui a pouquinho eu vou conversar com o Leonardo, gente, da Academia Mais Move. Também faturou o título de Melhor Academia 2026 no Projetos Melhores de Pinda. Ah, Mauri Godoy, como é que você tá, seu querido? Hoje tá frenético aqui o ritmo, gente. Oi, Caio. Caio Pereira do Alto do Cardoso, quer ouvir Raça Negra? Já eu mando pra você. Quem mais chegou por aqui também participando do nosso programa é o Djalson, é isso? Um abraço, seu querido. Ah, nossa querida Juju Mendes também mandando recadinho. A Juju Mendes, que é nossa colaboradora também nos Milhares de Pinda. Tá tudo bem por aí, Juju? Beijo, excelente sábado para você também, lindona. A Tânia Manfra, Taninha, tá dizendo, lindona, tô aqui, você é demais, adoro, parabéns, Milhares de Pinda. Tânia Manfra, que é de Taubaté, ligadinha aqui na gente sempre. A Luciné Ribeiro também está querendo aqui a sua participação. Ela é do Araretama. Um grande beijo para você. A Luciné está dizendo que está no trampo, está ouvindo, acompanhou também a entrevista com o Denis Silva, né? Sábado, Jairo, sábado, já eu mando para você o My Friend The Wind com o Demis Russo. Ele oferece para os filhos, para os netos, para Maria de Lourdes, com muito carinho. Beijo para todos vocês. Sábado, né? Quem mais? O Ayrton também, coladinho aqui na 107, o Ayrton no bairro das Campinas. Também desejo tudo de bom, excelente final de semana, beijo para você. Que bom, Juju. Alessandra Alves, do Mombaça, coladinha na gente também. Abençoado sábado para você, sua lindona. Quem que eu vou mandar agora? Ah, essa música que me pediram também, do Kid Abelha, porque sábado com S de sintonia e de saudade. Fixação.

0: Que de abelha fixação, uma de 84 para você matar saudades. 10h29, Sintonia 107, vai rolando até meio-dia com sua participação. E agora a gente vai receber mais um convidado aqui.
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0: Agora eu recebo o nosso convidado que está vivendo essa conquista pela primeira vez, que é o Leonardo Costa, ele que é proprietário da Academia Mais Move, escolhida pelo público como melhor academia de Pindo 2026. Seja muito bem-vindo, Leonardo, aqui aos estúdios da 107. Primeira vez nos estúdios também? Maravilha, olha que conquista maravilhosa, né, Leonardo? Como é que você recebeu, como é que sua equipe recebeu aí essa conquista, esse momento que você descobriu que a Mais Move já tinha sido escolhida e era campeã esse ano?
2: Quem fica mais atenta nessa parte aí é a minha esposa, né, a Ju. Uhum. Ela ficou muito feliz, na verdade, foi ela junto com uma aluna lá, a Ju também, que tiveram essa iniciativa da gente estar concorrendo aí pela primeira vez aí. Eu fiquei muito feliz, é gratificante, né?
0: Muito, muito. O Leonardo, você realmente está aqui com a gente nesse sábado. Eu tenho certeza que você deixou lá suas atividades para vir para cá. Eu agradeço muito, viu, esses momentos aí que você vai estar com a gente para conhecer um pouco, né, gente, sobre o nosso campeão aí no segmento academia. Tem algo muito especial nesse reconhecimento que a gente quer deixar bem claro. Não foi a gente, não fomos nós que escolhemos, foi a população. Saber que foram os próprios alunos, o público, que lembraram da Mais Move na hora de votar, representa o que para vocês, Leonardo?
2: Particularmente para a gente ali representa muito, porque nós fazemos questão de sempre tentar humanizar o máximo possível o nosso trabalho ali, né? De criar uma comunidade realmente e a gente ser lembrado. Pelos nossos alunos nesse momento aí, dá uma sensação de que a gente está no caminho certo, né? Que a gente está no caminho certo, que a gente não está automatizando tudo. Hoje, com a tecnologia, a gente tenta, sim, automatizar tudo e o nosso intuito ali é fazer um pouquinho diferente, então é gratificante.
0: Pois é, e depois que saiu o resultado, Academia Mais Move, campeã, mais votada, os melhores de Pindo no segmento academia, teve algum aluno que chegou também comemorando aí como se fosse o prêmio dele também?
2: Teve sim, a Ju,
0: a Juliana, junto com as alunas tá aqui ali,
2: a gente ficou muito feliz,
0: Maravilha. Ô Leonardo, conta pra gente como é que nasceu a Mais Move e de onde veio essa ideia.
2: Então, na verdade, eu trabalhei como estagiário na Academia Movimento durante alguns anos da minha vida, depois me tornei professor e sempre, é o que eu sempre falo com o time lá, a questão da excelência, né? Eu sempre cuidei dos meus trabalhos enquanto funcionário na Movimento como se eu fosse o proprietário. E o Ricardo, agradeço muito a Deus pela vida dele também, ele me oportunizou uma parte societária na rede, na unidade do Cidade Nova, né?
0: Sim.
2: Ele me oportunizou 30% por conta do meu trabalho. E há um ano e 8 meses, mais ou menos, a gente pegou a parte que era dele ali e aí nasceu a Mais Move.
0: Que bacana, né, gente? Eu não sabia, e você sabia dessa história da Mais Move? E quando você começou, você imaginava que a Academia Mais Move chegaria a esse reconhecimento?
2: A gente sonha, né? A gente sonha em chegar mais longe, sonha em criar um conceito de academia que quebre alguns estereótipos sobre quem frequenta a academia, né? Isso pra gente é muito importante. Eu vejo que existe muita resistência ainda de boa parte da população em relação à importância de se frequentar uma academia, porque eles imaginam ser um ambiente totalmente diferente do que realmente é. Então a gente faz questão de mostrar para todo mundo, inclusive nas nossas redes sociais, uma imagem diferente do que as pessoas têm em relação à academia. A gente mostra a pessoa como ela é ali. É um ambiente que vai te acolher e que você vai ter a sua vida transformada ali.
0: E o maior desafio até aqui? Você disse que a Academia Mais Move vai completar 2 anos, né?
2: Isso, em fevereiro.
0: Já está quase 2 anos aí, a Academia Mais Move de existência. E até aqui, Leonardo, conta pra gente qual foi o maior desafio.
2: O maior desafio?
0: É.
2: O maior desafio é você conseguir se manter motivado todos os dias para entregar o melhor, né? E motivar quem tá junto com você, o time. E eu acho que esse é o maior desafio.
0: Sem dúvida, né? Eu acho que é da maioria das pessoas que quer chegar, né, ao dizer e chegar, poxa, eu venci, tô legal, tô satisfeito com o resultado. E em que momento vocês perceberam, você, a Jussiara, a equipe, acho que a gente está no caminho certo? Qual foi esse momento?
2: A gente percebe no dia a dia, sabe? A gente percebe que quando a gente se ausenta um pouco dos horários, os alunos sentem nossa falta, elogiam o nosso time. É o dia a dia, é o contato do dia a dia ali. Tem alunos, por exemplo, que gostam de determinados tipos de brincadeira que a gente faz, e quando a gente não faz, eles sentem falta. Então, eu sempre digo pra galera lá do nosso time que máquina qualquer academia tem. Verdade. Agora, um time que faz a diferença, não é todo lugar que tem. E eu agradeço muito o time que a gente tem lá. É uma coisa que a gente fala muito.
0: É verdade, né, gente? Máquina qualquer academia tem. Mas e a diferença que faz é realmente naquela pessoa que está ali com o propósito de vencer, de realmente chegar adiante naquela situação. O que você quer da sua vida? Você quer, né, perder peso? Você quer ganhar massa? Você quer o que da vida, né? Então tem sempre esse lado. E sempre a gente diz, academia não é para ficar lindão, bombadão, saradão, saradona, né, Leonardo? Tem esse propósito também, né? E tem esse mito. Academia é para você fazer atividade física, é além de tudo saúde, né? Qualidade de vida.
2: Com certeza. Eu já vou revelar um segredo aqui. Eu já chorei algumas vezes com alunos em sala de avaliação física ali, sabe? Conversando, falando das nossas experiências, trocando algumas palavras ali, falando de Deus, falando de Jesus ali, pra mim, na verdade, esses momentos são os que me marcam mais. Esses dias eu tive uma conversa com um aluno que teve um problema de saúde ali e ele tocou exatamente nesse ponto. Ô, Léo, a diferença aqui é que a gente percebe que vocês estão aqui de verdade. Vocês não estão aqui só... O dinheiro é importantíssimo.
0: Óbvio, claro,
2: né? Óbvio. É das coisas menos importantes, ela é a mais importante. Mas tem que ter algo maior além disso daí para mover a gente.
0: A Juliana Mendes, ela que também é aluna de vocês, ela diz assim, o acolhimento, Marisa, faz a academia ser excelente também.
2: Sim.
0: O acolhimento de vocês. Bacana, né, gente? E eu quero saber o seguinte, olha, tem aí um fenômeno que acontece... Eu quero ajuda aí sua, viu, Leonardo? Existe um fenômeno que acontece em todas as academias do Brasil, né? E acho que do mundo. A pessoa que diz, segunda-feira eu começo. Daí essa segunda-feira nunca chega, né, Leonardo? Por que que acontece esse fenômeno?
2: Isso aí é inerente do ser humano, né? A gente costuma procrastinar muito com as coisas que tiram a gente da zona de conforto, né? E a academia realmente... Quando você está iniciando, você sair daquela zona de conforto, da homeostase, é um desafio muito grande, mas após um tempo ali, 2-3 meses, o teu corpo já passa a se habituar e pedir o exercício físico, né?
0: Sim, com certeza. Aquela pessoa que está sedentária, né? Aquela pessoa que faz tempo, está acima do peso, simplesmente sente vergonha de entrar numa academia, porque tem isso também, né? O que você diria para essas pessoas, hein, Leonardo?
2: Eu diria para elas ir treinar com a gente lá na Mais Move.
0: É lógico.
2: Se você olhar nossas redes sociais ali, a gente faz questão de mostrar. Você aí que tem curiosidade, segue a gente lá, Mais Move. A gente não foca em mostrar shape, não foca em mostrar. A gente mostra as pessoas que são de verdade.
0: Como
2: um cidadão
0: elas são.
2: Comum, né? Porque ali é o lugar para essas pessoas. Né? O mercado de academias hoje, ele tá bem inflacionada em relação à oferta de academias, né? E tá basicamente todo mundo buscando num bolo, todo mundo buscando a mesma fatia. E a gente não quer essa fatia, a gente quer o resto do bolo que às vezes as outras academias ainda não estão conseguindo alcançar. Então o nosso foco é esse, a gente foca no marketing em cima disso e quando o cliente chega até a gente mostra para ele que ali é o lugar certo para ele estar.
0: Tá vendo, gente? E tem idade certa para começar a fazer academia?
2: Cientificamente falando, não existe restrição nenhuma em relação à idade, inclusive criança. É que, às vezes, pais procuram a gente, às vezes, com criança, eu falo, vamos fazer um teste, porque academia, musculação, é um pouco parado. E às vezes a criança, ela tem dificuldade de concentração em coisas que não são tão dinâmicas, né? Então a gente sempre fala para fazer um testezinho, uma semaninha, se der tudo certo, dá continuidade. Porque cientificamente falando, não existe idade, nem para menos, nem para mais, que impeça a pessoa de se exercitar.
0: Leonardo, da Academia Mais Move, gente, com a gente. É, vou falar algumas frases, você me diz verdade ou desculpa, tá bom?
2: Então, ok.
0: Topa? Vamos lá. Não tenho tempo para academia,
2: desculpa.
0: Leonardo. E já passei dos 50, agora tá tarde.
2: Desculpa.
0: Tenho vergonha, porque todo mundo vai olhar para mim.
2: Desculpa.
0: Eu preciso emagrecer, mas primeiro eu preciso entrar na academia.
2: Não, desculpa também.
0: Essa semana tá corrida, Leonardo. Segunda-feira eu começo.
2: Desculpa, essa é a que mais tem.
0: Olha só, gente, tudo desculpa, viu? E hoje existe também aquela ideia, né? Academia é só para emagrecer, para ficar com o corpo bonito, igual a gente comentou agora há pouco. O que que muda na vida de uma pessoa quando ela começa a se exercitar regularmente? Você já acompanhou algum aluno cuja transformação foi muito além da aparência? Outra perguntinha, tem alguma história dentro da Mais Move que marcou você? Você já disse, né, que essa marcou você? Então, foca nessa perguntinha. É, se existe essa ideia de academia só para ficar com o corpo bonito.
2: Total, a maioria das pessoas pensa isso no começo, né? Mas a academia é muito além disso, é um tratamento psicológico ali. A gente teve várias pessoas que chegam ali com um quadro de depressão e tem a vida transformada.
0: Eu conheço várias através do ambiente. Que tomavam remédio controlado, Rivotril, né? Que é um antidepressivo fortíssimo, tarja preta. A pessoa simplesmente parou de tomar esse antidepressivo depois que começou a fazer academia, atividade física, mudou completamente o ritmo de vida dessa pessoa. A autoestima foi lá em Júpiter também, né,
2: Sim.
0: gente? E agora eu quero saber de você, Leonardo, fora do papel aí de proprietário. Você treina direitinho também ou você só inventa desculpa, hein?
2: Às vezes, eu sou o cara da segunda-feira, às vezes também.
0: Tá vendo? Qual que é o exercício que você mais gosta de fazer?
2: Eu gosto de treinar costa.
0: E qual você gostaria de fingir que nem existe? Passa batido.
2: Perna.
0: Você é daqueles que treina concentrado ou você começa a conversar? E quando percebe, passou tempo falando do que tá treinando?
2: Quando é o meu treino, eu gosto de treinar sozinho. Do outro, eu gosto de ficar conversando.
0: Aí, tá vendo, gente? É casa de ferreiro, espelho de pau, viu? Ó, agora sem pensar muito, Leonardo da Mais Move. Musculação ou cardio?
2: Musculação.
0: Treinar cedo ou à tarde ou à noite?
2: Cedo.
0: Perna ou braço?
2: Braço.
0: Academia lotada ou horário tranquilo?
2: Tranquilo.
0: Treino ou dieta? Qual exige mais disciplina?
2: O treino.
0: Uma palavra para definir a Academia Mais Move?
2: Propósito.
0: Uma palavra para definir essa primeira conquista?
2: Gratidão.
0: Leonardo, parabéns por essa conquista. Uma academia pode ter equipamentos, pode ter estrutura, pode ter tecnologia, viu, gente? Mas quem constrói a sua história são as pessoas. Foi isso que a gente aprendeu nessa entrevista com o Leonardo, esse bate-papo, né? E quando justamente o público escolhe a Mais Move como melhor academia de Pinda, esse reconhecimento ganha um significado muito, muito especial. Parabéns, Leonardo Costa, parabéns, Jussiara. Parabéns toda a equipe da Academia Mais Move, vencedora do título Melhor Academia de Pinda 2026. Agora tem um probleminha, viu? Ano que vem vocês vão ter que defender esse título de novo, tá bom? Vão treinando aí, Leonardo.
2: Obrigado, agradeço primeiramente a Jesus aí, depois a minha esposa que está do meu lado sempre e a todo o time lá que está todo dia correndo junto com a gente lá e também a cada aluno nosso lá, que é nosso parceiro.
0: Sem dúvida nenhuma. Parabéns, Academia Mais Move. Parabéns a toda a equipe da Mais Move. E se você não conhece, qual que é o WhatsApp para maiores informações? E também passa aí suas redes sociais, Leonardo.
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0: Repete, por favor.
2: 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A gente está ali na Zona Leste, no bairro do Cidade Nova. Então a gente atende ali Feital, Jardim Regina, Beta, Delta, Toda a região ali.
0: Toda a região. Maravilha, gente. Agora são 10h44. Valeu demais, Leonardo. Leva meu beijo, meu carinho para Jussiara também, para toda a sua equipe, viu?
2: Obrigado.
0: Agora são 10h44, 10h44 e o Sintonia prossegue.
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4: Será que tem alguém apaixonado nesse recinto hoje?

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2: Agora são 10 horas e 51 minutos. Chove muito em Pindamonhangaba. Meu Deus do céu, que chuva torrencial caindo na cidade de Pindamonhangaba nesse momento, hein? Nesse momento temos aqui 22 graus, né? Muita chuva. E olha só. É, vai ser assim amanhã também, Marisa. Daqui a pouquinho eu vou contar para você como é que vai ser o tempo amanhã. É, olha só, a Marlene tá cobrando. Gente, hoje tá corrido aqui hoje. É, tá corrido. Você viu quantas entrevistas tivemos, né? Mas vamos seguir com a nossa sintonia. Quem tá aqui coladinho esperando é o amigo especial da Marlene Moassabi. Vamos rolar pra Marlene, pro amigo especial, o Julio Iglesias. Coração apaixonado. Eita, mano. Agora 8 minutos faltando para as 11. Bom dia, bom dia. Sabadô com chuva, mas com sintonia. Oh.

Por Iglesias, coração apaixonado, Marlene Wasabi, para o amigo especial. Maravilha, gente. Bom ter coração apaixonado. Ai, meu Deus. Agora 10h56. Me pediram também, o Jairo aqui me pediu, para a esposa Maria de Lourdes, né? Para toda a família aí. Demis Russos, My Friend the Wind.

0: My friend, I went com Demis Russos e ó, tem Blitz 107 rolando para você no Alto Posto Ipiranga, ali na Avenida Nossa Senhora do Bom Sucesso com a Ana Laza. Vamos saber, gente. 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Ainda dá tempo. 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Você passa lá e abastece qualquer valor. Qualquer valor que você abastecer, você já está concorrendo a um tanque cheio de combustível. Ainda hoje vai rolar o sorteio.
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0: Ana Laza, chega mais, chega mais, chega mais.
2: E de volta com a Blitz 107 aqui no Posto Ipiranga da Avenida Nossa Senhora do Bom Sucesso. E tá uma chuva aqui, mas o sorteio continua. Então se você estiver passando aqui por perto do Posto Ipiranga, precisando abastecer o seu carro, aproveita, passa aqui e participa do sorteio, que acontece até o meio-dia. E é muito simples, é só passar o seu nome, bairro e telefone que você já consegue aí participar do sorteio, concorrendo a um tanque cheio inteiramente grátis aqui do posto. Então não perde tempo, a gente está aqui até o meio-dia para receber vocês. Já já eu volto com mais Blitz 107.
0: Muito bem, Ana Laza, obrigada, sua querida. Agora 11:01. E ó, bom dia para o Marcelo Monteiro também. Tá mandando bom dia para todos os corintianos. Um abraço para a mãe Maria Monteiro, para a esposa Leila, para todos que adoram o nosso programa. Um abraço carinhoso, apertadinho para todos vocês, Marcelo e família. Tudo bem,
3: bom dia, Marisa.
0: Bom dia.
3: Maria Aparecida Rodrigues de Almeida, do Jardim Regina.
0: Muito bem.
3: Se der, toca a música do Roberto Carlos, do Alto dos Caracóis, dos Seus Cabelos.
0: Debaixo dos Caracóis.
3: Obrigada,
0: amanhã
3: Deus
0: tem.
3: Abençoe.
0: Amanhã tem Roberto Carlos, né, com o nosso querido o Astério Galvão, gente. Amanhã tem, depois do Astério, você sabe, né, tem o Samba e Pagode comigo. Oi, Luciné Ribeiro, como é que você tá, sua querida? O Xuxa, o nosso querido Xuxa, mandando aqui pra mim a foto, né, que a gente esteve lá também na Câmara o ano passado recebendo a medalha. Percy Lacerda, bom dia, Davi Ribeiro.
4: Bom dia, minha amiga Marisa Bueno, beleza?
0: Maravilha.
4: Estou aqui na roça aqui, muita chuva, chovendo demais.
0: Tá chovendo.
4: Coloca aí no sorteio.
0: Vou colocar.
4: Beleza? Tamo Maravilha. Junto, bom sábado para nós todos.
0: Amém, querido, para você também. Bom dia, bom dia, bom dia. 11:02, hoje eu vou sortear para você R$90 de consumo lá na Forneria Afonso. Combo do McDonald's, convites para o cinema e combo do Loyola's Lanches. Mais uma vez vencedor, hein? Loyola's Lanches do Araretama, segundo ano consecutivo. 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Agora 11:03. Bom dia. Depois do intervalo eu volto.
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0: 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Um abraço para Alessandra, que está sempre aqui na audiência nossa também. 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

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E alguns destaques aí de Os Melhores de Pinda 2026, alguns campeões. Vamos destacando a doutora Andresa Alves, estética. Gente, a doutora Andresa Alves, mais um ano faturando o título aí, melhor clínica de estética facial. 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E no segmento Banho e Tosa, quem ganhou foi Bem-Estar Animal Pinda. Mais um ano. Carinho, dedicação, excelência. Bem-Estar Animal Pinda, reconhecido como melhor banho e tosa no Prêmio dos Melhores de Pinda 2026. 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Melhor fisioterapeuta ficou com Tamires Araújo. A Tamires sempre vem aqui na 107 fazer as entrevistas no programa Perfil. Eu mesma já, né, a entrevistei algumas vezes. E parabéns, então, à profissional Tamires Araújo, eleita melhor fisioterapeuta no maior reconhecimento popular da região. O doutor Júlio Monteiro, ele faturou o título de melhor dentista. 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Também temos aqui mais um vencedor, que é a melhor marcenaria. 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

0: 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E mais um destaque aqui, a gente tem da padaria, né? O segmento padaria esse ano, gente. O povo escolheu a melhor padaria de Pindamonhangaba, que é a padaria Família Roque. 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
0: Agora são 11 horas e 14 minutos. Vamos relembrar João Paulo e Daniel. Te amo cada vez mais.

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0: João Paulo e Daniel, te amo cada vez mais, que saudade boa, né? Você sabe, a gente não deixa você se esquecer das coisas bonitas do passado, é por isso que aqui você não esquece jamais. É, 107, a queridinha da cidade, aí despertando aquela saudade que tá lá no fundo do seu coraçãozinho. 11h19, gente, sábado de chuva, esfriou de uma hora para outra, né? Despencou aí a temperatura, mas a gente continua firme e forte sempre, até meio-dia rolando Sintonia 107, e do meio-dia a uma vem os melhores de pinda para você. 107.1.
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0: Chitãozinho e Xororó.

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1: Chitãozinho e Chororó, Evidências, uma clássica da sertaneja. É, e o pessoal vai participando por aqui no 992245660, gente, esse é o nosso WhatsApp, 992245660. Vai deixando o nome completinho, vai seguindo as páginas no Instagram, os melhores de Pindo do Vale, também Escola Infantil Giz de Cera, segue lá, segue Forneria Afonso, segue a Dogueira, que eu tenho aí para você vários prêmios hoje, tá bom? E quem mais tá coladinho na gente é o casal maravilhoso que é o Maurício e a Miriam, lá no Feital. Eles querem ouvir Fevers, mandando para a esposa Miriam, para Miriam, né? O Maurício tá mandando para Miriam, para a esposa Miriam e para todos que estiverem ouvindo. Então tá, daqui a pouquinho eu vou rolar pra você The Fevers, tá bom? Graça Brandão, muito bom dia. A Eliane do Cidade Jardim também tá coladinha na gente. Tudo bem, lindona? Excelente sábado pra todos nós. A Marcinha Cardoso tá seguindo todas as páginas. Maravilha, Marcinha. A Marielza também. Excelente sábado pra você, Marielza. Ana Maria tá mandando um beijo aí pra mãe Maria Benedita do Alto do Tabaú, que também está concorrendo aos prêmios de hoje. Ô, Tubarão, como é que você tá, Tubarão? Fica quietinho aí no Cidade Nova, Tubarão, não sai daí não, tá? Nada, nada, nada disso. Não, não vai lá pro litoral não, tá frio, fica aí quietinho, tá? No Cidade Jardim, é assim que a gente diz, né? É o Marcelo Santos sempre tá dizendo aí pro Tubarão, dando conselho, né, Tubarão? Quietinho, quietinho, isso, fica aí tomando seu império, comendo seu churrasquinho, isso, quietinho aí, tá chovendo, Tubarão, vai lá morder o povo, não, fica quietinho aí no Cidade Nova, viu? Agora são 11h27, gente, 11h27, e eu tenho um recadinho aqui também pra você que quer aí um karaokê. 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Ó, me pediram aqui o Tommy D'Amito também, né? A Conceição quer matar a saudade. Ô, Conceição, olha aí o Tommy D'Amito, vai cantar para nós, ó. Não vai embora.

0: Fivers, Cândida, música para o Maurício e para Miriam, lá no Feital. Agora são 11 horas e 36 minutos.
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0: Agora são 11 horas e 36 minutos. A nossa equipe de promoção está ali no Alto Posto Ipiranga, na Avenida Nossa Senhora do Bom Sucesso. Daqui a pouquinho, meio-dia, vai rolar sorteio de um tanque cheio de gasolina ou álcool, sei lá, né? Combustível, gente. Para qualquer valor que você abastecer, você já está concorrendo. Passa lá, você tá pertinho aí, dá uma passadinha lá no Posto Ipiranga, na Avenida Nossa Senhora do Bom Sucesso, que está aí com a Ana Laza, com a Raíssa, com as nossas meninas lá da promoção da 107 e daqui a pouquinho que irão realizar o sorteio para você que tá indo abastecer qualquer valor, tá bom? Como é que tá aí, Ana Laza? Conta pra gente. Opa, chega.
3: E voltando com a Blitz 107 aqui no Posto Ipiranga da Avenida Nossa Senhora do Bom Sucesso. E o sorteio continua, mas essa é a última chamada para você passar aqui no posto, abastecer qualquer valor e participar desse sorteio. E qual a premiação do sorteio, Ana? É um tanque cheio inteiramente grátis aqui do posto, tá? E é muito simples, é só você abastecer qualquer valor, passar o seu nome, bairro e telefone que você já consegue concorrer aí a esse tanque cheio para aproveitar o final de semana. Então não perde tempo, passa aqui, se estiver precisando abastecer o seu carro, já aproveita, tá bom? E já eu volto para contar para vocês quem foi o grande vencedor.
0: Opa!
3: Um beijo e até já!
0: Até já então! Agora são 11 horas e 38 minutos, a Cristina aí do Posto Ipiranga pediu Gustavo Lima, vamos tocar!

0: Debaixo dos caracóis dos seus cabelos, Roberto Carlos, para você que pediu por aqui no 992245660. Lembrando que amanhã tem, gente, Roberto Carlos com Astério Galvão.
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0: Agradecendo, Ivone Pacheco. Tudo bem, lindona? Ela diz, amo o seu programa. Marisa, Deus abençoe seu final de semana. Beijo no coração, muita luz para você. Gratidão imensa, Ivone Pacheco, sempre pelo seu maravilhoso carinho, tá? Graça Brandão, obrigada sempre. Também a Geralda, nossa querida Geralda, bom dia.
3: Marisa, bom dia. Tudo bem com você?
0: Bem, querida.
3: Marisa, eu queria participar do sorteio e queria pedir uma música.
0: Tá.
3: Queria pedir Xalana. Ou com o Sérgio Reis, ou com o Almir Sato.
0: Tá bom.
3: E oferecer para os meus filhos e para você.
0: Muito bem.
3: Muito obrigada, viu? Deus abençoe. Sou Geralda do Santana.
0: Geralda do Santana, sua querida. Um beijo grande. Deus abençoe seu final de semana também, viu? Agora são 11 horas e 46 minutos. Vamos ver aqui. Xalana. Vou mandar do Sérgio Reis. A Xalana do Sérgio Reis é bonita, hein, gente?

0: Coisa boa, né? Kid Abelha na rua, na chuva, na fazenda. Super combina com esse tempinho. Oh, meu Deus. 6 minutos faltando pro meio-dia.
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0: 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Meio dia em ponto, depois a gente volta, depois do intervalo, com os melhores de Pinda.
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1: Para a gente, Os Melhores de Pinda começando nessa tarde de sabadão. Hoje, 15 de agosto de 2026, agora 12:05. 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

0: Vamos ver o que esse povo tá dizendo aqui no WhatsApp. Alô, boa tarde.
1: É, por favor, dá para vocês entrar em contato aí com a Sabesp, porque a gente já cansou de falar com a Sabesp, que a rua aqui tá entupida. Olha o que a chuva, olha o que tá fazendo na casa da minha vizinha para baixo ali. Ó, o esgoto entupido, a água tá saindo tudo no quintal dela, ó, pra você ver, ó. A gente já falou, já pediu, eles vêm aqui, mexem, que continua a mesma porcaria. Eita. Tem como, pelo amor de Deus, tomar providência aí pra gente? Pedir pra eles, pelo amor de Deus?
0: Mandou um vídeo aqui, gente, ó.
2: Aí, Sabesp, vê se tem uma condição dessa, ó. O esgoto tá transbordando dentro do meu quintal. Esgoto da rua.
0: Olha isso, gente. Olha o problemaço aí, Sabesp, dona Sabesp, pelo amor de Deus. Terceirizou? Ferrou. Agora meio-dia e sete. Eliana do Castolira, tudo bem? Ela ficou música linda. Tudo de bom, quero participar do sorteio. Graças a Deus, tudo de bom pra você também. Tô bem. Oi, oi, oi. A Taninha Manfra, vou rolar aí o Queen pra você, Taninha. Beijo, beijo, beijo. Wilson, o nosso ouvinte do Castolira, que eu vi o KLB, ela não está mais aqui. Daqui a pouquinho eu rolo pra você, Wilson.

0: qualquer quantia, torce, cruza os dedinhos, porque chegou a hora. Chegou o momento de saber quem é o felizardo, quem é a felizarda, com o tanque cheio de combustível, não é isso, Ana Laza?
1: E finalizando mais uma Blitz 107 aqui no posto Ipiranga da Avenida Nossa Senhora do Bom Sucesso. E a vencedora foi a Nayara Silva do Vale. Nayara, é só passar aqui no posto, falar que você foi a vencedora aqui do sorteio. Parabéns aí pelo tanque cheio para aproveitar o seu final de semana. Eu vou ficando por aqui. Muito obrigada a todos os ouvintes que ficaram até o final da Blitz. Até mais. Um beijo, Marisa.
0: Valeu, querida. Obrigada sempre. Ana Laza, Raicinha, todas as meninas, nossa equipe, né? Que chega e faz a festa aí, gente. Todo meio do mês, né? Uma vez por mês, lá no Alto Posto Ipiranga. Agora são 12 horas e 10 minutos. Temos também a participação da Vera Cristina, do Carangola, que é participar do sorteio, que é o Vi Martim da Vila. Ela está aí seguindo todas as páginas. Muito bem, Verinha. Então, boa sorte aí para concorrer aos sorteios. 10 para 1 a gente vai rolar. A Ticiane, também a Keila, pessoal lá do Jardim Resende, a Pietra também ligadinha na gente. Um beijo para as meninas aí. Zé Luiz está dizendo, boa tarde, Marisa, ótimo sábado de chuva, né? Que chuva. Então, Zé Luiz, mas com a gente tem essa não. Faça chuva, faça sol, a gente está sempre bem com a vida, graças a Deus. Davi Ribeiro, do bairro do Cidade Nova, quer participar dos sorteios também, né, Davi? Grande abraço para você, seu querido. A Eliane, do Cidade Jardim, também tá coladinha. Ah, então, coloca meu nome no sorteio aí, tá? Estamos ligadinhos aqui. Segue lá os melhores de pinda, Eliane. Segue também a Forneria Afonso, por favor, tá bom? Oi, Taninha Manfra. Taninha, boa tarde.
2: Ó, Maísa Bueno, ajuda o pessoal aí de pinda. Faz alguma coisa quando dá esses temporais, chama essa Sabesp, guria.
0: Exatamente.
2: Um beijão, tô aqui na sintonia. Coloque hoje nos sorteios, viu? Tânia Manfra aqui de Taubaté.
0: Deixa comigo.
2: Quando conseguir, coloca uma música do Queen pra mim.
0: Vou colocar já, tá bom? É isso, a gente tá aqui, ó, puxando a orelha da dona Sabesp, né? Que tá sempre deixando a população de Pindamonhangaba na mão também, né? Outras cidades também estão sofrendo, mas Pindamonhangaba, misericórdia, hein, gente? Fora Sabesp, quanto problema, né? Quanta coisa, quanto BO que tem rolado. O que tá acontecendo com Pindamonhangaba, minha gente? Agora, 12:11. Jaira, sua linda! Como é que você tá, Jaira? Irmã do Marcelo Santos, nosso querido jornalista, apresentador aqui do programa Perfil de todo dia de segunda a sexta. A Jaira está dizendo assim, que a chuva está boa, ela está precisando. E está precisando, né? Está um tempo seco e ela quer ouvir Coração Partido. Já vou mandar para você. É verdade, estava precisando de uma chuva, né, gente? O tempo estava seco. Tudo que Deus manda é bom. É verdade. Aba! Aí, Taninha! A gente adora, né? Dancing Queen!

0: Jaira, pra você, menos é mais, coração partido.
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0: Até uma da tarde, gente, você concorrendo a R$90, tá? 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Agora é 12h20. Vamos ver quem está mandando aqui o seu recadinho. Adriana Prado, do Flamboyant, também, que é o nome do neto Jean-Felipe, que fez 8 aninhos ontem. Parabéns, Jean-Felipe, netinho aí da Adriana. Parabéns, felicidades, Deus abençoe, viu? Boa sorte aí para vocês. Taninha, curtiu a música? Bacana, né? Taninha Manfra lá em Taubaté ouvindo a gente. Quem tá aqui também? Deixa eu ver quem chegou. A Keila tá seguindo, maravilha, boa sorte pra você. A Cleide Mendes quer ouvir Bee Gees, eu vou rolar uma do Bee Gees pra você já, Cleide. A Fatinha Vidal também, tudo bem, Fátima? Quer qualquer uma do Djavan, maravilha, eu tô bem, graças a Deus. E você, Fátima? A Fátima do Cidade Jardim. Também a Poliana do Mombaça, tá por aqui, lindinha, tudo bem por aí? Vamos de Banda Blitz, Weekend.

Linda demais, né, gente? Bee Gees, Wish You Were Here. Agora são 12h29 e a gente tem mais música linda pra você nessa tarde de sábado. Djavan. Boa tarde, de Lourdes Escócio Quintão. Tá adorando, né? Bee Gees é bom.

0: Meio-dia 34, matamos saudades aí de Javan.
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2: Bora, gente, até uma da tarde, os melhores de Pinda, sábado, daquele jeitinho que a gente adora, daquele jeitinho que a gente ama, que a gente realmente espera acontecer, né, aqui na 107 com os programas que eu sei que você gosta demais, viu? A Márcia Cristina tá dizendo, Marisa, estamos curtindo muito o programa, tá maravilhoso. Carlinhos e Márcia do Mombaça, um beijo, queridos. Obrigada, Márcia. Obrigada, Carlinhos, aí pelo carinho, tá? Ah, o Anderson Machado também tá dizendo aqui, ó. Na audiência da melhor programação de sábado com a melhor radialista, beijo, Marisa. Anderson Machado de Pinda já tá seguindo as páginas no Instagram. Muito bem, Anderson. Obrigada sempre pelo seu imenso carinho. A Eliane também tá por aqui. A Eliane do Cidade Jardim. Muito bem, querida. Seguindo direitinho. Muito bem. Parabéns aí, boa sorte, viu? André Gonçalves, sabadô, sabadô abençoado para nós, né? Andréia, um grande beijo para você, querida. É, quem mais? A Conceição, boa tarde, Conceição.
3: Boa tarde, Marisa Bueno, sua linda. Eu de novo, a Conceição do Castulino.
2: Diga.
3: E muito obrigado por você ter tocado a minha música. Ô, música linda, minha filha. Muito obrigado, que Deus te abençoe.
2: Amém.
3: Marisa, por favor, coloca o meu nome no sorteio aí. Se eu ganhar alguma coisa, eu vou dar pro meu neto que fez aniversário ontem, tadinho do meu neto.
2: Tá bom, tá bom? Querida, tá certo.
3: Eu tenho dó dele, não dei nada pra ele ontem. Falei, se eu ganhar alguma coisa, eu vou dar pra ele.
2: Tá legal.
3: É, por favor, tá?
2: Tá bom, querida. Boa sorte aí.
3: E o nome dele é Cauê, foi aniversário ontem.
2: Tá, deixa o nome completo, tá,
3: gente? Maria Conceição da Silva Souza.
2: Ah,
3: sim. Pra ver se eu ganho, tá bom? Tchau.
2: Agora sim.
3: Até outra hora, beijo.
2: Até, beijo, beijo, beijo, Conceição, sua querida. Ó, quem mais chegou por aqui foi o Eric. Ele é do Cidade Jardim, quer participar do sorteio. Excelente sábado, Deus abençoe, tá ligadinho na gente sempre, né, Eric? Grande abraço, seu querido. Ah, o Carlos Eduardo também tá por aqui, a Maria Vaneide, estão aí coladinhos no Sintonia 107, nos melhores de Pinda. Simone Cardoso, seguindo todas as páginas lá no Instagram, os melhores de Pinda e do Vale, também a Forneria Afonso, quem mais chegou, deixe-me ver. Ah, Gisele Cristina, como vai você? Gisele do Bela Vista, um beijo grande. A Ângela também, né? A Maria Ângela lá do Santana, beijo, beijo, beijo. Sua linda, ela disse que tá curtindo o programa, que só tem música bonita, só lindeza aqui pra gente, né? Vocês merecem, vocês merecem. Heloísa, do Vila Rica, boa tarde, Heloísa. Tá tudo bem no Vila Rica? Um grande beijo aí pra todos os nossos queridos do Vila Rica, viu? A Cristiane, gente, a Cristiane chegou, tava esperando a Cristiane chegar. Puxa vida, Cris, aquele dia que você esteve lá na Karina, né, pra fazer seus cabelos, que ficaram maravilhosos. Não tem o que dizer do trabalho da Karina Marcones, né, gente? Melhor cabeleireira de Pinda, reconhecida publicamente através dos votos populares no nosso Instagram. Karina Marcones faturou aí o título de melhor cabeleireira. Eu tô indo lá toda semana e tô comprovando a cada vez que eu vou que realmente ela é uma profissional maravilhosa. Sem falar no ser humano incrível, né, Cris? Você sentiu, né? Você sentiu, né? Cristiane, então, infelizmente, não deu pra eu ir semana passada, né? E daí o que acontece? Agora a Cristiane está dizendo, a Cristiane Eugênio, lá do Araretama, dizendo também que está muito corrido por lá. Mas desde cedo ela está ouvindo o programa, que não perde nenhum programa, que ela adora. E agora ela está agradecendo, né? Deus abençoe. Ela quer agradecer aí também pelo atendimento da Karina. Ela ficou com um cabelo incrível, maravilhosa, profissional. Gente, que mudança radical. Ela mandou até foto aqui pra gente ver. Meu Deus, nem parece a mesma pessoa. É, gente, o cabelo é a moldura do rosto. E você sabe, né? A gente que é mulher, a gente adora ter um cabelo bonito, arrumar sempre, fazer uma escova, fazer uma hidratação. Amanhã a Karina vai fazer sorteio aqui, hein, mulherada? Não perde o programa amanhã do Samba e Pagode, porque amanhã ela já prometeu que vai fazer sorteio aqui pra mulherada. Cris, você ficou mais linda ainda, viu? Karina tem mãos de fada, ela deixa a mulherada tudo bonita, mais bonita ainda. E olha, cabelo da Cris tava assim, um tom mais de... É, um loiro meio escuro, né? Tava com várias cores ali, né, Cris? Tô vendo aqui, ela mandou a foto. Tem ali a raiz bem castanho escuro, depois vai clareando um pouco pelas pontas, um cabelo comprido ali pelas costas. Gente, ficou loiro, loiríssima. Ela ficou maravilhosa. Parabéns mais uma vez à nossa profissional, querida demais, né? Um ser humano da melhor qualidade, Karina Marcondes. Você deixou a Cris mais linda ainda, né? Que maravilhosa profissional que é a Karina. Parabéns, que Deus abençoe sua trajetória. E um beijinho pra Julinha também, viu, Karina? Beijinho, Julinha! Titia Marisa mandando beijinho pra Julinha. Ontem eu fiz questão de rever. E obrigada por ter levado a Julinha pra gente conversar um pouquinho, né? Que eu tava com saudade. Agora, meio-dia 41. A Heloísa tá seguindo as páginas, muito bem. O Marcelo Monteiro está dizendo: Marisa, eu não vi sua mensagem, pois deu aqui uma chuva forte, relâmpago, daí desliguei o rádio. Você também tem medo, é? Marcelo Monteiro está escrevendo assim, que ele quer mandar um abraço para a mãe Maria Monteiro, para a esposa Leila, para todos que adoram o programa e para todos os corintianos. Vai, Corinthians! Maravilha, um abraço para vocês aí, Marcelo. A Angelina está concorrendo, Angelina, lá do Mombasa, ela está concorrendo aos sorteios, daqui a pouquinho já vai ter sorteio, hein? A Juliana Borges chegou aqui também, tudo bem, sua linda? A Juliana Borges está dizendo que a filha Sofia Isabela faz aniversário dia 18, está chegando, né? Que é o Queen, These Are The Days Of Our Lives. Beijo, beijo, beijo, desde já, nosso abraço, nosso carinho, nossos votos de feliz aniversário para a Sofia. Que Deus continue abençoando muito vocês aí, Juliana. Gente, vamos de quem que vem? Capital Inicial, Música Urbana.

0: Coisa boa que é matar a saudade, gente. Aqui você não esquece, não, porque a gente não deixa de jeito nenhum.
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0: Bora de Queen, a música indicada aqui também. São

Juliana Borges pediu o rolê pra você, sua querida Queen. These are the days of your lives. Agora, 12:50, faltando exatamente 10 minutos para uma. E conforme a gente havia combinado, bora de sorteio, gente! Cruzando os dedinhos, boa sorte para todo mundo que deixou o nome por aqui, no 992245660. Vamos saber quem serão os felizardos desta tarde de sábado, 15 de agosto. Olha, vale de R$ 90,00 da Forneria Afonso, gente. No, é R$ 90,00 para você consumir, né, com a sua família, sei lá, com os amigos, né, sozinho, com aquela pessoa especial na Forneria Afonso, que fica na Rodrigo Romeiro, no posto BR em Pinda. 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Vale R$ 90,00 para consumir na Forneria Afonso. Quem fatura aqui é Carla Denis Romeiro, é isso? Parabéns! Passa aqui na rádio para você retirar seu vale, tá bom? Ah, o combo do de hoje, combo do McDonald's, fica com Cleide Mendes. Parabéns, Cleide Mendes. Passa também aqui na rádio segunda a sexta, das 9h ao meio-dia. Retira seu vale combo Mac, tá? Tem convites para o cinema. São dois convites para o cinema do Shopping Pátio Pinda. Quem é sorteado de hoje? Poliana Maria Vidal. Parabéns, Poliana Maria Vidal. Também tem que passar na rádio de segunda a sexta e retirar aí o seu vale com os seus convites para o cinema, tá bom? Agora vem combo do Loyola's Lanches do Araritama, vencedor no segundo ano consecutivo, melhor lanche de carrinho. Lá no Araritama, Loyola's Lanches, parabéns de novo. Quem leva o combo do Loyola's? Atenção, Fátima Vidal, parabéns, Fátima Vidal. É só entrar em contato comigo aqui e você, ou então anotar, né? Se quiser, pode anotar aí. 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E tem a taxinha, claro, né, do nosso querido motoboy, tá? 7 minutos faltando para uma. Muito, mas muito obrigada de verdade, de coração, a cada um de vocês que ficou comigo desde as 9 da manhã, aqui no Sintonia 107, também com os melhores de Pinda. Eu tô de volta amanhã, gente. Ô, coisa boa, amanhã é domingão, é dia de samba de pagode aqui na 107, a queridinha da cidade. E eu espero, claro, sempre por você, para deixar aí o nosso dia muito mais gostoso. Amanhã, depois da série Galvão, depois que ele rolar lá o Roberto Carlos, eu chego às 11 da manhã com mais uma edição do Samba e Pagode. Valeu demais, eu quero que você tenha um final de semana maravilhoso, recheado de boas notícias, viu? E te espero amanhã. Um beijo grande e eu fico com as minhas últimas aqui, Aretha Franklin e Barbra Streisand. Beijo, até amanhã. Tchau, tchau.

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10: Estamos chegando com o nosso hashtag fica a dica no seu radinho. Opa, estamos começando. Bora lá, aqui é Rodrigo Campos, dentro do seu radinho. Billie Eilish.

0: Let Me Love You é o som do DJ Snake com Justin Bieber no hashtag Fica a Dica.
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0: Gente, estamos chegando. Aqui é Rodrigo Campos. O filme Jackass, O Último é o Melhor, estreou no Brasil e a produção não passará pelos cinemas, chegando diretamente às plataformas digitais para comprar e alugar online. Bom, o longa funciona como uma retrospectiva de toda a trajetória da franquia, misturando cenas inéditas gravadas esse ano com momentos clássicos de todos os filmes anteriores da franquia Jackass. O filme é uma espécie de despedida, né, que reúne o elenco original e nomes que chegaram ao grupo mais recentemente.

0: for Murder on the Dance Floor, simbora!
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0: Olha, a quarta temporada da série Reacher já tem data pra chegar ao Prime Video. Os novos episódios estreiam no dia 15 de setembro. A novidade é que a nova fase chega antes mesmo da tão aguardada série derivada que vai explorar outros personagens desse universo de ação. Você gostou? A produção segue com a promessa de muita tensão e investigações de tirar o fôlego, mantendo o ritmo que conquistou os fãs da série.

0: Hashtag fica a dica com David Guetta, Alphaville, Eva Max. Bom demais, Forever Young. Já já eu volto com DJ Snake e Bipolar Sunshine.
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0: Estamos de volta para continuar o nosso Hashtag Fica a Dica. Bora, turma, que é Rodrigo Campos dentro do seu radinho. Agora é Paradise.

0: Calvin Harris, How Deep Is Your Love, no hashtag Fica a Dica.
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0: Hashtag Fica a Dica chegando. Opa! A série Mushoku Tensei, Chaos Breaker, tá com estreia, né? Essa pra essa semana. Já chegando com o 8º episódio. A novidade promete movimentar os fãs da franquia, continuando a jornada do personagem e desenrolando, né, a trama que vem conquistando o público. É ficar de olho, hein, pra não perder esse lançamento que promete muita ação e aquele toque especial que a série já entrega aos fãs de Mushoku Tensei.

0: Miles Smith, Stargazing, se liga aqui.
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0: Olha só, o novo smartphone Lava Smart 4 acaba de chegar com o objetivo de ser uma opção competitiva no segmento de entrada. O aparelho vem equipado com chip Unisoc, garantindo o desempenho necessário para o usuário diário, uso diário, né? E destaca-se pela tela com taxa de atualização de 90 Hz, que deixa a navegação bem mais fluida, né? É mais uma aposta da marca para quem busca um smartphone com boas especificações básicas, sem precisar investir tanto.

0: fechar o hashtag Fica a Dica Daft Punk One More Time. Valeu, gente. Sou Rodrigo Campos. Beijo, juízo, hein? Qualquer coisa me chama. Semana que vem eu volto com mais hashtag Fica a Dica. Tchau, tchau.
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12: Fala, gente, um ótimo fim de semana. Eu sou a Flávia Becker, chegando por aqui com o Milkshake. É isso mesmo, o nosso programa dele, sim, é o nosso programa pop, docinho. Milkshake tá no ar e a gente começa hoje com a Tate McRae, Greedy.

Ed Sheeran aqui no Milkshake. E você sabia que o Ed Sheeran, ele abriu o jogo e admitiu que lá no começo da carreira, achava que The A-Team seria seu único sucesso? Foi a primeira música dele, a música que estourou, assim. E durante um show da sua turnê nos Estados Unidos, ele relembrou com emoção, né, que a sua primeira apresentação no país aconteceu há 16 anos e pertinho da onde ele estava tocando lá nos Estados Unidos, porque ele é da Europa, né, gente? Bom, bora continuar por aqui agora com os coreanos. BTS, Swim.

0: Anderson do Pitbull com Bon Jovi aqui no Milkshake. Vamos para aquele intervalo? Jogo rápido, viu? Daqui a pouquinho eu tô de volta com Sabrina Carpenter, David Guetta, Justin Bieber. Não vai perder, né?
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0: Milkshake, milkshake, milkshake de volta aqui na sua programação. Um excelente fim de semana e bora continuar que tem muito pop pra rolar. Inclusive a gente ouve agora a Sabrina Carpenter com Espresso.

Forever Young, David Guetta, Alphaville e Ava Max. Agora, deixa eu falar de Sam Smith, que confirmou que está noivo de Christian Cohen. Após 3 anos de namoro, o casal, considerado um dos mais estilosos do Reino Unido, finalmente vai casar, deixando os fãs do Sam Smith pra lá de animados e ansiosos pra festança, que promete ser o estilo Taylor Swift, super luxuosa, exclusiva. Gente, vocês imaginam? O Sam Smith, ele já usa uns ternos, uma roupa super, super estilosa, assim, no casamento dele. Eu tô curiosa pra ver o que ele vai usar, hein? E aqui a gente segue o som de Lola Young, Messi.

0: Burgers e Miles Smith pra fechar o milkshake desse fim de semana. Muito obrigada a você que tá aqui com a gente, curtindo o milkshake com muito pop. Eu sou a Flávia Becker e tô indo nessa. Um ótimo fim de semana e até o próximo. Tchau, tchau.
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6: E aí, turma, começando o nosso hashtag Fica a Dica, aqui é Rodrigo Campos, dentro do seu radinho, bora lá, Billie Eilish.

0: Miles Smith, Stargazing, no hashtag Fica a Dica.
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0: Olha, o filme de suspense e ficção científica A Última Casa, que traz Wagner Moura e Greta Lee nos papéis principais, já tá no ar no Globoplay. A trama acompanha uma família que fica inexplicavelmente trancada dentro da própria residência, enfrentando o esgotamento de recursos e lidando com o terror psicológico provocado por uma presença misteriosa do lado de fora. Uau! Você curte? Então aproveita.

0: Ritmo. Black Eyed Peas com J Balvin, Ritmo. Já volto com o hashtag Fica a Dica. Vou tocar Sam Smith com a Normani e tem muito mais.
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0: Tamo de volta com Dance with Stranger. É o nosso hashtag Fica a Dica. Simbora! Sam Smith com Normani.

0: Now or Never, sou do Pitbull com Bon Jovi aqui no nosso hashtag Fica a Dica.
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0: Olha, o RPG tático Demon's Night Fever, desenvolvido pela Arc System Works, teve sua data de lançamento anunciada para outubro. The Demon's Night Fever chegará para PlayStation 5, Nintendo Switch e PC via Steam, trazendo uma proposta diferenciada que combina combates em grade e um humor pra lá de sombrio. Gostou?
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0: David Guetta, Annie Marie, Kylie Rae, Baby Don't Hurt Me, no hashtag Fica a Dica.
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0: O anime de Free Fire acaba de ganhar o seu primeiro trailer completo, além de revelar seu nome oficial e um novo visual para os fãs. Olha que bacana, a produção muito aguardada pela comunidade do Battle Royale da Garena, né? Teve a sua estreia oficial confirmada para o final do ano, prometendo levar os personagens e o universo do jogo para as telas em uma série animada completa.

0: Pra fechar o nosso Fica a Dica, o hashtag Fica a Dica dessa semana com Medusa Luz Control. Valeu, turma. Sou Rodrigo Campos, tô indo nessa, juiz, vem semana que vem, já sabe. Eu volto com mais hashtag Fica a Dica. Beijo.
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13: Olá, tudo bem? Está no ar mais um De Carona. Final de semana chegou, que delícia, hein? Bom é ter você com a gente também. Eu sou Cido Gameiro, vou te fazendo companhia por aqui. Aperte o cinto, se prepare, ajuste aí o retrovisor. Seja muito bem-vindo ao De Carona desse fim de semana. E bora arrancar na estrada com muita personalidade. Vem você em Check On It pra gente começar super bem o nosso De Carona. Engata, bora

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3: Boa tarde, ouvinte 107. Tá começando mais um Futebol 107. Eu tô de volta. Domingão passado a gente não teve programa por problemas técnicos, vamos dizer assim. Mas hoje estamos de volta. E olha só, jogo importantíssimo hoje, hein? Jogo lá de cima da tabela, a disputa lá do pessoal que tá lá em cima. Hoje tem Fluminense e Palmeiras pela 23ª rodada do Brasileirão. É isso aí, o Palmeiras que tá em primeiro lugar na tabela do Brasileirão com uma boa distância até do segundo lugar, que é o Flamengo, e o Fluminense, que está em quarto lugar. Então esse jogo é muito importante para os dois times, tanto para o Palmeiras para poder aumentar essa distância aí do primeiro lugar para o segundo, e para o Fluminense para conseguir subir cada vez mais, para buscar ali um terceiro lugar, ou talvez até um segundo. Então hoje tem jogão do Brasileirão, já começa, agora são 4

Só tem uma maneira de eu saber se você tá gostando ou se você quer que a gente faça outros jogos aqui. É mandando a sua mensagem aqui no 1299-224-5660, que é o telefone aqui da 107, que é onde você conversa comigo aqui. A gente pode trocar essa ideia, a gente pode trocar esse papo aí sobre os jogos que a gente sempre faz. Então hoje, Fluminense e Palmeiras pelo Brasileirão. Daqui a pouco, em 4:12. Olha só, o Fluminense e o Palmeiras, gente, tem um total de 120 partidas oficiais. E tem uma vantagem pelo lado do Palmeiras aí. O Palmeiras tem 63 vitórias e 200 gols marcados em cima do Fluminense, né, em confrontos ali diretos. E o Fluminense tem 37 vitórias e 160 gols marcados em cima do Palmeiras. Eles têm um total de 20 empates até hoje no confronto que eles fizeram. No Maracanã, pelo Brasileirão, o histórico no Rio de Janeiro é marcado pelo equilíbrio, mas o Palmeiras tem sido um visitante extremamente indigesto nas últimas temporadas, gente. Ele venceu os duelos decisivos no solo carioca nas últimas vezes que foi pra lá. Então é um confronto ali que é bem... por mais que o Palmeiras tenha praticamente o dobro de vitórias em cima do Fluminense, é até que equilibrado ali, tá? Mas o Palmeiras, nos últimos anos aí, tem sido um visitante que tem dado muito trabalho pro Fluminense. É uma média aí de 3 gols por partida, gente. Então, a gente pode ver bastante gols hoje, hein? Geralmente, é assim. O Palmeiras é o líder, então o Palmeiras chega com a melhor defesa do campeonato, gente. Vocês sabiam disso? O Palmeiras tem a melhor defesa do campeonato. O Palmeiras chega com a melhor defesa do campeonato e um ataque que é cirúrgico. O técnico, o Abel Ferreira, aposta na maturidade tática da equipe para poder suportar essa pressão inicial do Maracanã e poder explorar os espaços nas costas dos laterais tricolores. E o foco é na transição. A estratégia alviverde passa pelo controle do meio-campo e pela velocidade nas saídas de bola para poder pegar o Fluminense desprotegido e exposto. E é o Fluminense, hein? O Fluminense não fica muito atrás, não. Ele é o desafiante de hoje, hein? O Fluminense hoje vai buscar esses pontinhos aí que ele precisa. O Palmeiras tá tranquilo lá em cima. Se perder hoje também, tá de boa. Mas o Fluminense precisa dessa vitória. Não porque ele tá com perigo de ter posições pra baixo, mas porque ele tem que aumentar essa chance aí de conseguir uma posição melhor lá em cima na tabela. O Maracanã hoje vai estar lotado e a torcida tricolor promete grande festa. E o Fluminense precisa fazer valer o mando de campo. A equipe busca ter domínio de posse de bola tradicional e empurrar o Palmeiras para o seu campo defensivo, gente. E olha só, o Fluminense vai fazer alguns ajustes defensivos. A atenção do Fluminense está voltada para a bola parada e para a transição defensiva. Dois pontos em que o Palmeiras costuma punir os adversários. Então, o Fluminense hoje vai trabalhar um pouquinho naquilo que é o ponto forte do Palmeiras, né? Então, quando tem bola parada, o Palmeiras consegue trabalhar muito bem, não só atacando, mas também na questão daquele controle de bola ali, de conseguir segurar a bola no meio campo em determinado ponto do jogo. O Palmeiras se sai muito bem nisso e é nessa parte que o Fluminense vai tentar atacar, né, gente? Então, fazendo muito bem o que um time tem que fazer. Tem que tentar procurar os pontos fortes e os pontos fracos do seu adversário e trabalhar em cima disso.

E olha só, gente, esse duelo de hoje ele coloca frente a frente dois dos ataques mais produtivos do futebol nacional em 2026, gente. Exatamente. Como eu disse pra vocês, o Palmeiras tem a melhor defesa do campeonato até agora, mas a gente falando de ataque, são dois times que têm dois ataques dos mais eficientes aí desse campeonato, hein? É, nas últimas 10 partidas entre Fluminense e Palmeiras, pelo Brasileirão, o resultado de empate foi raríssimo, mostrando que, assim, é um jogo que quase sempre tem um vencedor com bola na rede. Então, nas últimas 10 partidas, dificilmente eles ficam aí só no empate. E esse é o peso do G4, né, gente? A gente falou aí, como eu disse, o Palmeiras é o primeiro colocado na tabela e o Fluminense é o quarto. Então, uma vitória do Fluminense reduz a diferença do topo para casa de um jogo, né, do topo para casa de um jogo de margem. Então, como eu tinha dito, pro Fluminense é interessante porque ele tá buscando o primeiro lugar, é um pouco difícil de atuar.

Palmeiras, tá? Vamos ser sincero. Esse ano, o Brasileirão, o Palmeiras provavelmente leva. É o que eu tô achando. O Flamengo se aproximou ali nessas últimas rodadas, mas é a lógica é que o Palmeiras leve esse brasileiro desse ano. Mas o Fluminense, ele quer chegar pelo menos em segundo. Então, a briga do Fluminense é isso. É somar quanto mais pontos possíveis. E se o Palmeiras vencer no Maracanã, ele vai disparar mais ainda na tabela. Então, isso é uma coisa que seria interessante para ele.

Pois é, gente, falando em Palmeiras, essa semana a gente teve o jogo de ida das oitavas de final, né? Tivemos todos os jogos de ida das oitavas de final, então tivemos os jogos do Cruzeiro e Flamengo, Corinthians e Rosário Central, muitos jogos aí. E tivemos o jogo de Palmeiras e Cerro Porteño, que foi um jogo que, assim como todos os jogos, olha só que curioso, todos os jogos de ida das oitavas de final aqui da Libertadores, todos os jogos acabaram em empate, sendo 0-0 ou 1-1. Que curioso, né? Então, praticamente vão ser, vamos dizer assim, jogo único, porque vai ser decidido não com, né, nenhum time tem uma vantagem no jogo de volta. Então vai ser bem decisivo, e assim que é legal assistir, quando é decidido no último jogo, sabe? Eu acho que é bem mais legal, é bem mais emocionante de assistir. Enfim, Palmeiras jogou contra o Cerro Porteño, empatou com 1-1, e esse jogo ficou marcado por muitas coisas, né? Porque foi um jogo bem acirrado, um jogo bem pegado, mas a coisa que mais ficou na cabeça dos torcedores e de qualquer outra pessoa que viu esse jogo foi aquela frangada do Carlos Miguel. Que puxa vida, hein? Eu tenho amigos palmeirenses e esses caras, eles falaram pra mim que, ó, já estão começando a ficar de saco cheio com o Carlos Miguel, né, gente? Porque, vamos ser sinceros, o Carlos Miguel é um cara que é um bom goleiro, sim. Não vou falar que ele não é um bom goleiro, seria mentira. Mas é um cara que chega a ser um pouco superestimado, né? Ele jogou no Corinthians ali, jogou bem, mas nada daquelas coisas sensacionais. Foi embora. Foi pro Nottingham Forest, lá na Inglaterra. Não jogou nada. Era reserva. Os jogos que ele jogou de titular, vacilou feio. Voltou pro Palmeiras e foi bem, né? Não tem sido goleiro horrível. Mas é um cara que, pro tanto de frangada que ele dá, pro tanto de erro que ele comete, é complicado. É complicado, e é um cara que ele é colocado num patamar como um dos melhores goleiros. Ele mesmo falou que ele é o melhor goleiro do Brasil. Mas não é. Não vou falar aqui que também é o Hugo Souza, porque eu sou corintiano, não sei o que. Não sei quem é o melhor, mas ele não é. Entende? Então o Carlos Miguel é complicado. E isso não é uma opinião minha, tá? É uma opinião minha também, mas é uma opinião que eu já ouvi de muitos palmeirenses, gente. Muitos palmeirenses que acham que o Carlos Miguel é um cara que já tá no saco já. E eu quero ouvir a sua opinião, você, torcedor palmeirense. O que você acha do Carlos Miguel, hein? Já deu no Palmeiras? Tá na hora de ir embora? Ou não, ou você acha que é só uma fase, ou você acha que o Carlos Miguel tá só... Erro acontece. Eu quero ver a sua opinião, hein? Lembrando, 1299-224-5660. Você manda sua mensagem aí, o palpite pro jogo de hoje. E eu quero ver a sua opinião sobre o Carlos Miguel também. Então já manda a mensagem que daqui a pouco eu vou ler. Enfim, nesse jogo do Palmeiras contra o Cerro Porteño, o Flaco Lopes abriu o placar, mas o Cerro Porteño chegou no empate, nos acréscimos da partida, com a falha do Carlos Miguel, gente. No lance, Torres fez o cruzamento rasteiro buscando o Vegetti, né? Vegetti, que, pra quem não lembra, jogou no Vasco e tá jogando aí no Cerro Porteño, e viu o ex-Vasco não achar a bola, mas o goleiro Alviverde cometeu um novo erro. Resultado, a bola foi pras redes. Então aí o Carlos Miguel, que tá em perigo com a torcida, hein? E ó, no final desse jogo, quando ele tava saindo, ele não quis falar com os repórteres, ele só gritou uma coisa e falou assim: fiquem tranquilos que a gente vai classificar. Agora ele pegou a responsabilidade para as costas dele, hein? Se ele não classificar, a torcida vai ficar brava com ele. Agora são 4h22. Olha só, hein? O Palmeiras negocia o retorno do lateral direita. Da lateral direita, Bruna Calderan, de 29 anos, atualmente jogando no São Paulo Feminino. A jogadora tem contrato com o rival até dezembro. A possibilidade de retorno ganhou força durante o planejamento do elenco feminino traçado pela presidente Leila Pereira. Então o Palmeiras aí querendo pegar de volta a sua jogadora, que atualmente joga no São Paulo.

Aí então a escalação do time do Palmeiras. No gol nós temos o Dito Cujo, Carlos Miguel. Na defesa nós temos o Piquerez, o Murilo, o Gustavo Gomes e o Agustin Giray. No meio campo nós temos o Alan, o Marlon Freitas, o Andreas Pereira e o John Arias. E no ataque nós temos o Lopes e o Vitor Roque. Esse aí é o time do Verdão pro jogo de hoje contra o Fluminense.

Agora então a escalação do time do Fluminense, o Flusão que está jogando em casa lá no Maracanã, o templo do futebol brasileiro. No gol nós temos o Fábio, na defesa nós temos o Guga, o James, o Igor Rabelo e o René. No meio campo nós temos o Martinelli, o Hércules e no ataque nós temos o Canóbio, Ganso, Soteldo e o Hulk.

E aí, tem algum torcedor do Fluminense na programação aí? Eu quero ouvir, hein? Manda sua mensagem pra gente aqui, que eu vou ver as mensagens dos palmeirenses agora, mas eu quero saber, se tem algum torcedor do Fluminense, manda pra gente aí, que eu quero saber de vocês também, pô. Aqui é aberto pra todo mundo, aqui é todo mundo junto, eu sou corintiano aqui fazendo o jogo do Palmeiras, pô. Vambora, vambora, todo mundo junto. Se tem algum Fluminense aí, dê as caras pra poder falar com a gente aqui também. Olha aqui, o Cristiano falou, hoje vai dar 3-0 para o Palmeiras. Isso se o Carlos Miguel não der uma frangada de novo. É verdade. Vamos ver como é que vai ser com o Carlos Miguel aí, né? O Fabiano falou aqui, hoje vai dar 2-0 para o Palmeiras. Luiz aqui, Luiz Corintiano, olha só, hein? Luiz Corintiano falou que hoje vai ser 5-0 para o Fluminense. Carlos Miguel, goleiro fraquíssimo. Que é isso, cara? 5-0? Não, mas peraí, o Fluminense tá jogando em casa, mas calma lá, né? Maicon falou aqui que hoje vai ser 2-0 para o Palmeiras. Ângelo falou que hoje vai ser 1-0 para o Palmeiras. Manda um abraço para minha prima, Beatriz. Um abraço, Beatriz. Zequinha aqui falou que hoje vai ser 3-0 pro Palmeiras. Lúcio falou que hoje vai ser 1-0 pro Palmeiras. Só tem palmeirense aqui? Que isso? Tem nenhum... Ah, aqui, ó. Savinho falou que hoje vai ser 1-0 pro Fluminense. Aí sim, hein? Aí, ó, o nosso amigo José Geraldo, deficiente visual do Araretama, falou que hoje vai ser 3-0 pro Fluminense. Vai, Corinthians. Vai, Corinthians. Não, esse vai, Corinthians é do José Geraldo, tá? Não é meu, não. Mas vai, Corinthians. A Dinarte falou aqui. Boa tarde, hoje vai ser 2-1 pro Fluminense. Juninho do Boa Vista. 2-1 Fluminense. É possível, hein? É possível. Pedro Luiz hoje falou também que vai ser 1-0 pro Fluminense. Ai, olha, eu acho que, ó, por enquanto não tem nenhum torcedor do Fluminense. Tem quem torça contra o Palmeiras. Mas tá bom, faz parte. Hoje todo mundo... Não eu, tá? Eu sou imparcial, mas hoje todo mundo torce pro Fluminense. Agora 4h28, daqui a pouco tem o jogo, hein?

E olha só, gente, o Palmeiras e o Fluminense são times que, por enquanto, estão com uma média bem parecida, tá? Uma média bem parecida. O Fluminense tem 6.83 de média, é a média dos jogadores do time. E o Palmeiras tem 6.91, que é a média aí dos jogadores do Palmeiras. Do Palmeiras. Então, o Palmeiras tem um pouquinho, a média do Palmeiras é um pouquinho maior aí, mas... é bem parecido aí, são dois times que estão até que, vamos dizer assim, equilibrados, né? Então a gente pode ver aí. Vamos ver se vai ser equilibrado também. Eu acho que hoje vai ser um jogo equilibrado, tá? Acho que não vai ser amasso de nenhum dos lados, não. Porque... não vai ser amasso de nenhum dos lados, porque assim... Topo de tabela, né? Jogo de topo de tabela, então... Não vamos achar que vai ser... uma loucura hoje, não, de um time vai bater muito no outro, vice-versa, não vai ser, vai ser equilibrado o jogo de hoje. E o Hulk, hein, gente, hoje também teve o jogo do Fluminense pela Libertadores. O Hulk foi cobrar uma falta que, pelo amor de Deus, o cara passou 1000 anos-luz longe da trave do gol, o cara jogou a bola lá em cima, e, pelo amor de Deus, hein, a torcida do Fluminense ficou louca com ele. Bom, agora 4h30, vamos começar o jogo aqui então. Fluminense e Palmeiras pelo Brasileirão. Continuem aqui na transmissão da 107, eu volto com vocês no intervalo. Lembrando que eu quero ouvir a sua mensagem, eu quero ouvir o que você tem pra falar pra gente no 1299-224-5660, que é o telefone da 107. E você continua com a gente aqui agora, Fluminense e Palmeiras.

0: 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Já dominando o toque de bola contigo no setor intermediário. Aperta na marcação para sair para o jogo. Prende o lance de Bruno Palmeiras para a direita com Flaco. Flaco dominou.
1: Disposição assim, pelo menos como está demonstrando na época do Santos. Voltou para marcar na recomposição. Dobrou para cima do Flaco Lopes. Recupera a bola para o Fluminense, que sai jogando no campo de defesa.
0: E domina no toque de bola, tenta descer novamente o time do Fluminense. Bola foi chuta, solta no campo de ataque, tenta descer da esquerda, abertura, frente a faca. Aperta o time do Palmeiras, ganha lateral o time do Fluminense. É lateral para o time do Fluminense bater. Se posiciona para ser jogando pelo setor de esquerda. René bate lateral, solta a jogada para Hulk. Hulk de primeira para Ganso, gira a jogada pelo setor de direita, tenta o levantamento à frente. Aperta na marcação, vem para cima do Canóbio, balança Piquenês. Canóbio domina para o time do Fluminense, já sai jogando curtinho pelo campo da reta, guarda lançamento à frente no comando de ataque, tenta o toque de bola novamente. O Canóbio abre a jogada para Guga prende para o toque de bola curtinho, recolheu Paulo Henrique. Ganso dominou pelo setor de direita, tenta o levantamento à frente, tenta descer o Hulk, faz um giro em cima da marcação, outra finta do Hulk, adianta demais, vem Andrés Pereira para tirar, a bola voltaria para Alan, mas sai jogando errado o time do Palmeiras, já e passa mal. Mesmo assim o Palmeiras ganha a lateral pela direita do campo de defesa, lateral para o time do Palmeiras cobrar. 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E do meio do toque de bola, tenta descer novamente, aperta na marcação no time do Fluminense. Abertura para o toque curtinho na intermediária do Ganso. Ganso prendeu, tentou o passe completamente errado. A bola volta com o time do Palmeiras, que já tenta descer no campo de ataque. Mata no peito, pediu. O Tigrinho perdeu, partiu em cima da marcação, puxado pela camisa. O árbitro parou, não mandou seguir. O cara puxou a camisa, mostrou o abdômen do Tigrinho. É falta.
1: Era o Igor Rabelo que, como você destacou, praticamente arrancou a camisa do Vitor Roque, que disputava com dois zagueiros. Arbitragem de longe, hein? O Daronco não estava perto do lance e não marcou.
0: Errou feio, hein, Zaida? Até a barriga dele apareceu, velho.
2: É, como disse o Meliose, muito longe o Daronco, né? O Daronco é um arco lento, até por isso ele para muito o jogo, né? Olha o Fluminense aí.
0: Ah, vai acontecer nada, né? O time é muito ruim. Pois não, Zé, pode...
2: É o Guga, né?
0: É o Guga, é ruim demais.
2: O outro, o Guga jogava bem mais, né?
0: É.
2: Outro, olha lá, outra bola que ele fica de longe. E aquela história, ele para muito o jogo, até por isso, porque ele não consegue acompanhar a velocidade do jogo. Então ele vai ficando longe, o lance se desenvolve e ele fica para trás. E às vezes comete esses erros primários. Agora, bandeirinha tá aí para ajudar também, né, irmão?
0: E vem pro jogo o time do Fluminense. Bola batida, gol, Carlos Miguel! Falhou, voltou, pegou! A bola entrando no gol e o gramado do Maracanã, horrível, horrível, solta a lama o gramado do Maracanã. Fluminense 0, Palmeiras também 0. Carlos Miguel e arramelando de novo, hein, Miliose?
1: É verdade, no primeiro tempo, a finalização do Canobi em cima dele, ele não agarra, deixa a bola subir, pingar e por pouco não chega ali o outro atacante do Fluminense para completar para a rede, né? O Carlos Miguel se recupera. E mesmo com o gramado ruim, Ulisses, o Ganso achou esse passe, hein? De vez em quando bate aquela inspiração do bom e velho Paulo Henrique Ganso.
0: A bola volta do toque, ele vai tentar descer contigo novamente pela ponta, aperta para descer o time do Fluminense, abertura com o Gêmeos. Gêmeos dominou, tentou passar pelo comando de ataque. Toma falta, Gêmeos. Tá parado o jogo, marcada a falta para o Fluminense, batendo pela direita no campo de defesa. Componentes de suspensão, transmissão e direção para carro ou caminhão. Pode contar. É na cata! Olha só o Carlos Miguel ramelando no chute do Canobi, hein, Zaidan?
2: Sim, sim. A bola, ele fez uma defesa estranha, né? Parece que o posicionamento não era o correto. Agora o gramado do Maracanã, responsabilidade principalmente de Fluminense e Flamengo, que administram o estádio. E hoje, Ulisses, todo mundo quer fazer show, para ganhar dinheiro. É show, show, show. Se você não cuidar direito, o gramado fica muito ruim, fica comprometido. Aí quando vai jogar bola, que é a atividade central do Maracanã, agora, tem gramados ainda piores na Série A, hein? Tem gramado muito ruim por aí.
0: 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Recolhe pela direita, tenta descer novamente a equipe do Fluminense. Abertura para Ganso, Ganso para Canóbio, soltou para Guga. Guga pela direita, abriu bomba, jogada para Martinelli. Martinelli bateu pro gol. Ela subiu demais, foi embora para a linha de fundo. Em tiro de meta para o Palmeiras bater.
1: E agora o Andreas Pereira para ali para conversar um pouco com a zaga e ajeitar essa marcação, porque na troca de passes, Fluminense está entrando na área. Na segunda vez consecutiva, finalização agora passou por cima do Martinelli. E de novo, o Fluminense chega com o perigo no Maracanã.
0: O Serginho ligado no microfone da Bandeirantes. Obrigado pelo carinho da sua sintonia. Boa tarde para você também, Serginho, torcendo pro Verdão. Número do toque de bola contigo na intermediária, já na 40 do Sul. Aperta na marcação, tem com o time do Fluminense para tocar no campo de defesa pelo setor de esquerda. Tenta o levantamento à frente para o setor do Soteldo. Volta a jogada da esquerda. Recolheu com o René. René domina para o time do Fluminense. Tenta soltar para o setor do Soteldo. Domina para o comando. Ataque já abre a jogada à frente. Tentou o ganso. Toque. Afasta a zaga do time do Palmeiras. Bola bate no ganso. Sai lateral para a equipe do Palmeiras. Bateu pela direita. Já e vem para a cobrança. Manual para o time do Verde cobrar. Levantamento vem à frente do toque de bola. Flaco Lopes derrubado pelo Gêmeos. Tá parado o jogo, falta direita, ataque para a equipe do Palmeiras bater. O tempo não para, Bandeirantes marca. 6 minutos e 30 de bola rolando, o primeiro tempo de jogo, girando o placar do Brasileirão em sua 23ª rodada de 38. Depois dessa, mais 15 em Brasil. Continua para você. Fluminense e Palmeiras 0-0. Alô, alô, Bueno.
3: Com esse empate momentâneo, o Palmeiras segue em primeiro lugar do Campeonato Brasileiro com 49 pontos. Já o Fluminense está em na quarta posição com 36 pontos.
0: 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A bola no campo de ataque, é falta pelo setor de direito no campo de ataque para a equipe do Palmeiras bater. Vem o líder do futebol do Brasil, André Gas Pereira, para a cobrança pela direita, partiu para a bola, bateu o toque de cabeça no meio. O Flaco Lopes tocou. O Fábio ficou no susto e pegou a bola no meio do gol, porque ela foi em cima dele. No desvio, primeiro do Murilo, depois do Flaco Lopes, quase o time do Palmeiras abre o placar do jogo.
1: A verdade é que ninguém acreditou.
0: Errou o Fluminense, Alan dominou, girou para bater pro gol, girou, bateu pro gol, dá o tapa na bola, Fábio! No chute rasteiro do Alan, Fábio se estica todo, dá o tapa na bola, manda para a linha de fundo, chute rasteiro, mergulhou muito, muito, muito bem o goleirão Fábio do Fluminense fazendo grande defesa.
1: Ídolo do Fluminense, hein? Foi buscar o chute rasteiro do Alan, mas a saída de bola foi totalmente equivocada da equipe carioca. Entrega de graça para o ataque do Palmeiras, que consegue um escanteio nos pés de Andreas Pereira.
0: É bola do campo de ataque, vem para a cobrança de escanteio. Escanteio novamente para o time do Palmeiras bater. Andreas Pereira na direita, partiu para a bola, levantou no mundo do gol, subiu o zagueiro, cortou para a volta, fora da grande área para Arias. John Arias domina para o time do Palmeiras, faz o giro na marcação, trabalha com o Giai. Esse é o perigo, abriu pelo setor de direito do campo de ataque, soltou para Andreas Pereira, ameaça a finta, tem a marcação do Hulk, recolheu Andreas Pereira, deu para Alan. Alan ganha na primeira, ganha na segunda, partiu pelo setor de direita, a bola foi chuta para Alan. Linha de fundo, dentro da área, cruzou para trás, cruzou para ninguém. Aí chega Piqueires fora da grande área pela direita, vem para o toque de bola, tem Arias aberto pela ponta, recolheu para o setor, entrada lateral da grande área. Arias faz o giro, vem Canóbio, toca na bola, põe para fora em escanteio. Escanteio pro time do Palmeiras bater na esquerda.
1: E agora foi um erro do Alan, Ulisses, porque ele recebe uma bola perfeita do Andreas Pereira, só que pega embaixo demais na bola, não capricha no cruzamento, já dentro da área, pelo menos na sequência, tem mais um escanteio, segundo do Verdão.
0: Escanteio pro time do Palmeiras, bater pelo setor de esquerda, campo de ataque, vem levantamento para dentro da grande área. Escanteio pro time do Verde, bater, vem pra cobrança, se posiciona pelo setor de esquerda, vem Andreas Pereira para bater. Escanteio pro time do Palmeiras, 0-0, aquele puxa, aquele empurra na área. O Daronco chama a atenção, tá magro o Daronco, velho, cadê os músculos da Daronco? Nosso He-Man tá definhando. É bola no campo de ataque, escanteio pro time do Palmeiras bater, já levantou o toque do Gomes de cabeça.

0: goleiro do Brasil, é do Palmeiras, é do Palmeiras! Do zagueiro artilheiro do Verdão, do capitão do Verdão, de cabeça ele, Gomes, Gomes, Gomes, meteu no canto esquerdo para abrir o placar do jogo, Palmeiras 1, subiu muito bem, a esquerda no gol em cima do Fábio no alto, Gustavo Gomes para fazer Palmeiras 1-0 para o Fluminense, o detalhe do gol é todo seu, diz aí, oh, Miniozzi.
1: E que zagueiro é Gustavo Gomes, mas também que centroavante quando é necessário, porque dentro da área é sempre um perigo, o artilheiro, o capitão que voltava hoje de lesão, para quem é titular do Palmeiras, ele marca seu gol de número 47 na história com a camisa do Palmeiras, impressionante, também se isola como sexto zagueiro artilheiro da história do Campeonato Brasileiro, são 25 gols para Gustavo Gomes na competição, sempre importante, acerta uma cabeçada perfeita, sem chances para Fábio, o Palmeiras abre o placar no Maracanã, Ulisses.
0: Claudíssimo Zaidan, Cláudio Zaidan na Bandeirantes, que gol do Gomes, que gol Zaidan.
2: Ah, esse já entrou para a história do Palmeiras, né? O zagueiro que mais fez gols, mais gols que Luiz Pereira, imagina você. É, não tem a técnica do Luiz Pereira, mas tem uma presença incrível na área, cabeceia bem, além de batedor de pênaltis, né? O Gustavo Gomes é batedor de pênaltis também. E o Palmeiras encontrando muito espaço na fraca zaga do Fluminense, Luiz.
0: 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Jogados para você conferir, 12 minutos de bola rolando, 12 minutos de bola rolando, a etapa para você conferir, primeira de jogo, primeiro tempo, girando o placar do Brasileirão. Continua para você, Fluminense 0, 1 para o time do Palmeiras, Gustavo Gomes, o capitão artilheiro do Verdão e zagueirão do Verdão, na Bandeirantes quem vem para falar é você, alô Lucas Bueno.
3: Mesmo com a vitória parcial do Palmeiras, a tabela do Campeonato Brasileiro segue igual, o Verdão agora alcança os 51 pontos, ficando 9 pontos à frente do Flamengo, segundo colocado, o Fluminense segue em quarto com 35 pontos.
0: 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Estamos na 23ª rodada de 38. Depois dessa rodada, mais 15 para acabar o Campeonato Brasileiro. 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Já domina para ser pro jogo. Vem pro toque de bola contigo novamente. Recolhe o time do Fluminense. 1-0 Verdão. Recolhe no campo de defesa. Tenta finta em cima da marcação. Tentou o toque de bola. Sai jogando curtinho pelo meio de campo. Ele arma a jogada. Já recolhe no seu campo de defesa. O toque de bola vem pelo setor de esquerda. Prende a jogada curtinho novamente. Recolhe o Soteldo. Soteldo domina para o time, tenta o toque de bola novamente, partiu para o comando de ataque, vai para o giro em cima da marcação, recolhe para a zaga central, soltou com Gêmeos, Gêmeos prendeu para a direita, deixou a bola passar Coutinho com o Igor Ravelo, Igor Ravelo relevanta para Canóbio, Canóbio domina para a direita do campo de ataque para Guga, Guga domina para o time do Fluminense e faz o giro em cima da marcação, toca para Hércules, Hércules para Guga, Guga dominou, tem Ganso aberto no comando de ataque, tentou o toque de letra, Ganso toque errado, a bola volta novamente com o time do Palmeiras, já domina do toque de bola Coutinho na intermediária, o árbitro para. Tá marcando que é impedimento ou falta?
1: Viu um toque no braço ali, viu, Ulisses? O Canóbio, quando disputa essa bola com a zaga do Palmeiras, acaba resvalando ali o braço direito na redonda. A bola fica pro Palmeiras, que vai abrindo, por enquanto, 9 pontos de vantagem pro vice-líder Flamengo.
0: 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E do meio do toque de bola, tenta ser jogando o time do Palmeiras, vem pelo setor de direita, levantamento à frente, vem Arias no toque de bola, Coutinho ficou no chão, pediu falta, o árbitro para, campo de defesa, Guga faz falta em John Arias pro time do Palmeiras, bater na linha lateral do gramado no campo de retaguarda. 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bem pelo campo da retaguarda, recolheu Gomes, Gomes prende a jogada, voltou Coutinho com Carlos Miguel parte, levanta a frente para o comando de ataque, ele tenta buscar a jogada do toque de bola, Coutinho na intermediária, Hércules vem para ganhar, perde na sequência, mas o árbitro flagrou, marcou o empurrão do Alan para a equipe do Fluminense, bater falta na meia esquerda, campo de ataque.
1: Nas costas do Hércules, né, ganhou a frente na velocidade, na imposição, e o Alan apelou, larga o braço direito nas costas do volante do Fluminense, falta no campo de ataque a favor do Fluminense.
0: O futebol da Bandeirantes para você, torcedor brasileiro. Obrigado pelo carinho da sua sintonia. Já domina o toque de bola para ser jogando. Recolhe no campo de retaguarda para ser pro toque de bola. Novamente o time do Fluminense pelo setor de esquerda. Na esquerda, campo de ataque, meio levantamento dentro da grande área. Se posiciona, recolhe no campo de ataque. Já domina no campo de ataque o time do Fluminense pelo setor de esquerda. Hulk, ele pede passagem para a cobrança. Pode tentar o tiro direto pro gol. Ganso fala com ele ali. Hulk partiu para a bola, correu, chuveirou na boca do gol para ninguém. Subiu bem, Murilão de cabeça vem para tirar. A bola volta com o time do Palmeiras, tenta o toque de bola. Arias, a bola sai. É lateral, campo de defesa para o time do Palmeiras bater na proteção do Arias. A bola toca por último no Hércules.
1: E o Hulk fez toda a menção de finalizar essa bola lá, muito próximo no meio de campo, né? Tem força para isso, mas veio o cruzamento também, sem qualquer dificuldade para a zaga do Palmeiras, que agora se posta com mais consistência. Tem o placar a seu favor e não tem pressa para sair jogando
0: o
1: Palmeiras.
0: O melhor lugar para você curtir os jogos do Verdão, meu amigo, na Arena do Palmeiras. Sabe onde é? Camarote Fanzone, camarote do Léo Rizzo, rei dos camarotes, mas que no poker perdeu pro Neymar. A bola volta no toque de bola, tenta descer pelo setor de esquerda, tá parado o jogo, mas ganhou uma visualização. É lateral pelo direito do campo de defesa, para ser jogando novamente a equipe do Fluminense. Lateral pro time do Palmeiras, bateu pela direita, campo de defesa, Jai vem para a cobrança, bate o lateral, tenta o levantamento à frente. A bola volta no toque de bola com o time do Verde, que sai jogando com o Andréas Pereira. Ele vai pro drible, solta pra ala, adianta demais, perde a jogada, a bola volta no meio de campo para Flaco, pode soltar na esquerda para Piqueires, uma avenida para descer. Ele prefere fazer o break. Canóbio chega para marcação, bola volta para Arias. Arias domina a próxima linha, aquele vídeo gramado vem para finta, tempo, toque de bola, Coutinho novamente no setor intermediário, já recolhe o time do Palmeiras para ser jogando, já prende o lance o time do Palmeiras, a abertura vem pelo setor de campo de retaguarda com o goleiro Carlos Miguel. Ele tenta o toque de bola, solta para Arias, deixou passar errado, seria pro Tigrinho, mas se passa, eu vou dizer para você, Soteldo domina, finta no primeiro, finta no segundo, vem Jai, ele ganha o lance na sequência, Jai é atingido, parado, falta, defesa, retaguarda para o time do Palmeiras, bater pela direita em cima de Jai, cometida pelo Soteldo.
1: É o seguinte, Soteldo tenta colocar a bola na frente, mas o Jai ganha na força, na imposição e até na altura, dá para dizer, para cima do Soteldo, né? E o Soteldo acaba apelando e acertando o tornozelo do lateral direito argentino, volta para o Verdão, do campo de defesa, o Palmeiras vence 1-0 no Maraca.
0: É o futebol da Bandeirantes para você, torcedor brasileiro. Aí tá parado o jogo, tá marcada a falta pro time do Palmeiras. Cláudio Zaidan, 17 jogados. Você e o Manuel estão gostando do jogo da peleja, Zaidan? Opa!
2: Tá gostando do jogo, moleque? Hã? Tá bom, tá bom. Dá uma com a narração do Ulisses, com o Milhoz dando um show de informações. O Palmeiras é melhor, tem mais qualidade. O Fluminense, além de um elenco que é desequilibrado do ponto de vista de opções de banco e com muitos jogadores que já não rendem o que renderam, e o clube vai contratar o passado do cara e não o presente. Além de tudo isso, é um time desorganizado. O Subeldia perdeu a mão, ele chegou a ter um momento muito bom no Fluminense, depois o time já não rendia, ele começou a buscar opções e se perdeu, e o time continua perdido. Palmeiras melhor no jogo. Agora, não pode vacilar, né? O Canóbio já encontrou duas vezes espaço para finalizar ali pelo lado do Piqueires, Ulisses.
0: Legal, Cláudio Zaidan, opinião de Cláudio Zaidan da Bandeirantes. Dúvida do toque, ele para tenta descer novamente o time do Palmeiras, levantamento foi feito à frente, tenta o toque, curtiu no setor intermediário, ganha a jogada, Soteldo domina, tenta a finta, volta a jogada na sua zaga central, já recolhe curtinho com Igor Rabelo, ele prende a jogada curtinho novamente com James agora sim para Igor Rabelo abre para Guga pelo setor de direito do campo de ataque, vai para o toque, ele para Canóbio domina, girou para Hércules domina no campo de ataque, solta, boa jogada no comando de ataque, abriu bom lance à frente para Martinelli para na esquerda, Soteldo livre, Giai demorou para chegar, fintou Soteldo, voltou pro Ganso cruzou, tentou, Canóbio subiu de cabeça, Gomes tirou, a bola volta para Flaco domina pro time do Palmeiras e toma falta, pelas costas, né, cara? Foi falta pro amarelo, né, não, velho?
1: Bem na lombar, né, e foi de forma até desleal, dá pra dizer, Ulisses, porque o Flaco tinha condição de seguir no contra-ataque, o James soltou ali o cotovelo e acabou acertando o atacante argentino da equipe do Palmeiras. Mata a possibilidade do Verdão, falta marcada, mas não sobe o cartão.
0: Ô Zaidan, só foi no corpo do adversário e pelas costas.
2: É, e o Abel sorri ironicamente, mas com razão ele fala com o quarto árbitro, né? E aquele negócio, o árbitro está lá para aplicar a regra, não para inventar regras, né? O árbitro, ele, de repente, ele se sente com o poder de decidir. Não, eu não vou dar cartão nesse, não. Não, eu não vou marcar essa falta. Inventar esse papo de faltinha, né? A regra não prevê faltinha, tem falta. E há faltas que são para cartão. Essa foi para cartão.
0: É o futebol da Bandeirantes para você, torcedor brasileiro. Daqui a pouquinho, intervalo, Bandeirantes vem com ela. Será que já chegou a Ana Martins? Domínio do toque de bola curtinho para o setor com direita. Tá aqui nos estúdios já, Ana. Domínio do campo e ataque. O time do Palmeiras vem com Flaco Lopes. Finta na marcação do primeiro. Vem para recuperar. Vem a jogada do time do Fluminense. Domina com o Hulk. Hulk prende. Vai reclamar. Chega a zaga do time do Palmeiras. Corta, tira, dá um bico na bola dali. Domina pelo setor de direita. Campo de defesa, Guga. O fraco Guga, lateral do time do Fluminense. Prendeu para a direita do campo e ataque. Vai para finta na marcação. Recuperou. Lançou, soltou, bom lance, Canóbio perde, tenta o toque, faz o drible, escapou o Flaco na marcação, recolheu Canóbio, girou no meio, passou errado, pode armar bom, contra-golpe o time do Palmeiras, já parte Gomes, Gomes parte de atacante, a abertura vem para ele pelo setor de esquerda, campo-ataque, prende a jogada Gomes, lançou no comando, tentou buscar João Arias, esticou demais o chiclete.
1: Não acerta no contra-ataque ali a equipe do Palmeiras, que depois de ter feito o gol, aposta só nessa jogada. Correria pro Alan, pro Vitor Roque, que brigam bastante, mas de novo sai por cima a zaga do Flu, que tem a posse no campo de defesa.
0: A bola volta, volta no toque de bola contigo novamente. Recolhe no campo de defesa para sair para o jogo. 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Se liga, né, meu filho? A bola volta no toque de bola, tenta ser jogando. Recolhe pelo campo de defesa, tenta o toque de bola, curtinho pelo setor de direita. Recolhe o time do Fluminense para ser jogando. Prende Hércules, Hércules. Volta a jogada com o Igor Rabelo, que abre pelo setor de direita com o Guga. Guga vai tentar o domínio, Arias vem para a marcação, o árbitro para. Marcou a falta do Arias em cima do Guga.
1: E foi falta, hein? Porque o Arias agora tendo que correr atrás do Guga, que pode não ser um primor técnico, mas tem velocidade, está sofrendo bastante. Falta nas costas do lateral direito, sai jogando o Flu, tentando buscar o empate.
0: É o futebol, tô nessa, domínio do campo de ataque, tenta descer o curtinho pelo setor de direita, aperta na marcação, recolhe Hulk, ele girou, foi bater, ele sofreu a falta, ele escorregou, velho, acho que ele escorregou, hein, ou não, ficou sentindo ali o tornozelo Hulk, será que pegaram ele? A impressão que eu tive que ele escorregou, vou saber já, não, ele chutou, não foi nada, velho, ele chutou o gramado, ou você achou que foi falta do Marlon Freitas? Cara, eu tive a impressão que o Hulk errou a bola e chutou o gramado.
1: É, eu também não vi um contato do Marlon Freitas não, mas o Daronco viu. O Daronco marcou uma falta a favor do Fluminense nesse lance em que o Hulk aparentemente fura, né? A bola se oferece, ele arma a finalização e acabaram acertando o chute na bola. O Marlon Freitas de passagem saiu de culpado e o Flu tem uma falta perigosa pelo lado direito de ataque.
0: É o futebol da Bandeirantes para você, torcedor brasileiro. É falta para o time. Você achou falta, o Claudio Zaidan? Foi falta do Marlon Freitas nas
2: não.
0: costas?
2: Não, não teve falta nenhuma, não. Chutou o chão, chutou o chão. O Daronco demorou 2 minutos, aí falou, ah, vou marcar essa falta. Pelo menos para um pouquinho aqui, não preciso correr. Né?
0: Ô, Caboclo, quando você jogava na fazenda, sim, o cara marcava uma falta que não era uma, duas, na terceira o dedo ficava mole, não dá coceira no dedo, não?
2: Não, é que tem a regra 18, a regra do cavalinho.
0: Domina no campo de defesa para sair jogando. Já aprende a jogada curta no campo de retaguarda. Em algum momento da tua vida, ô Claudio Zaidan, jogaste de botina na fazenda, não, no gramado da fazenda, com o pé trocado,
2: várias
0: esquerda
2: vezes
0: na direita e direita na esquerda? Sabe
2: que Não tinha essas excentricidades, né? Era direito no direito, esquerdo no esquerdo, mas várias vezes joguei de botina.
0: E fazia
2: e depois,
0: gol,
2: quando você jogava sem botina, você ficava muito mais rápido, né? Porque não tinha o peso da botina.
0: Zaidan, você é sensacional. Domínio do toque de bola contigo na intermediária, recolhe melhor que você, obviamente, que eu sei mil vezes melhor, é o Manuel. Né? Manuel é monstro. Domínio do campo de ataque, tempo do toque de bola pela esquerda, recolhe novamente o time do Fluminense, abertura para Hulk. Ele toca mal, vem Piqueires parcialmente, tira a bola, volta, volta com toque de bola de Soteldo. Abriu na direita para Ganso, tá dentro da grande área, perigoso, ele girou, bateu pro gol! A bola vai embora e quase o Giai faz contra. Véi, quase o Giai faz o gol contra. O Giai mergulhou para dar um carrinho na bola na linha de fundo não, na linha do gol quase. Olha o cruzamento, olha o Giai, se ele toca na bola ela entra.
1: É, o Ganso colocou uma curva na bola, mas não seria o suficiente para a bola entrar, como não entrou. E o Giai se esticou inteiro, né? Se toca na bola, realmente mata o Carlos Miguel e seria o gol de empate da equipe do Fluminense. De novo na qualidade de Paulo Henrique Ganso, quase empata o Fluminense.
0: A bola falta no toque, ele para curtido do campo de defesa, recolhe o time do Fluminense para sair jogando. 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Continua para você. Palmeiras vencendo, Fluminense 0 no Maraca, 1 para o time do Palmeiras. 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E aí, Lucas Bueno?
3: O Campeonato Brasileiro segue neste sábado. O Atlético Paranaense, na Arena da Baixada, encara a equipe do Bragantino às 6:30 da tarde. Enquanto o São Paulo, no Morumbi, encara o Curitiba às 9 da noite.
0: A bola falta do toque de bala para ser jogando. Duvido do toque de bala contigo no setor intermediário. O time do Fluminense. Abertura para Ganso. Ganso para Canobi. Inverteu jogada. Ataque na esquerda. Jai vem para marcá-lo. Canobi dribla. Um dribla. Dois. Volta a jogada contigo no setor intermediário. Perto novamente o time do Fluminense. Tentou descer. O árbitro para. Ele marcou a falta na sequência da jogada. Está marcada a falta para a equipe do Fluminense. Bater a entrada, lateral da área, entrada frontal da área pela esquerda. E falta bem marcada, cometida pelo Murilo, hein?
1: Em cima do Martinelli. As tabelinhas rápidas do Fluminense estão colocando o Palmeiras em perigo. E essa falta é mais próxima. Cabe a finalização, não à toa. O Fluminense pede para que Hulk cobre essa falta perigosa.
0: É falta pro time do Palmeiras bater no Tenda Atacado. 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É falta contra o Palmeiras. Falta então para o Fluminense bater. Se posiciona para a cobrança, Hulk vem para a cobrança de falta. Se posiciona para bater a falta para o time do Fluminense cobrar. 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É pela esquerda, Hulk na bola, perna esquerda, chuveiro no boca do gol. Subiu bem Andréas Pereira, vem para tirar, afasta o perigo. E fica o Gomes fica reclamando, um puxão, empurrão no corpo ali na área.
1: É, ele estava disputando bola com o Gêmeos, a grande equipe do Fluminense, mas a arbitragem não marca nada. Lateral para o Flu no campo de ataque e já tem um tempinho em que o Fluminense cerca a área do Verdão.
0: É o futebol da Bandeirantes para você. Vem Guga para a cobrança de lateral novamente para o time do Fluminense. 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A bola falta, tenta ganhar a jogada do time do Palmeiras. A abertura vem para lá, Alan domina pela direita. O árbitro parou. Ele marcou a falta para a equipe do Fluminense bater, hein, cara?
1: É o Alan que puxa a camisa do René, é a impressão que eu tenho, né? Ele puxa o braço do René, derruba o camisa 6, o Fluminense teria vantagem, mas como perdeu a posse de bola, de novo falta a favor do Flu e o Hulk se posiciona para cobrar.
0: 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Se posiciona para a cobrança de falta. É falta do toque de bola novamente para o time do Fluminense bater. 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Hulk do meio da rua mandou canhão. A bola desviou. Carlos Miguel saiu para pegar.
1: É verdade, ele do meio da rua, um pouco à frente, no meio de campo, o Hulk quis chutar pro gol. Ele sabe que o Carlos Miguel pode ter uma dificuldade nas bolas rasteiras, tentou dessa forma, mas desvia na zaga e vai tranquila pra zaga do Verdão.
0: E vem pro toque de bola, Piqueri sai jogando pro time do Palmeiras, recorda a jogada pelo setor de esquerda, campo de defesa, tenta a finta, tenta o toque, perde a jogada, volta o time do Flu. Já domina pela direita com o Mércules, ele vai pro giro, solta a jogada, cotinha pra meio de campo, Martinelli, domina, tenta ser jogando pro time do Fluminense, recolhe para Hércules, prende a jogada, abre no toque de bola, cotinho de Canobi, o Canobi tem Guga aberto pela direita e Ganso solta para Ganso por toque de bola de Guga pela direita, vem cruzamento na grande área, tira o zagueiro, voltou no peito do Soteldo, ele domina, gira, limpa, tenta o cruzamento no peito, de novo vem para tirar Murilão, e na sequência Alan põe para fora em lateral pro time do Fluminense bater pela 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A bola já volta do toque de bola, tenta descer, recolhe pela direita do campo de ataque, James James domina, abriu pro toque, para o Soteldo. Soteldo domina pro campo de defesa, vem pra marcação. Já em Soteldo faz falta. É retaguarda, campo de defesa, linha lateral do gramado. Falta pro time do Palmeiras cobrar. 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Aí parado o jogo, tá marcado novamente. Bola para a equipe do Palmeiras sair jogando. 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A bola já volta no toque. Ele para tenta ser jogando pelo setor de direita. Campo de defesa, lateral para a equipe do Fluminense. 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Já domina a jogada o Palmeiras com Gomes no seu campo de defesa, abre para Carlos Miguel. 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Você confere, jogados para você conferir. 30 minutos de bola rolando, 30 de bola rolando para você conferir. É o primeiro tempo de jogo, girando o placar do Brasileirão. Maracá, Rio de Janeiro, continua para você. Fluminense 0, Palmeiras 1, Gomes de cabeça. Há 9 minutos desse primeiro tempo. 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
3: O Campeonato Brasileiro segue neste domingo, com Chapecoense, Bahia, Vasco e Santos, Atlético Mineiro e Grêmio, Mirassol e Flamengo, Vitória e Botafogo, terminando com Corinthians e Cruzeiro.
0: 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Vem comigo, torcedor brasileiro. Aqui parado o jogo, Canobi bateu pessimamente. A bola mandou para a linha de fundo em tiro de meta para a equipe do Palmeiras cobrar. 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A bola volta do toque de bola, tenta descer curtinho pelo setor de esquerda. Aperta, vem para o toque de bola, Arias. Arias dominou, partiu na ponta, vai para a finta, tentou levar para a linha de fundo, faz o break, vai tentar o toque de bola, ela vai embora para a linha de lado, em lateral para o time do Palmeiras, batendo pelo setor de esquerda. 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Palmeiras e Fluminense. Fluminense chega, mas não chega chegando, né, Zaidan?
2: É, e o Palmeiras está muito devagar, né? Palmeiras, depois do gol, sumiu do ataque, não aconteceu mais nada. Então, o Palmeiras precisa voltar a se impor. Há fragilidades claras na defesa do Fluminense, na marcação do Fluminense. O miolo de zaga é muito lento. Os laterais não são grandes marcadores. O Palmeiras tem de aproveitar isso melhor. O único cara que está indo para cima é o Alan. Vamos ver agora.
0: É verdade, é o futebol da Bandeirantes para você. 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Mas, Aidan, o Palmeiras tirou Outras. Realmente, como você disse, o pé. Né, tá administrando o jogo, a vitória de 1-0. Mas o Fluminense chega, mas com chutes absurdos de fora da área.
2: É. Não, aliás, onde eu falei Alan, ouçam Arias. O Arias é o cara que tá indo pra cima. É, o Alan não tá legal no jogo. O Arias tá indo pra cima. O Arias tenta o drible, que hoje virou quase um punível, né? Cartão, falta. Não pode driblar. Tem jogador que é driblado, acha ruim, acha que é desrespeito. Os caras estão acabando com o futebol, só querem que sejam dois toques. Recebe, toca, recebe, toca. O Arias não, ele vai pra cima. Ele que não jogou bem quarta-feira, hoje tá jogando bem. O Alan não, o Alan tá sumidão. O Fluminense chega, mal que você falou. Falta mira, né? Os caras ou mandam na arquibancada ou perdem a bola.
0: É o futebol da Bandeirantes para você. Vem para tirar o time do Palmeiras, afasta o perigo, volta, jogada curtinha com o time do Fluminense para sair jogando. Ô Zaidan, quando você jogava na fazenda de lateral direito de marcação, você já pegou um ponta rápido, ligeiro, driblador assim?
2: Que passou... Não mexia com isso não, eu jogava de volante.
0: Volantão?
2: Não, você pode marcar cara rápido é dose para elefante, né?
0: E bem,
2: o negócio é ficar de volante.
0: Já continua a pergunta, porque o Palmeiras desce perigosamente com o Giaia. Ele quase matou e quebrou a coluna do Arias. Era para ele tocar no ponto futuro, ele tocou no ponto passado. Aí o Arias foi voltar, filho, deu envergada na coluna ali, caiu.
1: Esse é o verdadeiro pretérito imperfeito, né, Ulisses? Longe da perfeição, o passe do Giai. Amarelo agora também, temos ali Não entendi muito bem para quem. Para o Piquerez, por uma falta no lance anterior, teve vantagem. Então, o Piquerez amarelado por ter puxado a camisa. Primeiro amarelo do jogo.
2: Tá vendo? Você tem um repórter. Você tem um repórter que passou entre os primeiros. E aí, as observações são distintas, né? Pretérito perfeito.
4: É, lógico.
2: E essa sua foi muito boa, Ulisses. O Coutinho falava do ponto futuro. O Giá inventou o ponto passado.
4: Passado, né? Ô, Zaidan. Nosso, vou falar pra você, nosso Milioso monstro, né? Conhecido, inclusive, na universidade como Maria Fumaça. Ah, negócio louco. É mesmo? Por quê, Maria Fumaça?
2: Não, e agora, agora ele tá. Ele fez prova, tá esperando o resultado pro Texas Rangers.
4: É isso aí. Por que Maria
1: Jogar
4: Fumaça?
1: Jogar o beisebol, né, Zé?
4: Toda a festa que tinha, meu amigo, o homem era terrível. Ele que punha fogo no negócio e o fumaceiro danado. É bola no campo de ataque, vem para a cobrança de escanteio. Escanteio novamente no campo de ataque, se posiciona, vai para o levantamento à frente, tenta o toque de bola, levantamento na boca do gol. Afasta o zagueiro, domina no campo de defesa. Recolhe para sair jogando novamente o time do Fluminense. 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Nosso Milioso era o rei da festa junina. Domínio do campo de defesa, vem pro toque de bola, recolhe novamente o time do Palmeiras. A abertura vem pro setor de esquerda com Marias. No mano a mano, tá na área, puxou, bateu pro gol, foi Fominha. Ele volta, tem que soltar pro toque de bola, girou Arias, bateu feio. Bom, mas tava de frente pro gol. Chegando o Andrés Pereira, ele faz um giro em 180 graus, de costas que estava, de frente ficou e chutou pra fora.
1: Tudo isso é vontade de aplicar a famosa lei do ex, né? Pelo visto de marcar contra o seu ex-clube, o John Arias. Tinha opção no Flaco Lopes, tinha o Alan passando pela direita. Tentou resolver sozinho, manda pra fora. Mas segue 1-0 Verdão no Maracanã.
4: Quer se manifestar em relação às observações da vossa pessoa ou deixa pra lá?
1: Não, ele só agradece o carinho.
4: Esse moleque tá virando monstro. Esse moleque chegou aqui, cara. Ele é de estagiário. Esse moleque tá ficando um repórter espetacular, cara. Que orgulho, né, de ver.
1: Bondade sua.
4: Não é bondade, não. É verdade mesmo. Tá, pra quem teve capelante de repórter, você quer o quê? Minha vida melhorou muito com vocês. Nossa senhora. Agora ele quer narrar, comentar, ele quer fazer tudo. E não faz nada. A bola volta no toque de bola. Recolhe contigo do campo de defesa. Prazeiro jogando. Recolhe do toque de bola. Domina Alan. Ele prende o lance e vai pra finta em cima do seu marcador. Já recolhe pelo campo de defesa. Tocou mal. Alan mal no jogo, como disse o Zaidan. Canóbio ganha a jogada. Fecha a porta. Giai vem pra rasgar a zaga do time do Palmeiras. Aperta o Tigrinho. Dominou. São dois contra dois. Estão chegando mais dois na marcação. Tigrinho domina para o time do Palmeiras, vai para dentro da grande área, abriu para o Arias, não chegou, o zagueiro tirou. Chegou muito bem o James para tirar o perigo dali.
1: E é verdade que eram dois contra dois, mas aqui eu vou dar mais méritos, Ulisses, para a zaga do Fluminense, que se postou de forma inteligente. O James leu a jogada da forma que tinha que ser. O passe era para o Arias, ele se antecipa, corta e salva o Fluminense de quem sabe levar o segundo gol.
4: 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A bola volta no toque de bola para ser o jogando. Já recolhe contigo do campo de defesa. O time do Fluminense para ser o jogando. A abertura foi feita à frente do campo de retaguarda. Vai para o toque de bola contigo para o setor de esquerda. Vem para cima em cima da marcação. E mandar um abraço para o grande amigo nosso, Rei do Agro. Quem que é o Rei do Agro aqui na Bandeirantes?
1: Daniel Xingote, né?
4: Grande Xingote, o Rei do Agro. Ligado no microfone da Bandeirantes. Domínio do toque, ele para contigo pelo comando, aperta na marcação. Já tenta descer novamente o time do Fluminense. Já recolhe pelo setor de direito do campo de ataque. Tenta a finta em cima da marcação. Levantamento vem pelo meio de campo. Abriu curtinho, tentou o domínio Martinelli. Ele prende o lance pela direita para Canóbio. Canóbio prendeu pela direita do campo de ataque. Marcação do Piquerez. Ele recolhe novamente pelo time do Fluminense. Tenta o drible. Piquerez rouba-lhe a bola. Domínio do campo de defesa. Tigrinho soltou. Voltou para o toque de bola de Arias. Arias recomeça com o toque de bola Coutinho de Marlon Freitas do campo de defesa. 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Flaco Lopes recebe do Alan. Passe. Vai para dentro da grande área. Bateu cruzado. Arma para o gol. Bola explodiu no Igor Rabelli entrando. Passa perto demais do gol. Vai embora para a linha de fundo em escanteio para o Palmeiras bater. no cruzamento do Flaco. Ele meteu essa bola incrivelmente de três dedos. Ela faz uma curva, chegou tocando o Rabelo na bola, quase metendo contra o gol, mas ela passou isso aqui do pé da trave, escanteio, Verdão.
1: E olhou feio pra ele o Fábio, hein? Não gostou do posicionamento do zagueirão do Fluminense, que chegava atrasado pra cortar esse cruzamento inteligente do Flaco Lopes. A bola passa raspando o pé da trave e vai pra escanteio nos pés de Andrés.
4: Se posiciona para a cobrança Andrés Pereira, escanteio, escanteio novamente no campo de ataque para a equipe do Palmeiras, bater para você ligado na Bandeirantes, a Bandeirantes com você, escanteio cobrado, levantamento vem na boca do gol, subiu o Murilão de cabeça, Fábio pegou, Fonder, máximo desempenho em soluções completas para a sua obra, reforma e os melhores resultados do trabalho profissional, Fonder, aqui paralisado o jogo, tiro de meta, tem bola para o time do Fluminense, estando jogando no campo de defesa, na Bet 365, poder estar nas suas mãos, descubra o que o 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
2: Uma saudação aqui para o santista Luiz Cláudio Brito, que mora em Curitiba, Curitiba que acolheu você, você que gosta tanto de Curitiba, está lá o Luiz Cláudio Brito.
4: Coincidentemente, um hoje Guilherme, eu almocei Leonardo com Júnior, curitibanos hoje aqui, amigos de Curitiba.
2: Aliás, o Guilherme Leonardo Júnior está em outro lugar que você conhece bem, ele mora em New Jersey, é palmeirense, está lá ouvindo a Bandeirantes, o filho dele, o Giovanni, está jogando na Espanha, começando a carreira no futebol. Opa. Deus abençoe muito o Giovanni e o Guilherme. Um abraço para o jornalista Fernando de Maria de Santos, torcedor do Verdão, Ulisses.
4: Grande, Fernando. Obrigado a todos vocês. Sinta-se abraçados, torcedores do Brasil. Será que vamos ter um craque para narrar aí, ô Zaidan? Está surgindo mais um ótimo jogador aí?
2: Tomara, tomara. O Giovanni, eu já vi vídeos lá, sabe jogar. Falando em saber jogar, eu estava falando agora pro meu filho mais velho, o Francisco. Um cara que eu queria ver no meu time era esse... Flaco Lopes.
4: Oh, joga
2: esse
4: muito.
2: Cara é muito bom atacante, meio subestimado, mas ele é muito bom, viu, Luiz?
4: E vem pro toque de bola contigo na intermediária, recolhe Ana, tenta ganhar pro time do Palmeiras, recupera a jogada pro time do Verde, abriu de esquerda para Piquiris, Piquiris deu para Arias, Arias vem a marcação do Paulo Henrique Ganso, que põe para fora, é lateral pro time do Fluminense, bater pela esquerda, campo de ataque, agosto é mês do retorno, Premier League, campeonato italiano, 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A bola já volta no toque de bola para o Sérgio, jogando o time do Palmeiras com Murilo, Murilo para Marlon Freitas, Marlon Freitas abre para a direita, para Diay, Diay domina para o time do Palmeiras, ameaça o cruzamento, vai voltar para Marlon Freitas domina, Andrés Pereira se desloca, a abertura vem pelo meio de campo para o toque de bola com o time de Piquerez, tentou ser jogando, o Tigrinho perdeu a bola. 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

0: a bola morreu no fundo da rede, no contrapé do goleiro do time do Palmeiras, Carlos Miguel. Tudo igual, um gol de cabeça lá, um gol de cabeça cá. Jogo tá empatado, um pro time do Palmeiras, um pro Fluminense. Hulk pro Fluminense, o detalhe é seu. Ô, Miriose.
1: O Hulk tem lenha pra queimar. Os 40 anos de idade mostram bom posicionamento dentro da área e inteligência pra ganhar do Murilo no cruzamento, que foi muito bem feito pelo Canobi. Da ponta direita, boa jogada do Martinelli junto com o Ganso. Fluminense consegue envolver a equipe do Palmeiras e dentro da área, ele não perde o seu talento. Marca pela segunda vez com essa camisa no contrapé de Carlos Miguel e se estica, mas não chega. O Fluminense chega ao empate no Maracanã, 1-1, Ulisses.
0: Bobeira geral da zaga do Verde, hein, Zaidan? Eram dois contra um, Gomes.
2: A gente falava há pouco. Murilo estava na marcação do Hulk, falhou o Murilo, mas principalmente o lado esquerdo. Há pouco a gente falava, o Canobi, mais erra que acerta. Mas o fato é que quatro vezes ele conseguiu chegar pelo lado direito. A marcação do lado do Piquerez está falhando. E o cara chega quatro vezes, em duas ele finalizou. Teve aquela do Ganso também, foi por lá, cortou e bateu. E agora, você viu a liberdade do Canobi? Há uma troca de passe na entrada da área, o Ganso toca num, chega, o outro toca no Canobi, o Canobi tá livre. E aí ele cruza, e a bola mais bate no ombro do Hulk, uma coisa assim, e acaba entrando, né? Mas o Palmeiras não estava jogando bem. Nós elogiamos aqui o Arias e o Flaco Lopes. O resto do time tá muito devagar, e o Palmeiras, desde que fez 1-0, ele tinha parado de atacar, né? Agora tem de voltar a estaca zero, voltar a aproveitar as fragilidades do Fluminense. O Palmeiras não está jogando bem.
0: 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Já domina do toque de bola contigo no setor intermediário. Recolhe novamente, tenta descer novamente. Domina pelo setor de esquerda, aperta na marcação. Vem para o toque de bola novamente. O time do Fluminense, abertura com o Soteldo. Soteldo domina pelo meio de campo, abriu para Ganso. Ganso recolhe pelo seu campo de defesa. Vambora, Verdão tem que se ligar no jogo. Palmeiras domina do campo de ataque. Abertura vem pelo setor de direita, recolhe a jogada. Igor Rabelo, ele abre a jogada para a ponta, soltou para Guga. Guga na dividida com Piquerez. Guga leva melhor, ganha o lance, tentou o toque de bola. Canobi, o Piquerez dá um tapa na bola, põe pra fora. 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
1: No aguardo dos acréscimos, em instante sobe a plaquinha, porque o Fluminense conseguiu um empate e a arbitragem está demorando um pouquinho. Agora sim, mais 2 minutos de jogo no primeiro tempo.
0: 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Do meio do campo de ataque, Flaco Lopes no meio de três. Ele corta para o meio em velocidade. Tentou o passe e perdeu. A bola volta, volta no toque de bola, tenta ser jogando o Hércules. Ele abre o lance para o toque de bola de Martinelli. Martinelli prendeu para Canobi pela direita. Canobi inverte a jogada para Soteldo. Soteldo domina para o time do Fluminense. Bico na grande área, vem para o toque o time do Flu. Dominou, girou, Soteldo ameaçou bater, fechar a porta, tira Giai. Ele sai jogando para o time do Palmeiras no seu campo de defesa. Já prendeu o lance Giai no campo de retaguarda para o Murilo. Murilo domina para o time do Palmeiras, tenta girar a jogada pelo meio de campo. Domina pessimamente o Tigrinho. Dá de graça com o time do Fluminense, que tenta descer curto no campo de ataque. Hulk tentou chegar, Marlon Freitas tira, tenta ser jogando novamente com toque de bola com o time do Palmeiras. Já domina do seu campo de defesa, prende a jogada. Arias já partiu pelo setor de direito do campo de ataque, se livra do primeiro, se livra do segundo, toma a falta, mas dá vantagem o árbitro. É pro Tigrinho, que abre para Alan pela direita do campo de ataque, no mergulho com muita disposição, René põe para fora.
1: Bom lateral esquerdo do Fluminense, inteligente na recomposição, não deixa o Alan dar aquele toque que colocaria o ataque do Palmeiras em ótimas condições. Se segura o Fluminense, que depois do empate está curtindo o som da sua torcida no Maracanã.
0: Já já Ana Martins vem com o intervalo da Bandeirantes para você. Do brilho do toque, ele bola, recolhe o Coutinho pelo comando, aperta na marcação Alan. Ele prende o lance para o time do Fluminense, para o time do Palmeiras, abre a jogada, Coutinho para Jai, recolhe pelo campo de ataque, Flaco Lopes adianta demais, vem Canobi, rouba de a bola e sai jogando no seu campo de defesa. É bola, campo de defesa novamente para o Fluminense descer e desce com o Hulk. Hulk dominou, abriu na esquerda, campo de ataque, boa jogada para o Paulo Henrique. Ganso girou para entrada na grande área, bom lance à frente, Hércules bateu para o gol, defendeu o goleiro do Palmeiras, pondo para escanteio Carlos Miguel, escanteio Fluminense.
1: E o Abel Ferreira está incomodado, hein? Não gostou do espaço que o Palmeiras está dando para o ataque do Fluminense. O Ganso teve muita tranquilidade para dominar a bola, levantar a cabeça e dar o passe para o Hércules, que chegou na entrada finalizando em cima do Carlos Miguel. Mais uma boa defesa do goleiro do Palmeiras, tem escanteio o time da casa.
0: Já já o Zaidan fala, Palmeiras piorou muito, hein, Zaidan?
2: Muito, muito, muito. O Abel tem razão em reclamar. Os caras vão tocando bola, parecendo...

0: Ela encontra o espaço para finalização. Vamos ver esse escanteio.
1: Escanteio novamente para o time do Fluminense bater para você ligado na bandeirante. Está acontecendo alguma coisa? O árbitro parou o jogo. Saiu a caneleira. Acho que é do Martinelli, é isso? Mais um de acréscimo, o juiz deu.
2: É, eram dois, agora vamos a 48 no primeiro tempo. Martinelli recebe de volta do quarto, abre sua caneleira e vai cobrar o escanteio. Hulk pela equipe do Flu.
1: Um instrumento de trabalho. Vem para a cobrança de escanteio. E escanteio daqui a pouquinho para você. Ana Martins vem do futebol da Bandeirantes. Partiu para a bola, bateu fechado na boca do gol. Chegou tarde, Canóbio na bola. Tiro de meta para o time do Palmeiras cobrar.
2: É jogador de Copa do Mundo, Canóbio, né? Esteve com a seleção uruguaia, era uma das piores campanhas da história da Celeste em Copas na história. Não conseguiu também alcançar o cruzamento do Hulk. Era esperança, viu? Foi titular durante a campanha do Uruguai, que terminou em drama, né? Os jogadores voltando tudo separado, Bielsa demitido. Que coisa, hein?
1: O Uruguai foi desclassificado por causa do Bielsa. Essa é a grande verdade, que desuniu totalmente o grupo. Ele foi péssimo. Aqui termina o primeiro tempo de um pro time do Fluminense e um pro Palmeiras. Gomes fez a 9 minutos. Hulk empatou a 41. Na Bandeirantes, quem vem é ela. Ana Martins, muito boa tarde, Ana Martins.
3: Boa tarde, Ulisses. Boa tarde para você ligado no futebol da Bandeirantes. No Maracanã, 1-1, Gustavo Gomes abriu o placar para o Palmeiras. Agora, no finzinho da segunda, da primeira etapa aí, já quase nos 45, o Hulk acabou empatando a partida. O Palmeiras que vai perdendo essa oportunidade de abrir mais ainda a distância para o Flamengo, que pega o Mirassol amanhã. Vamos chamar o Milhose para...
4: É isso aí, pessoal. Agora 5:19, 1 para o Palmeiras, 1 para o Palmeiras, 1 para o Fluminense. O Palmeiras conseguia levar vantagem aí no final do primeiro tempo, conseguiu abrir o placar ali com um golaço. E o cara que eu falei, justo o cara que eu falei que estava velho, que já foi um bom jogador, Hulk, conseguiu empatar para o Fluminense. O Hulk aí, que é o mais novo jogador aí do Fluminense, conseguiu empatar. E ficou tudo igual, 1-1, Palmeiras e Fluminense. Então, quem fez o primeiro gol do Palmeiras foi o Gustavo Gomes, com 10 minutos de jogo. E o Hulk fez ali o gol do empate com 42 minutos no primeiro tempo. É, o jogo tá bem equilibrado, gente. Ah, por mais que o Fluminense tenha 65% de posse de bola contra 35% do Palmeiras, o jogo tá um jogo equilibrado, sim. Palmeiras está aí com 3 chutes ao gol contra 4 do Fluminense. Então o Fluminense aí, pelas estatísticas, está um pouquinho melhor que o Palmeiras. Mas a gente assistindo o jogo, a gente consegue, né? A gente vendo esse jogo, consegue ver que está um jogo aí bem equilibrado, gente. Então, falei, jogo aí, são os dois times que estão lá em cima na tabela. Não é jogo para um ficar mandando totalmente, não é nenhum jogo que vai um ficar dominando o jogo. É os dois aí jogando pra caramba, jogo pesado, jogo pegado, tá interessante de assistir. 1-1, Palmeiras e Fluminense, agora são 5:21.

Olha só, hein, gente. Então, como eu tinha dito pra vocês, as estatísticas aqui desse jogo até que estão interessantes. Vamos ver aqui algumas estatísticas. Grandes chances. O Palmeiras e o Fluminense conseguiram aí fazer uma grande chance cada um. Finalizações, como eu tinha dito, o Palmeiras, finalizações no geral, né? O Palmeiras fez 8 contra 9 do Fluminense. Defesas, ó, defesa a gente vai falar daqui a pouco, hein? De novo, ele, Carlos Miguel, mas a gente vai falar daqui a pouco. Defesa de goleiro, o Fluminense fez 4 contra 2 do Palmeiras. Escanteios, o Fluminense teve 2 contra 3 do Palmeiras. Faltas, olha só, hein? O Fluminense fez 8 faltas contra 11 do Palmeiras. Passes, por enquanto, o Fluminense tem dobro do Palmeiras, praticamente 285 passes do Fluminense contra 158 do Palmeiras. Desarmes, a gente tem 14 do Fluminense contra 11 do Palmeiras. E cartões amarelos, por enquanto, o Palmeiras tem 1. Gente, mais uma vez, a gente vendo aí a questão do Carlos Miguel, hein? Carlos Miguel que quase tomou um gol logo depois de que o Gustavo Gomes abriu o placar para o Palmeiras. O Palmeiras quase tomou um gol contra. Quase tomou um gol contra. E o Carlos Miguel conseguiu salvar ali. Mas mais uma vez eu acho que ele tá fazendo um jogo um pouco abaixo aí. Tomou esse gol do Hulk. É um gol meio difícil de pegar, sim, mas tomou esse gol do Hulk aí. Eu não sei não, hein, gente. Eu, como torcedor do Palmeiras, estaria bem irritado com o jogador Carlos Miguel. Que realmente é complicado, gente. Vamos ver as mensagens que eles mandaram aqui. Lembrando, 1299-224-5660, o telefone aqui da 107. Você manda sua mensagem para poder falar aqui com a gente. Aqui, ó, o Geraldo, o José Geraldo Schinack, mandou aqui uma notícia do Corinthians. E realmente, hein, o centroavante Pedro Raul sofreu um trauma na costela de um empate sem gols com o Rosário Central na última quinta-feira na Argentina pela Libertadores e virou dúvida do Corinthians para este domingo contra o Cruzeiro na Neoquímica Arena. Realmente, gente, dando uma fugida aqui um pouco do jogo, o Carlos Miguel sofreu aí esse trauma na costela. A gente vamos ver se ele vai participar ou não do jogo contra o Cruzeiro. Pedro Raul, que aquele negócio, né? Uma relação de amor e ódio que o Corinthians, que a torcida do Corinthians tem com ele. Mas é um jogador que, principalmente nessa fase, sem Memphis, sem Yuri Alberto, é um cara que tá sendo importante. Acreditem ou não, Pedro Raul tá sendo importante pro Corinthians aí, nesse momento que a gente tá. Tomara que ele se recupere e consiga jogar aí contra o Cruzeiro. E recupere principalmente para jogar o jogo de volta do Libertadores na quinta-feira que vem. Agora são 5h25. Falando em Corinthians, hein? Essa novela do Memphis Depay tá dando os nervos já, hein? Pelo amor, cara, olha só, hein? Corinthians tinha tudo para renovar com o Memphis. Vou falar para você, é uma palhaçada isso aí, viu? Palhaçada, essa diretoria do Corinthians tá, é uma diretoria covarde, uma diretoria omissa. O presidente Omar Stabile é um péssimo presidente, um cara que tinha que estar longe do jogo, longe do Corinthians aí, porque é decepcionante o que essa turma tá fazendo com o Corinthians, né? Infelizmente, é uma coisa triste, triste demais. Mas fazer o quê, né? Se não for sofrido, não é o Corinthians, né, gente? Essa é a verdade. Agora são 5h26.

O Denner falou aqui, Palmeiras tem que acordar, Fluminense tá forte, Hulk não é de se jogar fora não. Pois é, gente, o Hulk tá com 40, né, 41 anos, e o cara tá mandando bem pra caramba, mandando bala ainda. Palmeiras tem que ficar esperto mesmo, gente, Palmeiras tem que ficar esperto. Fábio falou aqui que o Palmeiras consegue virar, vai fazer 3-1. É isso aí, ó, o pessoal tava falando aí que seria 2-0, 3-0, olha, ó. Fluminense já quebrou isso aí de vocês, hein? Por enquanto agora o Palmeiras tem que buscar a virada aí. Porque senão o Fluminense vai correr atrás. Tá jogando em casa ainda por cima, hein? É o que eu disse, gente. Palmeiras é bom e tudo mais. Só que isso aí é disputa de topo de tabela. É acirrado. Não tem favorito, não. Bom, pelo visto, pelas estatísticas até tem, né? Por jogar em casa e pelo jogo até agora... Tudo indica que é o Fluminense, mas não dá para se duvidar de ninguém. Futebol é um esporte que não consegue prever nada. O José Geraldo falou aqui que... Henrico, você vai trazer amanhã um jogo do Corinthians e Cruzeiro? Pessoal, amanhã o jogo que a gente vai fazer vai ser o do Santos, tá? Vai ser o jogo do Santos, do Corinthians. Infelizmente a gente não vai fazer. Mas a gente vai trazer aqui o jogo do Santos e Vasco. Que vai rolar amanhã, hein? Jogão, hein? Jogo pegado. Os dois times na zona de rebaixamento. Os dois querendo se livrar do rebaixamento aí da zona. Então, amanhã que a gente vai trazer vai ser o jogo do Santos e Vasco. É, não tem Coringão não, infelizmente. Agora 5:28.

É isso aí então, hein, pessoal. Ó, o Abel Ferreira falou que ele surpreendeu falando que Vitor Roque está guardado para a hora certa. Depois de quase 3 meses de recuperação por conta de uma cirurgia no tornozelo esquerdo, Vitor Roque começa a recuperar espaço no Palmeiras. O atacante chegou ao 6º jogo desde o retorno e foi titular no empate por 1-1 contra o Cerro Porteño pela Libertadores, recebendo elogios de Abel Ferreira. O camisa 9 considera a atuação contra os paraguaios uma das melhores desde que voltou aos gramados. Agora, o objetivo é recuperar completamente o ritmo de jogo perdido durante o período afastado. Aí, segundo o Vitor Roque, ele falou o seguinte: é muito difícil voltar de uma cirurgia 2-3 meses parado, em busca de ritmo, explicou o atacante do Palmeiras. Foi um dos meus melhores jogos, com mais minutagem, onde eu pude correr bem, ajudar a equipe. Agora é seguir nos treinamentos, continuar com a fisioterapia e estar 100% para poder ajudar o Palmeiras. Olha só, hein, pra quem acompanhou essa semana aí, a Mancha Verde, né, a principal torcida organizada do Palmeiras, publicou nas redes sociais uma espécie de protesto fake, vamos dizer assim, colocando cartazes até em frente ao estádio e tudo mais, só que era, pelo visto, um protesto fake, né? Era uma coisa falsa. E isso pegou de surpresa tanto até o Palmeiras, né? O clube mesmo, e o técnico Abel Ferreira foram pegos de surpresa pelo protesto fake da Mancha Verde. E é o seguinte, ó. A organizada publicou um protesto com a faixa Fora Abel e depois disse que era uma pegadinha para a imprensa, o que abriu discussão sobre a apuração e também sobre o efeito do episódio no clube e na torcida. A diretoria do Palmeiras e a comissão técnica foram pegas de surpresa, porque ninguém esperava que isso fosse acontecer. Então, o efeito vai bater até neles. O fato é apurado 100%. Palmeiras e Abel foram pegos de surpresa. Então, aí, eu não sei o que a Mancha Verde quis fazer com isso, sinceramente. Não entendi qual que foi a finalidade deles. Parece que, pô, olha, a visão que eu vou ter. Essa semana foi tensa. Foi Memphis Depay saindo do Corinthians, crise política absurda no clube. O Santos aí com problema financeiro, crise política também, com complicação nos jogos. São Paulo aí também, um ano horrível pro São Paulo aí. E, pô, os caras essa semana foram pegos com droga dentro do ônibus deles. Vocês sabiam dessa? Essa eu vou trazer pra vocês aqui. O São Paulo essa semana foi pega com droga, gente. O São Paulo mesmo, o time titular, tinha droga no ônibus deles, enquanto eles estavam a caminho do jogo que eles iam. A polícia parou o carro deles e acharam drogas dentro do ônibus deles. E, ó, quer ver? Eu vou até pegar as notícias pra vocês verem aqui como é que foi. Olha só, ônibus que buscaria São Paulo na Bolívia é apreendido com 86 quilos de maconha. O veículo da empresa contratada pelo clube para o jogo da Sul-Americana foi interceptado pela polícia. A logística da equipe não foi afetada, né, gente? Um ônibus da empresa Buses Cosmos, contratada pelo São Paulo para realizar a logística do clube na Bolívia, foi apreendido pela polícia com 86 quilos de maconha. O veículo estava indo buscar a delegação São Paulina e já adesivado com o escudo do clube. Não houve prejuízo à programação honrada pela diretoria. Mas você está vendo as coisas que acontecem? É crise política, crise no futebol, ônibus com droga, essas coisas que acontecem. E o Palmeiras não tem que reclamar, gente. Pelo amor de Deus. O torcedor do Palmeiras reclama de prato cheio, gente. Prato cheio. Vocês estão aí avançaram na Copa do Brasil, estão aí na na Libertadores, estão em primeiro no Brasileirão aí, vocês estão reclamando, gente, pelo amor de Deus. Brasileirão aí, vocês estão em primeiro. Então, a impressão que fica é que a torcida do São Paulo reclama de boca cheia, essa é a verdade. Mas fizeram
esse protesto fake aí contra o Abel Ferreira. Mas era só pra... No final era só pra agradecer mesmo. É curioso, né? Os outros times prestes a entrar em colapso e o pessoal aí achando ruim com qualquer coisa. Vou falar pra você, viu? Agora são 5h35.

Mas olha só, a gente falou de Vitor Roque agora há pouco. Vou dar minha opinião, hein? No meu ver, Vitor Roque ainda tá um pouco lento, tá? No meu ver, Vitor Roque tá um cara que tá um pouquinho lento em campo aí, mas... vamos ver, vamos ver. Lembrando que esse gol do Fluminense, ele saiu de um contra-ataque gerado por um erro do Vitor Roque, tá? Então, o gol que o Palmeiras tomou, querendo ou não, foi por conta de um erro do Vitor Roque, tá, gente? Vamos ver. Tem que voltar, mas tem que voltar pra ajudar, não pra atrapalhar, né? Pessoal, 5h35, vamos voltar aqui pro jogo. Palmeiras e Fluminense, segundo tempo, e você continua aqui na 107, na nossa audiência. Depois do jogo, a gente tá de volta.

0: Então ele coloca o Arthur e o Vitor Roque também não estava legal. Entra o Sousa, que vinha sendo titular logo depois da Copa do Mundo, Ulisses.
1: E vem para o jogo Arthur, domina pelo setor de esquerda, vai para a finta, para o time do Palmeiras, tenta o drible em cima da marcação, no primeiro passou pelo Guga. Ele tenta o cruzamento, Arthur subiu de cabeça, vem para afastar de qualquer maneira dali o James. Escanteio para o time do Palmeiras bater com um minuto de jogo.
2: Já muda a postura o time do Palmeiras. O Arthur é mais ofensivo do que o Piquerez e já mostra isso no primeiro lance do segundo tempo. Veio o cruzamento que garante o quarto escanteio a favor do Palmeiras. Andreas Pereira pega a bola para cobrar.
1: É fora do campo de ataque, vem para a cobrança de escanteio. Escanteio para o time do Verdão bater. Capricha Palmeiras, vem para cima. Andreas Pereira na cobrança de escanteio. Partiu para a bola perto da direita, bateu aberto, subiu o Gomes de cabeça, deu para trás, afasta o zagueiro. Vem para tirar, tira dali de qualquer maneira. Igor Rabelo, a bola volta no toque de bola, domina novamente, sai jogando Arthur do campo de defesa, recomeça para o time do Palmeiras, vem para o toque de bola com o Giai já domina no campo da retaguarda para Marlon Freitas, que vai ter que acionar lá atrás o Carlos Miguel. Domina Carlos Miguel, sai jogando para o time do Palmeiras. 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A bola já volta no toque de bola, tenta descer novamente o time do Palmeiras, ganso estava impedido, bola fica na intermediária, volta com Carlos Miguel, que sai do gol para fazer a firme e boa defesa. 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Domínio do campo de ataque, tenta descer. Arthur corta para o meio. Ele vem para o toque de bola, contigo na intermediária para Marlon Freitas. Marlon Freitas gira, tenta o levantamento à frente, busca a jogada pelo setor de direito do campo de ataque. Soltou para Giai. Giai escora para Andreas Pereira. Andreas Pereira já domina para o time do Palmeiras. Ele tenta o levantamento à frente do campo de ataque. Voltou a jogada com Giai. Giai prendeu o lance para o time do Verde. Vai para a finta da marcação. Tentou o Giai. Ia cruzar para quem, filho? Tinha ninguém na área, estava chegando lá o Arias do outro lado. A bola volta no toque de bola com o time do Fluminense, que tenta ser o jogador do campo de retaguarda. 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A bola volta no toque de bola, sobe de cabeça James. James tira novamente do campo de retaguarda, volta a bola novamente com o time do Palmeiras. Sai jogando Gomes no campo de defesa com Carlos Miguel.
2: O time do Palmeiras que tenta agora uma postura mais ofensiva para cima do Fluminense, que deixa só o Ganso lá na frente, até o Hulk tá voltando para marcar e segurar esse ímpeto do Palmeiras no segundo tempo.
1: A bola volta com voltaria com o time do Palmeiras. Guga mata do peito, recolhe a jogada novamente para o time do Fluminense, tenta ser jogando com o Hércules. Ele prendeu para Canobi na direita, vem Fluminense no contragolpe, ergueu a cabeça, cruzamento na área, bola batida pro gol do Hulk para fora. Vai para a linha de fundo, perde grande chance o Fluminense de virar o jogo. Nas costas do Arthur, desceu o Canobi livre, ele cruzou na medida para o Hulk. O Marlon Freitas atrapalhou no lance anterior, ficou pedindo falta fora da área. Giray cometida pelo Hulk, o árbitro mandou seguir, tiro de meta Palmeiras.
2: Ulisses, é gol perdido, na conta só do Hulk, porque estava dentro da pequena área praticamente, com o gol aberto. Cruzamento foi bom do Canobi e ele manda por cima. E o Hulk de alguns anos atrás não faria isso, perde o gol para a equipe do Flu.
1: Aqui está paralisado o jogo, está marcada a falta para o time do Palmeiras bater no seu campo de defesa, falta para o time do Verde cobrar. 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A bola volta, volta com o time do Fluminense. Pois não, Claudíssimo Zaidan.
3: Uma pergunta para o Miliose. Aliás, um abraço para o Newton, segurança do Miramar Shopping, ouvindo a Bandeirantes. Ô Miliose, o Maurício fez gol na Copa. Bom, vamos ver o Palmeiras.
1: E vem Palmeiras, Flaco Lopes do Mira, vai para a finta, tenta o drible, soltou para dentro da grande área, ganhou a jogada. Outro drible do Flaco Lopes. Flaco Lopes tentou bater pro gol errado. Ele aperta na pressão, vem pro domínio Soteldo. Ele tenta ser jogando pro time do Fluminense, vai pro toque de bola contigo na intermediária. Andreas Pereira com Hércules. Hércules leva a melhor, abre pelo meio de campo, sai jogando Coutinho com Ganso. Ganso de calcanhar, abriu pelo setor de direita para Guga. Guga domina pro time do Fluminense, ultrapassa ali aquele vídeo gramado, já desce pela direita em alta velocidade. O Guga ganhou no meio para Ganso, Ganso recolheu, dominou, tentou girar em cima da marcação, já prende a jogada, empurrou pelo setor de esquerda, vem com o René, ele deixa para Soteldo, Soteldo domina dentro da grande área, girou, bateu pro gol, vai à esquerda do gol, vai embora. tiro de meta para a equipe do Palmeiras bater no contra-golpe do Flu.
2: De novo, né, Ulisses? É o mesmo filme passando na televisão do Palmeiras, porque é o seguinte, Palmeiras vai para cima, quer fazer o segundo gol, mas no contra-ataque tem qualidade do outro lado. O Fluminense chega, conclui as jogadas e o Soteldo coloca para a direita.
1: O tempo não para, o Fluminense marca. Você confere, jogado 6 minutos de bola rolando, segundo tempo de jogo, girando o placar do Brasileirão. O campeonato nacional mais difícil continua para você. Um Fluminense, um pro time do Palmeiras. 23ª rodada, depois dessa mais 15 rodadas. 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
1: Tá parado o jogo, fica caído e sentindo muito o Igor Rabelo, hein? Porque o Sousa cai em cima dele, o problema ali na clavícula.
2: É, parece que deslocou ali o ombro na clavícula, né? É, tá sentindo muitas dores agora o Igor Rabelo. O Sousa, de certa forma, faz uma cama de gato em cima dele, cai em cima do zagueiro, que já rapidamente pede substituição. Não vai dar pro Igor Rabelo continuar em...
1: Pois não, Cláudio Zaidan.
3: Ô Miliose, então eu falava do Maurício aqui, né? Fez gol na Copa pelo Paraguai, chegou da Copa e fez gol pelo Palmeiras e de repente sumiu do time titular. O que, que aconteceu com o Maurício que ele só fica no banco agora, hein, Miliose?
2: É verdade, Zaidan, é difícil até de explicar, porque o Maurício foi titular até a partida contra o Internacional. Ele fez dupla com o Sousa naquela partida, né? O Flaco e o Vitor Roque estavam no banco e ele vinha numa sequência como titular desde então. O último jogo contra o Cerro Porteño, ele não entrou, ficou no banco de reservas o jogo inteiro, né? E o Abel não demonstrou ali nenhum incômodo em relação a isso. Colocou o Arthur, colocou o Sousa para jogar, mas não coloca o Maurício. É o segundo jogo consecutivo em que o Maurício não está participando. Não tem nenhuma explicação lógica, até porque o Maurício, desde que o Palmeiras voltou à Copa do Mundo, já marcou 3 gols com a camisa do Palmeiras ainda.
3: Obrigado, Melhor.
1: Está explicado, Zaidan? Se liga,
3: claro,
1: Zaidan.
3: Claro,
2: ou
3: claro.
2: Não, dizer, né? Porque não tem explicação.
3: Traz a visão do repórter que o Abel não fala nada, né? Mas é esquisito, porque se o time estivesse voando, Andrés Pereira comendo a bola, tá tudo bem. Mas não é o caso, né? Tem ninguém voando. O Maurício, ele tem uma qualidade, ele chuta muito bem de fora da área. E chama a atenção agora, Ulisses, que mesmo com a saída do Igor Rabelo, parece que não é o Thiago Silva que vem. O Thiago Silva estão preservando para a Libertadores semana que vem.
2: É, segue sendo preservado. Vem, portanto, 29, o Milan, zagueiro colombiano. Milan na vaga do 21, Igor Rabelo. O Thiago Silva segue no banco, mas de auxiliar do Marcão, né? Tá dando muitas orientações para os companheiros ao longo da partida. O experiente Thiago Silva.
1: Estaria se desenhando no futuro o Thiago Silva de técnico do Fluminense? Hein, Zaidan?
3: O técnico da base também é um cara com muita história no Fluminense, é o Fred, né? É outro que pode, de repente, ter uma ascensão lá dentro das Laranjeiras. O Fred é o técnico da base do Fluminense.
1: 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Ido mira bem para o toque, para protege na marcação. Hulk, o árbitro para o jogo, marca a falta do Murilo em cima dele. Falta para a equipe do Fluminense bater no seu campo de ataque. 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Aí paralisado o jogo, tá marcada a falta novamente para a equipe do Fluminense, bater do seu campo de ataque, volta a jogada do seu campo de defesa, recomeça Milan domina novamente para o time do Fluminense, vai tentar o toque para pelo setor de direita, abre a jogada, cortina novamente com James recolheu, James dominou, tentou passar no comando de ataque, vem para tirar Gomes, dá um bico na bola, afasta Gomes, bola volta com o time do Fluminense. Zaidan, o Palmeiras parou de atacar, hein, Zaidan?
3: É, o Palmeiras não faz um bom jogo, Ulisses, mais uma vez, jogo fraco do Palmeiras. Pouca inspiração, o Abel falou em inspiração no jogo contra o Cerro, de novo ela não apareceu. E o Fluminense está indo para cima, com todas as suas limitações, os erros do Soteldo e do Canóbio, mas está pressionando, está atacando mais do que o Palmeiras, Luiz.
1: Domínio do campo de defesa, vai tentar o toque de bola contigo novamente pelo setor de esquerda. Recolheu novamente o time do Fluminense, tenta ser jogando para a quarta zaga, abertura vem com James domina, abre para toque de bola de Canóbio, Canóbio balançou-se para a marcação, deu para Guga, que errou feio. E o árbitro pegou a falta no Guga, cometida pelo Marlon Freitas, ou não, pelo Arias.
2: que é muito vaiado agora, Ulisses, e no intervalo deu para ver alguns torcedores do Fluminense com moedas, né, com dinheiro, colocando ali aquela imagem de mercenário para cima do John Arias, que agora faz a falta em cima do Guga, ex-companheiro de clube. E tinha uma placa, viu, Ulisses? Estava escrito Judárias. Estava escrito Judárias
1: aí. Que é isso?
2: É, pois é. Torcedor do Fluminense ainda doído com a escolha do Arias de jogar no Palmeiras.
1: Agora estão fazendo uma homenagem para ele. Aí está parado o jogo, está marcada a falta. Ei, Arias, vai beber suco de caju. Estão gritando lá. Aí parado o jogo, tá marcada a falta pela Turita para o time do Fluminense. 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Falta para o Fluminense bater. Hulk e Soteldo para a cobrança de falta pela meia direita. O árbitro vai autorizar a cobrança de falta. Partiu na bola. Soteldo passou por cima dela. Hulk vem perto da esquerda da bola. Deu para Soteldo. Levou pela linha de fundo. Tentou cruzamento. Alan ligado na marcação. Tira. O Soteldo cochilou, hein?
2: Não entendeu a jogada que parecia ensaiada, mas foi mais improvisada pelo Hulk, que vai cobrar escanteio com a camisa do Flu.
1: Escanteio cobrado para Soteldo. Ele domina pelo time do Fluminense, vai para a finta, faz o corte, tenta o cruzamento. Lindo levantamento! A bola pegou na mão, na cabeça e na mão. O time do Fluminense pede pênalti. Giai toca com a cabeça e na sequência a bola bate na mão dele. O árbitro falou, tocou na cabeça depois da mão. Time do Fluminense e torcida querem pênalti. E vem Flu pelo setor da esquerda, cabra-ataque, levantamento à frente. Ganhou escanteio. O lateral. Martinelli bateu. O que o árbitro está fazendo o quê? Símbolo de racismo ele fez? O que é isso?
2: Também tentando desvendar, Ulisses, mas realmente, a bola não parece ter pego na cabeça do Jair.
1: Não, acho que foi direto.
2: Só no braço. Só no braço. Agora, claro, com a revisão do VAR.
1: Ele toca na manga e depois no braço. Sei não, hein? Cláudio Zaidan, sua opinião é fundamental neste momento.
3: Bom, é aquela história. Eu fiquei com dúvida se ela bateu antes no rosto ali ou não. Se bateu, não pode, já mandou seguir, né? Agora, sinceramente, na regra, na letra, isso não é pênalti. Né? Isso não é, os caras estão dando. Estão dando pênalti de bobeira. Mas isso, a regra não mudou. Está lá a palavra intenção. E esse é um lance típico de lance acidental. Eu não daria pênalti, não.
1: E vem para o jogo do meio do campo de ataque. Guga recolhe para o time do Fluminense. Vem para rasgar Arthur Tira para o time do Palmeiras. 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O Canove prendeu para o direito do campo de ataque. Abriu para Guga. Ele vem para o breque em cima da marcação. No primeiro giro para dentro da grande área. A bola passa. Volta Coutinho. Alan tenta ganhar. Bom drible à frente do comando de ataque. Soltou Martinelli. Prendeu de esquerda para Soteldo. Tirou, bateu pro gol. Defesaça do Carlos Miguel. Espalma, manda pra linha do fundo. Aparece bem o goleiro do time do Palmeiras. Escanteio pro time do Fluminense bater.
2: E aí o Fluminense colocou o Palmeiras na roda nesse lance. Troca de passes, o Ganso voando, trocando toques de primeira. E consegue o escanteio no bom chute do Soteldo. Hulk vem pra cobrar com a perna esquerda.
1: E vem Hulk, perto esquerda, bateu fechado. Subiu de cabeça, Flaco Lopes põe pra fora. E escanteio novamente pro time do Fluminense bater. Hulk vem pra cobrança e descanteio. 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Hulk, ele parte na bola, soltou pra Soteldo. Soteldo domina pro time do Fluminense. Abre o compasso, tenta o cruzado, levantou feio na grande área, afasta a zaga, vem para tirar Alan. Ela quica no setor intermediário, volta no toque de bola, Coutinho novamente, Marlon Freitas foi quem tirou, dominou Ganso pela direita, ameaçou o cruzamento, vem para o toque de bola, rola Coutinho no setor de meio de campo, recomeça Ganso de primeira, solta para Martínez, para Ganso. Ganso domina, vai perder na velocidade, não ganha, faz falta no Sousa, o árbitro manda seguir vantagem para o time do Palmeiras. Já domina, vem para a finta em cima da marcação, em velocidade, prendeu Arias, pediu Alan, domina, vem pro drible, escorregou, se levantou, ganhou jogada, tentou partir do chão, ficou, o árbitro parou, marcou falta em cima de Alan, entrada da área pro time do Palmeiras bater.
2: Muito próximo à meia-lua, né? O Alan conduziu, tinha opção de passe pela direita com o John Arias, mas optou pelo drible. Acontece que ele escorrega e acaba ali recebendo a falta do Guga na sequência, com os dois braços ali puxando a camisa do camisa 40. Falta perigosa, centralizada a favor do Palmeiras.
1: É verdade, o Guga puxou camisa, puxou manga, puxou calção, puxou tudo que ele podia. Falta pro Verdão, bem marcado. Esse tipo de lance é para amarelo ou não, Zaidan?
3: Não. Como diz o Pretzel, no meu jogo não é. No meu jogo não é. Não, não aplicaria amarelo, não.
1: Culpa tua e do Pretzel, tá? Tive que fechar minha fábrica de cartões. Vocês acabaram, destruíram minha fábrica.
3: Você ama o cartão, né?
1: Ah, é legal. É falta pro time.
3: Você é atacante, você gosta que o atacante seja protegido, né, Ulisses?
1: Porque eu, na minha época que jogava, que na minha camisa não tinha meu nome, né? Tava escrito me lança e me abraça. Que era fatal. Sim. Entendeu? E pintou amarelo pra alguém aí.
2: Pro Guga, por contra essa falta em que o Zaidan disse que não daria, no jogo do Daronco, deu amarelo.
1: Deu amarelo, puxou.
2: Pode abrir
1: camisa,
2: a fábrica, né, de novo, Ulisses.
1: Não, o Zaidan e o Pretzel faliram, já me faliram, já quebrei, já. 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Alguma dúvida sobre o toque de mão do Giai, Zaidan, ou tudo ok?
3: Tudo ok, tudo ok. Pra ele a melhor coisa ali é que a bola passasse, porque que ele ia interceptar? Ele não leva a mão à bola, é um lance acidental. É que os caras hoje ignoram a regra, rasgaram a regra. Vamos ver se o Andrés acerta aí, ou o Arias, hein?
1: É falta pro time do Verdão bater. Próxima meia numa da grande área. Falta pro Palmeiras. Arias partiu pra bola, correu, bateu. Nossa senhora, toma, vai. Péssimo. Sobe demais, tiro de meta.
2: É, a falta tinha mais cara de Andreas Pereira, né? O Arias partiu pra bola e pediu pra receber as vaias e homenagens negativas que ele tá recebendo na arquibancada do ex-torcedor, né? O Fluminense, que já teve tanto carinho pelo Arias, agora torce contra o camisa 11 do Palmeiras.
1: 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A para volta do toque, ele para recolhe para o time do campo de defesa, tenta ser jogando, vai para o toque, ele para curto no comando de ataque, aperta o time do Fluminense, domina para o direito, vingança, o Gonço prende a jogada, já soltou para o direito do campo de ataque, abre a jogada com Canóbio. Canóbio prendeu, cruzou, na boca do gol, vem para afastar a zaga do time do Palmeiras. A bola volta no toque, ele vai tentar descer o Tibro Verde com Sossa em velocidade. Canóbio puxou, fez falta e é para amarelo.
2: Falta que mata o contra-ataque da equipe do Palmeiras, não é? O Sossa vinha em velocidade centralizada. O Canóbio até concorda com o Daronco, faz um joinha pro árbitro do jogo, porque foi na intenção. Puxou o Sossa pelos dois ombros e leva o cartão amarelo ao atacante uruguaio.
1: Parado do pé aplicado, certo, Zaidan?
3: Ah, isso é indiscutível. O Canóbio, como disse o Milhosa, ele nem reclama. Porque ele para o contra-ataque, aí não interessa a violência, se tem violência, se não tem, se é falta leve, se não é. Ele impede um contra-ataque promissor do Palmeiras, tinha de ganhar o amarelo mesmo.
1: É bola no campo de ataque, já tenta descer, vem para o toque de bola, o time do Palmeiras, bola volta para Arias. Arias domina para o time do Verde, vem para a finta, toca na bola, a torcida do Fluminense vai. Arthur viria para Arthur, Arthur tentou, domina, não consegue, na volta do toque de bola, Arthur aperta para o time do Palmeiras, vem para o toque de bola, Sousa tentou ganhar, não conseguiu. A bola voltou para o gol, o jogador Paulo Henrique Ganso, no meio de 1, 2, 3, ele escapa da marcação e toma falta. Ele levava vantagem e o Daronco pede desculpas para ele.
2: É, porque ele conseguiu conduzir a bola entre a marcação do Palmeiras. Só um detalhe, viu, Ulisses? Claro que é um jogo difícil pro Palmeiras. E pode ser um indício, porque é um cruzamento possível ainda na Copa Libertadores. Palmeiras e Fluminense estão no mesmo lado da chave. Então, eventualmente, numa semifinal, caso avancem, esse Fluminense e Palmeiras pode acontecer de novo.
1: A bola volta no toque de bola, tenta descer novamente. Canobi aperta na marcação, ganha Hulk. Se soltar, tem Soteldo na direita. Enfiou para Soteldo, domina para o time do Fluminense. Vem para fintar na marcação, balançou em cima do Giai. Levou para a linha de fundo, vai para o cruzado. Outro breque do Soteldo. Ele faz o que quer em cima do Giai. Já prendeu, escapou, cruzou, levantou na boca do gol. Ela vai embora, Canobi não chega. Tiro de meta, Palmeiras.
2: Agora o Soteldo colocou o Giai para dançar, hein? Na melhor... estilo musical venezuelano, o Jai ficou perdidinho, cintura dura pra cima do Soteldo, que fez o cruzamento. Se fosse um pouquinho menos fechado, encontraria o Canobi na ponta direita.
1: 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Vamos chegando a 19 de bola, rodando, vem pro jogo de Bruno Palmeiras, bola foi solta para Flaco Lopes também, no toque de bola curtinho de John Arias, recolhe Flaco Lopes, abriu para John Arias, domina pelo setor de esquerda, campo de ataque, ele abre o lance, ele pega na bola de John Arias, a torcida do Flo vai. Do meio do campo intermediário, já desce novamente o time do Palmeiras, arma a jogada. O Palmeiras recolhe com Andreas Pereira, que solta na direita para Giai. Giai domina para o time do Palmeiras, vem para o toque de bola para Alan. Alan sumido no jogo, reaparece, bola volta para o toque de bola de Marlon Freitas. Marlon Freitas prendeu, voltou para Giai. Giai domina novamente para o time do Palmeiras, para ser jogando na intermediária para Murilo. Murilo tem homens ao seu lado para ser jogando no seu campo de defesa. 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Vonder, o tempo não para, Bandeirantes marca. 20 jogados para você conferir. É o segundo tempo de jogo, girando o placar do Brasileiro com 20 minutos do segundo tempo. Continua para você, Fluminense 1, Palmeiras também 1. Alô, alô, Lucas Bueno.
4: Janela de transferências agitada. O País Saint-Germain anunciou duas contratações: do espanhol Ferran Torres, autor do gol da final da Copa do Mundo, e de Mika Gotts, a ponta atacante do Ajax, belga, que tem a promessa de ser o novo Eden Hazard.
1: Oh, oh, oh, oh, Costa. Vem comigo, torcedor brasileiro, aqui na... Esse cara é bom de bola, viu, filho? Você falou aí. Como é que é o nome dele?
4: Mika Gotts.
1: É isso aí, o Mika Gotts. É belga, né?
2: Isso, e não foi pra Copa. O
1: absurdo.
2: Não levou, devia ter levado porque tava jogando muito.
1: O cara joga muito, hein, Zaidan, esse belga aí que tá indo pro Paris Saint-Germain.
3: Rapaz, eu não vi não. Não vi não. Agora quem, falando em Ajax, quem vai dirigir a Holanda agora é o grande Xavi, hein? Um dos maiores jogadores da história da Espanha. Vai ser técnico da Holanda agora, Luiz.
1: Como técnico também, vou dizer, jogador, ele foi jogadorzaço. Zaidan, você precisa comprar uns campeonatos internacionais aí pra você assistir, velho.
3: Não, eu assisto, mas é que eu não guardo mais nome. Ficamos velho, cara.
1: Tá paralisado o jogo. Te dizer, hein. Vai mexer? Quem que vem?
2: Colocou ali as chuteiras, me pareceu o Lúcio Acosta. Já confirma a próxima mudança no Fluminense. Mas o Thiago Silva não tá nem com o uniforme, viu, Ulisses? Tá só com a camisa de auxiliar ali, dando uma força pro Marcão no banco de reservas.
1: 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Ô, Zaidan, tá ruim o negócio pro verde, hein, Zaidan?
3: Tá, Ulisses, tá. O jogo tá longe de brilhante, né? Mas o Palmeiras, particularmente, pode render muito mais que isso, né? O Fluminense tá muito bagunçado. O Subeldia havia perdido a mão até da organização tática. Mas o Fluminense tá até melhor no jogo, mais perigoso. O Palmeiras não dá mais trabalho pro Fábio, não consegue atacar. O Abel fez duas mudanças, como disse o Milhoz, é raro ele fazer isso no intervalo. Fez porque o time não tava bem. E continua jogando mal. Né? Eu espero que quarta-feira contra o Cerro seja um time bem melhor do que esse. E no Campeonato Brasileiro, nós vimos o Palmeiras fazer algumas partidas excelentes, inclusive aquela com o Flamengo no Rio e outros. Mas hoje, particularmente, é um jogo fraquíssimo do Palmeiras.
1: E vem para o jogo, o Palmeiras vem com o Jair, tenta finta, toma falta. Jair caído, pegar na canela dele, enfim.
2: É, porque o Palmeiras ia criando uma jogada interessante, hein, Ulisses? Tinha jogador aberto na direita, a possibilidade de bola na área. Pegaram o tornozelo no Jai. Nesse lance, estava próximo ali o Daronco e viu a chegada do René. Falta perigosa a favor do Palmeiras.
1: Rapaziada, Elias Fausto, ligado do microfone, Bandeirantes. Um abração. Alô, senhor Michel, pai do Gustavo. Alô, Zambon, também curtindo com o Claudião. O melhor amigo dos amigos, grande Claudião. Se posiciona, mora com essa carte, né, Claudião? Tá ligado? Vai mexer o Fluminense.
2: Em duas vezes, saiu 10, Paulo Henrique Ganso, e veio 32, o Acosta. Lúcio Acosta, meio campista argentino. Também deixa o campo 7, autor do gol, Hulk. E entra o ídolo histórico do Fluminense, Germancano, camisa 14 do Flu.
1: Zaidan.
3: É, o Cano tá na antessala da aposentadoria, né? É um jogador que tem uma história formidável no Fluminense, título de Libertadores. Mas aí... já não é. Não é nada parecido com o que foi. O Lúcio Acosta é bom jogador, Ulisses. Tem de marcar, porque ele sabe armar, ele tem bom passe. É um jogador que o Palmeiras precisa vigiar.
1: 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É falta pelo time do Palmeiras bater esse posicionamento. Andréas Pereira para a direita. Quem sabe o gol do Verdão? Partiu o Andréas Pereira, mas levantou na cabeça do zagueiro, filho. A bola volta no toque de bola, vem para tirar dali de qualquer maneira. James, levantamento vem novamente para dentro da grande área. Vai para o domínio do time verde para ser jogando. A abertura na esquerda, a bola batida. Gol! Mas tá impedido, Sousa, não tá não?
2: À frente, realmente, estava avançado ali o atacante paraguaio, que assim que domina a bola, sairia cara a cara com o Fábio. O Fábio até fez a defesa, hein? Se esticou todo ali o Fábio para salvar esse chute no Palmeiras, mas estava impugnado o atacante do Verdão.
1: 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A Bandeirantes marca. 25 minutos de bola rolando, 25 de bola rolando para você conferir o segundo tempo de jogo. Girando o placar do Brasileirão. Continua para você. Palmeiras e Fluminense. Fluminense 1, Palmeiras também 1. 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Alô, alô. Ô, Lucas Bueno.
4: Barcelona não desiste da contratação do volante Rodri. Apresenta nova proposta de 70 milhões de euros pelo espanhol jogador do Manchester City.
1: A bola volta no toque, ele bola curtindo pela direita, vem pro toque, Soteldo. Ele prende a jogada para a equipe do Fluminense, vem para a finta na marcação, puxou, balançou, tentou o toque, ele bola curtindo para Canóbio. Canóbio já recolhe pelo seu campo de ataque, vai tentar levantamento à frente, abriu, soltou o Soteldo. Ele domina pelo time do Fluminense, para ser jogando pelo setor de direito do campo de defesa, placar do jogo 1-1. 26 minutos de bola rolando, 1 para o time do Fluminense, 1 também para o time do Palmeiras. A abertura vem pela esquerda, campo de ataque para René. René cruzou, levantou na grande área, vem para tirar, afasta a zaga do time do Palmeiras, sai jogando com o time do campo de defesa, recolheu o Murilo, solta a jogada do Arthur. Arthur prendeu, recolhe no comando de ataque. Linda, linda bola pro Flaco Lopes, que domina pela ponta, enfiada ali, bola de entregas Pereira. Flaco Lopes dominou, tentou partir, a bola bate no Flaco Lopes, sai tiro de meta pro Flubateira.
2: Na boa proteção da zaga do Fluminense, hein? O Milan, o zagueirão colombiano, fez a defesa. E agora, importante destacar, hein? Maurício, opção do Abel Ferreira, chama ali Maurício, e também Emiliano Martinez. Teremos duas trocas na equipe do Palmeiras.
1: Muito bem, vamos ver o que vai acontecer. Tá pintando cartão amarelo pra sombra, né? Porque ninguém mostra pra quem foi. Será
2: Arthur.
1: Que foi pro Arthur?
2: Isso, lateral esquerdo do Palmeiras leva o cartão amarelo por falta no início da jogada.
1: 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Vai mexer, vai embora o Arias. E tome e vai, hein?
2: É, evidentemente. O Abel já sabia o que tava fazendo, pelo visto, quando chama o Arias pro banco de reservas. Camisa 11 sai vaiado no Maracanã, de onde tantas vezes já foi aplaudido. E entra o 32, Emiliano Martinez, na vaga dele. Outra mexida, sai 8, Andreas Pereira. E vem o 18, Maurício, no Palmeiras.
1: Zaidan.
3: Olha, o Arias, que no primeiro tempo lutou muito, foi pra cima. Segundo tempo sumiu, né? Sumiu, não estava bem. E também o Abel deu uma poupadinha para quarta-feira. Entra o Emiliano, que é um cara muito mais de marcação. E o Maurício, a gente pedia aqui, né? Tivesse pelo menos uma chance no jogo. Um cara que chuta bem de fora da área, sabe fazer gol. O Andreas Pereira, de novo, não jogou bem, Ulisses.
1: É fato. Coberto de razão, Zé. Tá coberto de razão. A bola volta com o time do Fluminense, que tenta descer para o campo de ataque. Vão dormir em cima da marcação, escapa a marcação. Quando ele prende, nos tentou soltar no comando de ataque, perde a jogada. Tentou o Lúcio Acosta ali. Ela volta no toque de bola, recolhe o time do Palmeiras. Tem que caprichar, Alan. Ele domina, Alan, para o time do Verde. Vou me ajeitar até na cadeira. Vai para a finta, escapa da marcação. No primeiro, levou para o meio. Outra finta do Alan. Soltou, boa bola na cara do gol. Vai pintar, bateu, voltou. Sosa bate em cima da marcação. Primeiro Maurício, depois Sosa. A bola vai para fora. Que chance perde o Palmeiras e está na frente de novo.
2: Com mais uma oportunidade das raras que teve na partida do Sosa. E não conseguiu a finalização para o gol, né? Ele bate com peito do pé, reto e pra fora, porque tava mal posicionado, não conseguiu levar perigo pro gol do Fluminense. O Fábio só acompanha, tiro de meta, Flu.
1: Que chance perde o Palmeiras, hein, Claudíssimo Zaidan?
3: É, finalmente teve uma chance, mas não aproveitou, né? Finalizaram mal. O que, que é, moleque? Você queria palpite. Perguntar pro Luiz? Ah, do São Paulo e Coritiba, que é o palpite de vocês aí pra São Paulo e Coritiba, Santos e Vasco e Santos, Vasco e Santos, e Corinthians e Cruzeiro, que jogo, hein?
1: É o futebol da Bandeirantes pra você. Ah, meu amigo, amanhã vamos estar lá. Você vai estar comigo nesta mesa, Zaidan? Vai falar que vai o Pretzel e o Ronaldo?
3: Não, não, não. Agora estaremos juntos. Estaremos juntos quarta-feira no jogo do Palmeiras, se Deus quiser. O Milhoze também, o Pretzel também. Mas e aí, palpite pra São Paulo e Coritiba, meu Ulisses e Milhoze?
1: Ah, eu, 2-1 pro São Paulo.
2: Acho que dá coxa, hein? 1-0.
1: Que é isso?
2: Faz do São Paulo.
3: E Vasco e Santos?
1: Santos, 1-0.
2: 2-1 Vasco.
1: É bola do Campo de
3: Ataque.
1: Neymar? Acho que vai, não tem motivo pra não jogar, né? Ele foi bem
3: jogou
1: no último
3: bem,
1: jogo, hein, Zaidan?
3: Jogou,
1: Jogou bem demais.
3: Jogou muito. Ele e o Gabigol.
1: Ele pediu pra a torcida apoiar, que tava perdendo de 1-0. Vamos apoiar, gente. Depois vocês criticam. E vem, Verdão! Dominou, Giai, cruzou. Nossa senhora. Como é que pode ser profissional, hein? O cara chega na linha de fundo, sem marcação, dentro da área e cruza do jeito que ele cruzou. O Flaco na segunda trave entrando livre pra cabecear e fazer o gol. O cara cruza lá na frente, velho. Ah, vai num beçadão.
2: E são grandes amigos, hein? Giai e o Flaco estiveram, inclusive, com a delegação da seleção argentina na Copa. O Lopes jogou. O Giai não ficou na lista final e acabou sendo cortado. Escanteio pro Palmeiras.
1: Isso aí, a seleção da Argentina, que foi pra Copa com toda a arbitragem da Copa do Mundo, deve estar no mesmo voo que eles. É fora do campo de ataque, vem para a cobrança de escanteio, escanteio para cima do Palmeiras, bater Arthur. Arthur para a cobrança, ele vem pelo setor de esquerda, você na Bandeirantes, a Bandeirantes com você, na Bet365, o poder está nas suas mãos, descubra o porquê o extraordinário acontece na Bet365. 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Escanteio para o time do Palmeiras, bater levantamento na grande área do Arthur. Ela volta para Maurício. Maurício de cabeça sai jogando para o time do Verde. Já domina Giai, perigoso Giai. Ele volta a jogar para o goleiro do time do Palmeiras, que sai jogando com o time no meio de campo. Recolhe a jogada curta pelo campo de retaguarda. Prende, recolheu, domina no campo de ataque. Passa pessimamente a bola. Marlon Freitas, a bola voltaria com o time do Fluminense. Vem Maurício para tirar. Aí tentou domínio Alan no contrapé dele. A bola sai lateral para o time do Flu bater. 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O tempo não para, Bandeirantes marca. 32 minutos de bola rolando, 32 de bola rolando para você conferir. O segundo tempo de jogo girando o placar do Brasileirão. 23ª rodada. Depois dessa, mais 15 jogos. Palmeiras 1, Fluminense também 1 na Bandeirantes. Quem fala é você. Alô, alô, Bueno.
4: Cristian Romero, zagueiro finalista da Copa do Mundo, deixa o Tottenham e agora é um novo jogador do Atlético de Madrid, Diego Simeone, assina contrato até 2031.
1: A bola volta, volta no toque de bola com Sousa. Sousa domina pelo comando de ataque, tentou partir, tomou a falta. Tá parado o jogo, foi um trança-pé involuntário, o árbitro tá falando, mas tem que marcar falta, né, meu filho? Você toca no pé do cara, derruba o cara e você não quer que marque a falta? Não deu amarelo nada, foi por trás, mas foi involuntário. E tem alguém pedindo alteração, pintou amarelo pra alguém, hein?
2: Pro Acosta, Lúcio Acosta fez a falta em cima do Sousa, que já provocou dois amarelos dessa mesma forma, disparando em contra-ataque pelo meio. Vai trocar a equipe do Fluminense, vai saindo de campo ali o Soteldo. Vamos lá porque vai ter pelo menos uma mudança na equipe do Marcão. Enquanto isso, está reclamando ali ainda o Acosta. Então, confirmando a troca, sai o 30, o Soteldo, e entra o 90, o Serna, na vaga dele. Uma das mudanças. A outra, sai 35, Hércules, e vem 16, Nonato, no Flusão.
1: E aí, Zaitan?
3: O Serna, eu até falava para a Ana no intervalo, né? A torcida o apelidou de Ayrton Serna, né? Porque ele é muito rápido. Mas é inconstante, é um cara que entra num jogo, faz dois gols, arrebenta, ninguém consegue marcá-lo. Aí no jogo seguinte ele não pega na bola, erra tudo. É estranho o Serna, ele é muito instável. Mas é um jogador muito rápido, né, com muito mais força física que o Soteldo. Essa mudança no meio campo, no Nonato no lugar do Hércules, ela vinha sendo feita inclusive pelo Zubeldía com frequência, né? Os dois são bons jogadores, eu acho o Hércules um jogador muito bom, desde os tempos de Fortaleza. E aí tá indo embora o Sousa, né, Ulisses Emiliano?
1: Posterior.
2: Machucou o posterior da coxa nesse lance. Buscou o contra-ataque, foi acertado no trança-pé pelo Acosta e acabou machucando. Portanto, sai 19 Ramon Sousa na equipe do Palmeiras e entra o 7 Felipe Anderson. Já está em campo pelo Verdão.
1: E vem para o toque de bola do time do Palmeiras. Abertura vem pelo setor de direito do campo de ataque. Solta a jogada para a ponta do Giai. Ele cruzou, levantou na boca do gol. Tentou buscar Felipe Anderson, não consegue. A bola volta com o time do Fluminense. Que tenta ser jogando pelo seu campo de defesa. Aperta o Palmeiras. Ganhou, dominou na área. Quase um pênalti. O Cano perde a bola e puxa o Arthur. É falta para amarelo no mínimo.
2: Entrou mal o Cano e não consegue dar andamento nas jogadas. E agora cochilou. O Arthur toma a frente dele e ele agarra o jogador no desespero, muito próximo da linha da área. Um pouco mais pra frente, realmente seria pênalti. O capitão do Fluminense entrega de presente uma falta pro Verdão.
1: Zaidan, falta pra amarelo. O cara segura, puxa, o cara
3: pra
1: tá
3: amarelo,
1: entrando na área,
3: sem
1: pô.
3: Dúvida. Sem dúvida. O cara interrompe um ataque promissor. O Palmeiras tinha chance de chegar ao gol. marcou uma falta, deveria ter recebido o amarelo. Daronco dormiu no... Ah, não, deu amarelo pro Acosta, mas não pro Cano.
2: Deu pro Cano também, Zaidan. Também tá amarelado então o Cano.
3: Ah, também. Perfeito, perfeito.
1: Demorou, né? Mas deu. Aí, tomando cartão amarelo. Não foi pro... Pra quem que ele deu mais cartão?
2: Pro Acosta e pro Cano. Os dois amarelados em lances consecutivos.
1: Que coisa, hein? E aí tá parado o jogo, Lúcio Acosta se posiciona para a cobrança, é falta para a equipe do Palmeiras bater bico da grande área pelo setor de esquerda, cabos elétricos, Sil Silva, líder do Brasil, Cécio, você pode confiar, é falta para o time do Palmeiras bater Felipe Anderson para a cobrança de falta, se posiciona para o time do Verde, você ligado a Bandeirantes com você, ele ajeita para a cobrança, bico da área pela esquerda, falta perigosa para o time do Palmeiras bater Gomes na área também tem Murilo, falta cobrada, segunda trave, o Gomes do soco, Fábio vem para tirar. É lateral para o time do Palmeiras bater pela direita de ataque.
2: Sozinho o Fábio dentro da área, hein? Consegue subir com muita tranquilidade. A bola buscava realmente Gustavo Gomes, que já marcou nessa partida. Bom dentro da área. Fábio faz a defesa e salva o Flusão.
1: 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Está empatado o Fluminense e Palmeiras. Domínio do time do Palmeiras tentou descer o toque de cabeça. Muito bom. É para o Maurício para fazer. Na cara do Flaco Lopes. Para o Maurício. Entrou, bateu.

Lucas Maurício! Maurício! Entrar agora há pouco no jogo, não precisou mais de

0: de passagem, que joga bem este ano pelo Palmeiras. Cara a cara com o goleiro Fábio, ele bate de peito de pé, desloca o goleiro do Fluminense e marca pela nona vez na temporada. O Palmeiras toma frente no Maracanã, 2-1, Ulisses Costa.
1: Que casca na bola de cabeça do Flaco Lopes. Ele deixou o Maurício, a bola, o Fábio, o gol. Aí o Maurício falou, deixa que o papai encheu o pé de perna esquerda, fez 2-1 pro Verdão de novo. Grande vitória do Palmeiras, parcial, Zaidan.
2: Para alegria do Ercílio Benassi, Ulisses, dos jogadores que começaram a partida, o único que jogou bem no Palmeiras foi o Flaco Lopes. Fez a parte dele. Agora, você entendeu o que, que perguntamos ao Miliose a respeito do Maurício? Ulisses, o time jogando mal, o cara não pode ser banco. Ele foi à Copa, fez gol. Ele chegou da Copa, foi escalado pelo Abel, fez gol. Por que, que ele está no banco com o time jogando mal? Não dá, né, Ulisses? Tem de jogar, pô. O cara tá mostrando em campo que ele tem de jogar, né?
1: É por aí, né? Você falou o tempo todo. Cadê o Maurício? O Maurício jogou a Copa. O Maurício fez gol na Copa. O Maurício... Eu não entendo. O técnico do Palmeiras tem uns momentos assim de muita teimosia, né, Zaidan? Parece aqueles português velho teimoso, sabe? Eu sou português, por isso que eu posso falar assim.
2: O Tele dizia que todo técnico é teimoso, né?
1: E vem pro jogo,

0: jogada pelo setor de direita no campo de ataque, levantamento na grande área do Guga, subiu de cabeça, o toque de bola curtinho, o goleirão do time do Palmeiras se esticou depois do toque do Cano, não chega na bola, a bola dá na trave, volta, ela volta como se fosse um presente pro Serna. O Serna escora, mete no fundo da rede, empata para o Fluminense 2, Fluminense 2, Palmeiras. Gol, emoção maior do futebol, essa emoção Serna que você proporciona a torcida do Flu. O detalhe do gol é seu, diz aí, oh, Miliose.
1: Não se rende a equipe do Fluminense, vai pra cima e acredita que dá para dar trabalho pra esse time do Palmeiras, o líder do Brasileirão, porque na velocidade, pela direita, no Canóbio, que não é um primor técnico, mas sempre muito disposto a ajudar a equipe do Flu, fez o cruzamento perfeito na cabeça de Germancano, que entende bem dessa posição dentro da área, coloca a bola no cantinho, toca na trave no rebote, Serna completa para marcar pela sétima vez na temporada com a camisa do Flu. O Fluminense empata, vende caro essa derrota para a equipe do Palmeiras, Ulisses.
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1: Amarelo, Donati.
0: É falta para a equipe do Palmeiras, bater da intermediária, se posiciona, vem Felipe Anderson, cobra falta, chuveiro no buco do gol, subiu a zaga do time do Fluminense, tirou, ela volta com o time do toque de bola, curtinho com o time do Flu, já tenta descer do campo de ataque, recupera Arthur, ganha para o time do Palmeiras, tentou inverter a jogada para Alan, Alan domina para o time do Palmeiras, tem dois da marcação, chega na marcação, chega para tirar o perigo, vem com muita vontade, Serna tira, a bola volta do toque de bola, tenta descer o time do Fluminense no campo de defesa, levantamento foi feito à frente no campo de ataque, só vigiar e se livra da bola, tenta o toque de cabeça, não consegue, a bola volta para o time do comando de ataque, bate no árbitro. Tentou novamente o Gomes, a bola bateu no árbitro, vai ter que colocar a bola ao chão.
1: A favor do Palmeiras, hein? Porque realmente o Gomes tenta colocar aquela bola na área, seria um lance de perigo e toca no Daronco. Agora ele vai repor a bola para o Verdão sair jogando, confirmando amarelo para o Nonato no último lance de ataque do Palmeiras.
0: 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E do time do Palmeiras para descer pelo setor de esquerda. Campo de ataque, domina Felipe Anderson. Vai para a finta, levou para a linha de fundo. Abre o compasso, cruzou na boca do gol. Guga vem de cabeça para tirar. No peito, recorda a jogada. Novamente, Lúcio Acosta. Ele prende o lance e tenta o levantamento do campo de ataque. Vem para afastar novamente o time do Palmeiras. A bola volta com o time do campo de ataque. Tenta descer Martínez. Martínez prende o lance e vem para tapar a bola curtinho para Gomes. Gomes abriu o cruzamento na grande área, seria para Murilo. Gomes vem, toca na bola, volta para Marlon Freitas. Marlon Freitas domina para o time do Palmeiras. 42 de bola rolando. Se posiciona no comando de ataque. O Palmeiras vem com Flaco. Flaco prende pelo setor de ponta. Vai pro drible, vai pra finta. Cruza, chuveiro na boca do gol. Recolheu novamente Maurício. Prende para o time do Palmeiras. Vai passar na esquerda. Ele gira. Maurício tenta o cruzamento. Cruza mal, péssimo no meio. Afasta novamente o time do Fluminense. Mas bola vem de graça. Toca errado o Cano. Ganha novamente.

0: o time do Fluminense em alta velocidade, vem pro toque para Serna, em velocidade desceu, já vai para dentro da grande área, 2-2 o placar do jogo, girou, protegeu, armou jogada no meio, tentou o toque de bola contigo na intermediária para Nonato, Nonato prende o lance, vem Felipe Anderson para tirar a jogada do Lúcio Acosta, ele domina para o time do Palmeiras, para ser jogando no campo de defesa, perde o lance novamente, e vem Flu, domina pela direita do campo de ataque com o Guga, Guga abre a jogada para a direita, tenta o cruzamento, levantou na segunda trave, as costas do Giai, o toque de cabeça, vai para fora do cano, linha de fundo, Giai falha na marcação, tiro de meta para o Palmeiras, que quase toma o gol da virada.
1: Nas costas do Giai, experiência do Cano, se posicionou muito bem, só que na hora da cabeçada, não quis nem colocar para o gol e nem cruzar essa bola para o Nonato, que vinha fechando. Ela vai para fora, o Fluminense perde uma grande chance de virar a partida.
0: 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Aqui volta a bola com o time do Fluminense, placar de 2-2, chega para a marcação Alan, ele ganha para o time do Palmeiras com muita vontade, desce com a bola dominada, já aprendeu, abriu para o setor de esquerda, quebra ataque, deu bola para Flaco, Flaco dominou para Felipe Anderson, vai para a área, fez o corte, a finta, ele domina para o time do Palmeiras, tenta enfiar no campo de ataque, abriu jogada para a volta pelo setor de ponta para Maurício, Maurício domina para o time do Palmeiras, prendeu pelo setor de esquerda para Arthur, Arthur para Felipe Anderson, Felipe Anderson volta para Maurício, espaço para cruzar, tem, cruzou muito mal, Maurício subiu o zagueiro, vem para cortar a bola, volta com o Fluminense que está jogando no campo de defesa de forma errada, recolhe Maurício, foi seguro pela camisa e já tem amarelo Canóbio, hein?
1: É, mas a arbitragem não marca, né? Reclama ali com o Marlon Freitas, agora o Daronco, porque o Marlon Freitas está toda hora apontando alguma coisa, pedindo uma marcação, incomodando bastante a arbitragem. Falta marcada sem cartão a favor do Palmeiras no campo de ataque.
0: 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Aí parado o jogo, falta para o time do Palmeiras cobrar. 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É falta no toque de bola contigo na intermediária para o time do Palmeiras bater próximo à sua grande área. Falta para o time do Verde cobrar. É bola no campo de ataque para o time do Palmeiras bater falta. Se posiciona para a cobrança, vem para o levantamento à frente do campo de ataque. O time do Verde partiu. Maurício bateu a falta, levantou na segunda trave. Subiu o zagueirão, vem para cortar lateral para o time do Palmeiras bater.
1: Foi bem ali o Gêmeos, hein, para fazer o corte de cabeça. Coloca para lateral. Mais três.
0: Pois não, Zaidan.
2: Tá com pressa o Daronco, hein? Só três, hein?
0: Pouco, tinha que dar um seis pelo menos. Só de alteração. 1, 2, 3, 4, 5, 6, 7, 8, 9, 10. É bola do campo de ataque. Só a Internacional Board não pede 30 segundos por alteração de acréscimos, Zaidan.
2: Ah, e teve jogador que ficou caído, né? Foi atendido o caso
0: agora
2: do.
0: Agora deu mais 3, 6 agora.
2: O Sousa deu mais 3. Né? Corrigiram agora. Sim.
0: E vem pro jogo, lançamento vem pro Cano. Cano domina pelo time do Fluminense e Prazer jogando pelo seu campo de defesa. Arma jogada para direita. Recolheu com toque de bola de Guga. 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Guga dominou na linha de fundo, vem pro cruzamento, deu para trás o toque de cabeça!

0: Fluminense! Abertura nas costas da marcação. Felipe Anderson não acompanhou. Dominou o Guga, cruzou, subiu de cabeça. A bola volta, volta pro toque de bola de Martinelli. O Cano desvia das mãos do goleiro na frente do goleiro do time do Palmeiras. O Cano, em condição legal de jogo. Cano para desviar de cabeça e meter do fundo da rede depois da cabeçada do Martinelli. Presença importante do homem que faz gol no Fluminense, no vira-vira do Fluminense sobre o time do Palmeiras. Cano, 3-2 pro Flu. Ele ajoelha e deixa o símbolo do Fluminense atrás do gol. Importantíssimo desvio de Edson de cabeça que matou o Carlos Miguel. Que coisa!
1: O homem que faz gol no Fluminense não é de hoje, Germancano, mas nessa temporada ainda não tinha balançado as redes. Foi muito inteligente para se posicionar e desviar esse toque de cabeça no Martinelli para balançar. Pela primeira vez na temporada as redes com a camisa do Fluminense. Com a faixa de capitão, uma virada depois de demissão de técnico, pro Flu o roteiro tá espetacular. Já pro Palmeiras, sofre a virada no Maracanã.
0: Claudíssimo Zaidan, mas vem invertindo, desiste. Flaco Lopes do Beira pela ponta, abriu para Felipe Anderson, levou para a linha de fundo, vai para o toque de bola, tentou cruzamento, faz o break, prende, recolheu para o time do Palmeiras que desce, tentou gol de empate, cruzamento, domina a grande área, explode na marcação do zagueiro Valto, time do Palmeiras para ser o Jorginho, já prende o lance Marlon Freitas. Zaidan, Palmeiras toma virada incrível, mas vem Verdão, tentou o toque de cabeça, tirou o zagueiro, bola voltou, dominou Murilo, cabeceou para trás, tentou buscar Flaco, bola volta para Ana, matou no peito, girou, bateu pro gol, desviou, pega Fábio. E aí, Zaidan, vira o Fluminense 3-2, Zaidan!
2: É claro que o desvio do Cano foi decisivo, porque tirou o Carlos Miguel da jogada. O Carlos Miguel estava voando para tentar fazer a defesa na cabeçada do Martinelli. O replay mostra que a bola não saiu na hora do cruzamento, lance normal, legítimo. E para mim, aquele que cabeceia foi o melhor em campo, Martinelli. Joga muita bola. Impressionante como ainda conseguem segurá-lo no Brasil. Ele é um grande meio-campista e, para mim, foi o melhor jogador em campo. Fundamental para o Fluminense ter pressionado o Palmeiras em vários momentos. O Martinelli joga muito. E, Ulisses, o Palmeiras começa a correr riscos, né? Depois de ter 8 pontos em cima do Flamengo, a diferença caiu para 6 e pode cair para 3 se o Flamengo ganhar do Mirassol amanhã, caso o Palmeiras não consiga pelo menos um empate. E o jogo tem mais do que 1 minuto e meio, 2 minutos. Então, claro que toda derrota é ruim, mas essa particularmente complica muito a vida do Palmeiras. Continua líder, continua candidatíssimo ao título, mas precisa voltar a jogar bem. Palmeiras não joga bem já faz algumas semanas, Ulisses.
0: Amarelo. Que coisa, não, e a culpa é do treinador, velho, também. Que tem umas insistências com alguns jogadores que não dá nas posições que ele põe, pois não.
1: Amarelo pro Gomes, fez essa falta em cima do Guga. Amarelado o capitão do Palmeiras.
0: A bola volta no toque de bola, tenta descer novamente o time do Palmeiras pelo setor de esquerda, campo de ataque. Recolhe do campo de ataque, vem para a finta em cima da marcação, já domina pelo setor de ponta, tenta descer o time do Fluminense e ganha lateral. Lateral pelo setor de esquerda, campo de ataque. 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Que virada do Fluminense, hein? Que virada do Fluminense! E o domínio do time do Fluminense tenta descer, a bola sai para a linha de fundo em tiro de meta para a equipe do Palmeiras bater. Tiro de meta! 3-2 Fluminense. O Palmeiras fez 1-0. O Fluminense empatou 1-1. O Palmeiras fez 2-1. O Fluminense empatou 2-2. Aí o Palmeiras toma a virada agora com o gol do Cano. Carlos Miguel do desespero bate completamente errado. O tiro de meta lateral para a equipe do Fluminense bater. Cláudio Zaidan, como canta a torcida do Flu, hein?
2: Que foi no número menor do que o esperado, né? Pô, sábado, 4:30, horário bom, dia legal. A torcida não foi no número esperado. Mas... E o Marcão é impressionante, né? E ele não quer virar efetivo, porque efetivo é aquele troço, né, Ulisses? Você tem uma sequência ruim, o cara é mandado embora. E o interino tá ali, ele fica até aparecer outro, ele tá há muitos anos no Fluminense. Sabe quem jogou com o Marcão? Leandro Guerreiro, nosso colega aqui na Bandeirantes, Luiz.
0: Domínio do campo de ataque, tenta o toque de bola contigo no gol, sai tranquilo para fazer a firme povo defesa, curto novamente Carlos Miguel. Pois não.
1: Mais 1 minuto de acréscimo, Luiz Costa.
0: O Palmeiras começa a rifar a bola, cara. Tem que se ligar, né? tem pouco tempo de jogo, domina a bola e vai pro jogo. Vamos então a 53, é isso?
1: 52.
0: Não, 52. Agora foram para 7. Já Dubira tenta o toque de bola, o time do Fluminense tenta descer, ouvir a falta do Gomes. Ergue o braço da Arugo.
1: Técnico Fluminense.
0: Fluminense de virada com o gol de Cano no último minuto. 3-2 pro time do Palmeiras. Palmeiras joga mal de novo. Na Bandeirantes vem aí o apito final. Daqui a pouquinho, mais tarde, tem São Paulo e Curitiba com Pedro Martelli, Léo Gens e Paulo do Vale. E aí, Ana Martins, Fluminense de virada 3-2. Palmeiras, Palmeiras, põe a barba de molho, Palmeiras.
3: Valeu, viu, Ulisses? Ulisses Costa narrando essa partida no Maracanã. Aliás, o Palmeiras que saiu na frente.
4: É isso aí, pessoal. Agora, 6h28, fim de jogo. 1 para o Palmeiras. Não, perdão. 2 para o Palmeiras. 3 para o Fluminense de virada. E eu repito, é o que eu sempre falo aqui, gente. Futebol não é um jogo que você dá pra ter certeza de nada. Certeza de nada. Palmeiras é sim o líder do campeonato, continua o líder. Porém, a gente viu aí um Fluminense aqui jogando em casa. Como eu disse, gente, é jogo de topo de tabela. Jogo de topo de tabela. Isso aí não dá pra desacreditar de ninguém, gente. Então, o... É, um jogo pegadíssimo, pegadíssimo. O jogo foi acirrado no primeiro tempo e agora no segundo tempo muito acirrado também, jogo muito pegado, mas o Fluminense conseguiu virar e conseguiu levar a melhor ali. Um gol do Kevin Serna e um gol do Germancano. Germancano que não tinha marcado gol ainda nessa temporada de 2026, conseguiu marcar o gol que colocou a vitória do Fluminense, né? A gente teve ainda um gol do Maurício, que tinha colocado, né, um empate ali, na verdade que tinha colocado a vantagem do Palmeiras até então. Maurício, né, que joga pela seleção paraguaia, Maurício que é brasileiro, mas se naturalizou paraguaio para jogar pela seleção do Paraguai. Ele conseguiu abrir a vantagem do Palmeiras, mas não demorou muito, logo 3 minutos depois o Kevin Serna conseguiu marcar aí o gol de empate e o Germancano marcou o terceiro gol, que foi o gol da vitória do Fluminense em casa. Vamos ver como é que está a situação de cada time na tabela, quantos pontos. Vamos ver aqui. Olha, o Palmeiras continua em primeiro, né, com 48 pontos. E o Fluminense continua em quarto com 38 pontos. Olha só, são 10 pontos de diferença. Mas o Fluminense conseguiu aí colocar um pouquinho mais de vantagem na frente do time que está atrás dele em quinto lugar, que é o Cruzeiro, que está com 33 pontos. Conseguiu colocar aí 5 pontos de vantagem no Cruzeiro. Então aí o Fluminense com 38 pontos e o Palmeiras com 48 pontos. Como eu tinha dito, gente, é um jogo que para o Palmeiras ganhar ou perder, tá, é lógico que é preferível ganhar. Mas ganhar ou perder não faz muita diferença. Palmeiras continua líder de tabela e continua lá em cima. Porém, para o Fluminense é importante. É importante porque ele precisa colocar, se aproximar cada vez mais do segundo e do terceiro lugar. Que, por exemplo, agora o Atlético Paranaense, que está com 40 pontos. São dois pontos. Dois pontos de distância do Fluminense. E quatro pontos de distância do Flamengo, que está com 42. É o segundo lugar. Então a gente vê aí um Fluminense chegando, o Fluminense tá chegando. E é loucura, né, gente? Que nem eu disse pra mim, como eu tinha dito, eu acho que vai dar Palmeiras esse ano no Campeonato Brasileiro. Porque a gente pode ver, olha só a discrepância, gente. Vamos falar do segundo, terceiro e quarto lugar. Segundo lugar, que é o Flamengo, tá com 42. Terceiro lugar, que é o Atlético Paranaense, tá com 40. E o quarto, Fluminense, com 38. A distância do terceiro pro... do segundo pro terceiro, do terceiro pro quarto, são dois pontos. A distância do Flamengo pro Palmeiras, quem é o primeiro, são de 6 pontos. 6 pontos de diferença. Então, se o Palmeiras que perdeu hoje continua com 48 e o Flamengo ganha o próximo jogo dele, o Flamengo ficaria com 45. E mesmo assim, ainda tá 3 pontos aí atrás do do Palmeiras. Então a gente vê aí como que o Palmeiras tá com a distância aumentada. É claro que isso aí não é certeza, tá? Muita coisa pode acontecer. O Palmeiras não jogou melhor que o Fluminense hoje. O Palmeiras foi equilibrado, porém o Fluminense foi sim melhor que o Palmeiras. Foi melhor o jogo inteiro que o Palmeiras. E se ele não abrir o olho, de vitória em vitória ele perde, a distância vai diminuindo e ele perde aí essa vantagem enorme que ele tem sobre o segundo lugar. Então é o final de jogo aí, Fluminense 3 e Palmeiras 2. Vamos ver quando que é o próximo jogo do Flamengo. Ó, é amanhã contra o Mirassol às 6h30, hein? Não quero dizer nada não, hein? Mas isso aí é carinha de jogo ganho, tá? Carinha de jogo ganho. Flamengo e Mirassol. Mas é isso aí, gente. Amanhã a gente também tem Corinthians e Cruzeiro. Corinthians com 32 pontos e o Cruzeiro com 33. Ou seja, jogo importante. Se o Cruzeiro ganha esse jogo, ele fica com 36 pontos. Já aumenta a distância. Se o Corinthians ganha esse jogo, ele fica com 37 pontos. E fica em quinto lugar. Já sobe aí para quinto lugar. Isso aí que seria ótimo para o Corinthians. Vamos ver como é que vai ser amanhã esse jogo. Vamos ver suas mensagens aqui? As mensagens que o pessoal mandou aqui no 1299-224-5660. 1299-224-5660. Que é o telefone aqui da 107. Vamos ver aqui. Lucas falou aqui. Palmeiras vacilou. Carlos Miguel já deu. Aí, ó. O pessoal tá revoltado com o Carlos Miguel. Eu falei, hein? Se quem não é torcedor já pega aí um certo asco do Carlos Miguel, imagina quem torce. O César falou aqui, Fluminense foi melhor, vitória merecida. O Josiel falou que o Palmeiras poderia conseguir esse jogo, mas vacilou. Realmente, o Palmeiras deu uma vacilada aí, hein? Poderia ter levado esse jogo aí, mas deu um vacilo aí. Diogo falou que o Palmeiras vacilou, conseguiria o empate no final do jogo. Eu não acho, hein? Eu acho que o Fluminense estava se defendendo muito bem. Eu acho que o Fluminense conseguiu se defender bastante aí. Mas acabou que... talvez, quem sabe se o Palmeiras conseguisse... Se o Palmeiras fosse um pouquinho mais resiliente, ele conseguia alguma coisa, né? Mas não foi dessa vez. Marcão fala, ó, Marcão, hein? Marcão goleiro? Palmeiras? Não. O Marcão do Jardim Resende falou que o Palmeiras mereceu. É isso aí. O Palmeiras mereceu. É o Marcão, tá? Não foi eu que falei, não. Juliano falou aqui. Palmeiras conseguiria ter pelo menos um empate. Carlos Miguel já deu. Pessoal aí revoltado com o Carlos Miguel, né? Realmente, Carlos Miguel aí... A gente vai. Vamos dar um desconto pra ele, vai. Ele tá começando a dar uns vacilos ou outro agora, gente. Ele tá sendo bom pra vocês, ó. É o que eu nem falei, palmeirense reclama de boca cheia. Que é isso, gente? Calma aí. Foi só um jogo. Vocês perdem... Olha, eu acho que palmeirense não aguentaria um dia na pele de um santista, de um corintiano. Vocês reclamam de boca cheia, pô. Não, aí não. Dá um desconto pro Carlos Miguel, tá? Eu vou defender aqui, ó. Um corintiano defendendo o goleiro do Palmeiras. Dá um desconto pra ele. Fase. Tudo questão de fase. Jogadores de futebol vivem de fases. Então, pode muito bem ser uma fase dele que vai passar. Tem que confiar no processo, né, gente? Agora são 6h36.

Bom, pessoal, 6h37, vamos ficando por aqui então com Futebol 107. Hoje, esse jogão aí, jogão legal de assistir, jogo pegado. Quando é jogo assim pegado, jogo competitivo, é bem legal de assistir. Fluminense 3, Palmeiras 2, aí pelo Brasileirão. Lembrando que amanhã a gente tem Santos e Vasco da Gama, esses dois times aí que estão na zona de rebaixamento. O Santos, que está em 16º, e o Vasco, que não, o Santos está em 17º e o Vasco, que está em 18º. Então amanhã esse jogão aí, a partir das 3h30 a gente já está aqui na 107 para passar esse jogão para vocês, beleza? Então vejo vocês amanhã, fiquem com Deus, muito obrigado pela audiência, boa noite e até amanhã. Valeu, pessoal!

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3: 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Não tem jeito, meu compadre. Vambora. Ela vacilou comigo, nós estamos aí. Tudo certo.

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2: Eita! Eita! Oi! Oi! Tamo chegando! E aí, minha gente? Agora é Rodrigo Campos. Dentro do seu radinho. E aí, como é que estamos? Tudo bem? Vamos nessa? Tá começando o Time Machine, é hora de viajar, já vou te levar pro ano 2000. Britney Spears lançou Oops, I Did It Again, foi o seu single principal, né, do segundo álbum de estúdio. De mesmo nome, né? Oops, I Did It Again, e se tornou um fenômeno global que quebrou o recorde de maior número de vendas em uma semana por uma artista feminina na época. É assim que a gente começa.
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0: Fernanda Machine no seu radinho. Vamos pra 2009 agora, minha turma. A galera gosta, né? Pitbull lançou I Know You Want Me, que foi o segundo single do seu álbum Rebelly Soul, tornando-se o primeiro grande sucesso internacional do rapper ao alcançar o segundo, né, lugar na Billboard Hot 100.
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time, bora falar de WU, a galera gosta, é? WU é bom demais. Em 1992, WU lançou Please Don't Go, tornando-se o single de estreia do grupo liderado pelo vocalista William Naran, vendendo mais de 3 milhões de cópias pelo mundo. Sabia que isso é uma regravação de uma banda chamada KC and Sunshine Band e é uma balada romântica. Era, né? Mas aí, na versão WU, virou esse som pista potente dançante. Bora curtir no Time Machine!

0: Esse é o Time Machine, estamos viajando e tá da hora demais, né? Tá da hora demais. Segura que eu já volto pra te levar pros anos 80, hein? Com Bronski Beat, vai rolar. Segura!
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0: Tamo de volta!
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0: Aí!
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0: Potência! Aí a galera gosta! Ó, deixa eu te falar uma coisa, eu sou Rodrigo Campos, continuo dentro do seu radinho. Vamos pra 1984, Bronski Beat lançou Small Town Boy, que foi o single de estreia do álbum The Age of Consent, escrita pelos integrantes Jimmy Somerville e Steve Bronski, tornando-se um enorme sucesso comercial que alcançou o terceiro lugar na parada britânica. Bora curtir Bronski Beat!

0: fizeram com que a diferença entre Palmeiras e Flamengo diminuísse. E caso o Flamengo ganhe o jogo dele contra o Mirassol nesta rodada, ele vai se aproximar ainda mais. Não bastasse isso, o Palmeiras não tem jogado um grande futebol. Hoje, por exemplo, eu acho que faltou a parte física. O Palmeiras não conseguiu competir dentro do jogo. Me parecia um time cansado. O Palmeiras jogou na quarta-feira à noite e hoje é sábado. Menos de 72 horas de recuperação entre um jogo e outro. Os gols do Fluminense, se você for observar, são cruzamentos para a área em que o ponta não conseguia fechar o cruzamento. Os centroavantes antecipando o Murilo. É um Palmeiras desgastado na parte física. O Fluminense colocou um time alternativo e o Palmeiras entrou com o titular. Talvez Abel Ferreira tenha se arrependido dessa decisão. Ele colocou o que ele tinha de melhor na parte técnica, mas acho que os jogadores não conseguiram competir hoje no Maracanã, Martelo.
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0: É o torcedor do São Paulo, feliz da vida, que nesta noite está de volta ao estádio do Morumbi. Mais de 40 mil torcedores estarão aqui empurrando o tricolor paulista, que depois de um jejum de mais de 2 meses e meio, volta à sua casa, que fez muita falta nesse meio tempo, é verdade. São Paulo e Coritiba se enfrentam 9 da noite pela 23ª rodada do Campeonato Brasileiro. Vamos aos destaques dos repórteres dos outros times de São Paulo. Falando do Timão, Corinthians joga amanhã. A informação é de Guilherme Agrela. Boa noite.
1: Fala, Martelli, tudo bem? Um abraço a você e a todos. Pedro Raul deve ser desfalque do Corinthians contra o Cruzeiro neste domingo, 7:30 da noite, pelo Campeonato Brasileiro. Ele teve trauma na costela, diagnosticada após partida contra o Rosário Central na última quinta-feira pela ida das oitavas de final da Copa Libertadores. Se prepara para estar à disposição para o jogo de volta em Itaquera na próxima quinta-feira. Com isso, Gui Negão e Jesse Lingard aparecem como as duas principais opções do ataque para substituir o centroavante camisa número 18. O Timão, que tem 32 pontos, é o sétimo colocado e pode terminar esta 23ª rodada próximo do G4 da competição.
0: Falando do Peixe, o Santos de Neymar, a informação é dele, Everton Ramos.
2: Oi, Martelli, boa noite para você, para o ouvinte ligado com a gente na Jornada Esportiva Bandeirantes. O Santos pode perder um jogador nessa janela de transferências. O Racing da Argentina tem interesse na contratação por empréstimo de Adonis Frias, zagueiro argentino que está no Peixe desde o ano passado e não engrenou entre os titulares. O interesse parte do treinador da equipe argentina, que passou pelo Santos já desde o início da temporada passada e o início desta, Juan Pablo Vojvoda. Com isso, a equipe tenta a contratação com empréstimo de 1 ano e ainda poder de compra.
0: O destaque do Verdão, falando do Palmeiras. E Palmeiras, e tropeçou o Palmeiras nesta tarde. Alô, Lucas Bueno.
3: Fala, Martelli, todos que nos acompanham aqui na Bandeirantes. O Palmeiras foi derrotado pelo Fluminense, de virada, com o Germancano fazendo o gol do 3-2 já nos acréscimos da segunda etapa. O Palmeiras perde mais uma no Campeonato Brasileiro. Ele tem apenas 2 jogos a mais do que o Flamengo e 6 pontos à frente do segundo colocado. Com isso, o alerta já começa a ser ligado na Barra Funda. O próximo compromisso do Verdão é na quarta-feira, 7 horas da noite, duelo válido pelo jogo de volta da Libertadores contra o Cerro Porteño. O primeiro jogo foi 1-1, tudo será decidido nesta próxima semana.
0: A informação do time de jornalismo da Bandeirantes. Boa noite, Luiz Felipe Nunes.
4: Muito boa noite, Martelli, boa noite para todo mundo que nos acompanha na Bandeirantes. Final de semana com muitas movimentações na política, porque a partir de amanhã os candidatos a presidente, governador, deputado estadual, deputado federal e senador podem começar a pedir votos, tanto nos comícios, nas ruas, quanto também na internet. Por isso, já neste domingo, muitos candidatos espalhados pelas cidades brasileiras, a Bandeirantes acompanha com a reportagem em todo o país.
0: Timaço da Bandeirante está pronto para o jogo de daqui a pouco, 9 da noite. Daqui a 10 minutos rola a bola para São Paulo e Curitiba, na mesa de som de Michel Lopes, na central de Beto Rebeck, do Sítio de Alain Marcel Digital, Letícia Menezes. Equipe externas aqui comigo no Morumbi. Marquinhos, Conceição e Rafael Pellegrini, lá no gramado do Cícero Pompeu de Toledo, onde está também o repórter Bandeirantes Paulo do Vale. O do Vale, gramado, ninguém em campo. Já já as equipes sobem. É isso mesmo, mais de 40 mil torcedores, a esperança dessa noite?
5: Teremos 45 pelo menos, viu? Até porque, ó, é aquele detalhe, você vê a arquibancada aqui de frente para você, Martelli, quando o São Paulo atinge um público acima de 35, eles abrem aqui esse setor que é nobre, né? É bem de frente para a cabine. No momento que o Dorival aparece já aqui no gramado do estádio do Morumbi, Dorival, ó, informação, que barra André Silva, pois é, daqui a pouco eu trago o banco do São Paulo completo. O Dorival opta por Gustavo Santana e Rian Francisco, 2 jovens da base, como opções pro ataque, claro, além do próprio Arthur, né, o Caulinho é um jogador mais ofensivo, mas atacantes de fato, Gustavo Santana e Rian Francisco, por opção de Dorival Júnior, que já tá aqui no gramado. André Silva não aparece entre os relacionados, Martelli.
0: Política do São Paulo, Caboclo retirou a candidatura, é isso?
5: Tirou a candidatura, pois é, né? Muita pressão. E não poderia ser diferente, né? Uma figura que o futebol hoje rejeita, depois de ter sido presidente da CBF, no momento super conturbado da política do São Paulo, que tentam de alguma forma vender uma ideia de renovação, uma ideia de limpeza, e aparece uma figura dessas, né, de Rogério Caboclo, achando que poderia ser a solução para os problemas do São Paulo. Então acho que ele colocou um pouco a mão na consciência, muita pressão nas últimas horas, nos últimos dias, e depois de dar uma entrevista ao canal Tricolaços e falar abertamente como candidato, trazendo soluções para o São Paulo, apontando problemas, o Caboclo, numa carta divulgada há pouco, desistiu oficialmente da candidatura. A tendência é de uma candidatura de oposição encabeçada por Marcelinho Portugal Gouveia, filho do presidente Marcelo Portugal Gouveia, campeão, né, multicampeão pelo São Paulo, muito celebrado. Marcelinho, que já perdeu a eleição do conselho para o Outen Aires, é oposição, podemos dizer assim, raiz hoje no São Paulo, e a situação encabeçada, por enquanto, pelo próprio Harry Maciso, senhorzinho. Gostou, viu? Gostou do poder, igual você, viu, Martelli?
0: Ah, os caras vão lá, eu não. Os caras vão lá, eles tomam a picada do poder, o estábulo é outro no Corinthians, não é só no São Paulo, não. É só o vice, aí cai no colo deles, Léo Jens. Chega lá, cai no colo dos caras, aí eles dão... olha, legal, viu? Esse negócio aqui até que é legal, vou tentar a reeleição. Os caras gostam, Léo Jens.
6: Poder é um perigo, Martelli. Ainda mais na mão de certas pessoas, viu?
0: Tá tudo pronto aqui no estádio do Morumbi, o torcedor do Coxa tá presente. Teve polêmica também em relação ao ingresso dos torcedores do Curitiba, hein? Liminar, o STJD dizendo que tinha que vender mais barato, o São Paulo permaneceu com a carga de ingressos com valor mais alto. Mesmo assim, retomaram a venda nesta tarde. O torcedor tá aqui, ó, torcedor do Coxa. No momento em que o São Paulo sobe ao gramado do estádio do Morumbi, São Paulo e Coritiba, o São Paulo depois de 2 meses e meio está de volta ao estádio, a sua casa está de volta ao estádio do Morumbi. O torcedor do Coxa fora de casa faz muito barulho também para empurrar o Coritiba durante os 90 minutos. Já já na Bandeirantes rola a bola para São Paulo e Coritiba. 23ª rodada, São Paulo 26 pontos, Coxa com 30. Pode se aproximar o torcedor, pode se aproximar a equipe do São Paulo do Coxa. Trouxeram a banda e tudo, hein? Trouxeram a banda e tudo, a torcida do Coxa. Um espetáculo. É o prometido na sequência, a partir das 9 da noite. Na Bandeirantes, vamos escalar os times. Ambas as equipes ali no centro do gramado para o início do protocolo oficial. Na Bandeirantes, vamos escalar São Paulo e Curitiba. Começando com o tricolor paulista. Paulista está em campo. O São Paulo joga em casa. O São Paulo está de volta. O torcedor abraça a causa. Hexacampeão brasileiro, trimundial, trilibertadores. Na Bandeirantes vem a escalação do São Paulo.
5: Estreando o novo terceiro uniforme, hein? Branco, todo branco. Calção na cor bordô, realmente, dessa vez, capricharam nessa. Definido e escalado pelo técnico Dorival Júnior, de Rafael no gol, 23. 19, Lucas Ramon, 5, Arboleda, 22, Domingos Duarte, Wendel, 18. Pablo Maia, 29, 28, Newton, 8, Marcos Antônio, 10, Luciano, Vitor Sá, 27, de contrato renovado. Inicialmente, até o final de 28, Galeri, veste a 9.
0: Repetindo, São Paulo.
5: De Rafael, Lucas Ramon, Arboleda, Domingos Duarte, Wendel, Pablo Maia, Newton, Marcos Antônio, Luciano, Vitor Sá e Galeri.
0: E o banco de Dorival Júnior.
5: À disposição do Pica-Pau: Coronel, Buta, Sabino, Osório, Iago, de Ordine, Danielzinho, Cauli, Arthur Ferreirinha, Gustavo Santana e Ria Francisco.
0: Tá aí a escalação do São Paulo, tricolor paulista tá pronto pro jogo de daqui a pouco. O São Paulo escalado com um Galeri lá na boca do gol. Galeri de contrato renovado é o 9, capitão nesta noite. O tricolor paulista está em campo. Vamos escalar o outro lado do confronto, Coxa. O Coritiba, Coxa Branca, buscando um resultado importante. É bom fora de casa o Coritiba, 39 vezes campeão paranaense. Uma vez faturou o Campeonato Brasileiro. Na Bandeirantes vem a escalação do Coritiba.
7: De norte a sul está brilhando Coxa Branca.
5: O maior do Paraná, definido e escalado por Seabra, com Pedro Morisco 1, 22, Tinga 23, Thiago Kosser 55, Jaci 26, Bruno Melo 21, Thiago Santos, Sebas Gomes 19, Sobral 88, Lavega 7, 77, Breno Lopes e 32, Pedro Rocha.
0: Repeteco do Coxa.
5: De Morisco, Tinga, Thiago Kosser, Jaci, Bruno Melo, Thiago Santos, Sebas Gomes, Sobral, Lavega, Breno Lopes e Pedro Rocha.
0: E o banco de Fernando Seabra.
5: À disposição do treinador Coxa Branca, Keiler, JP Sherman, Felipe Jonathan, Maicon, God of Zaga, ganhou esse apelido aqui no São Paulo. Moledo, Tissi, Vini Paulista, David Keno, Fabinho, Renato Marques e Paulo Roberto.
0: Escala de definida da equipe do Coritiba, escala de definida do Coxa Branca, tá tudo pronto aqui no microfone da Bandeirantes da Sátia do Morumbi. Vai rolar a bola para São Paulo e Coritiba, elas estão de preto e azul, com exceção de um cidadão ali, mas o trio de arbitragem é feminino hoje no Morumbi. Quero saber do Vale, quem apita o jogo?
5: Elas estão no poder, Girl Power, Charlie Staubideretti, com Fernando Antunes e Anne de Sá as auxiliares. No VAR, hein? Ele que tem o invejável currículo, ex-A Fazenda, Diego Pombo Lopes.
0: É verdade isso?
5: É verdade. Participou da Fazenda, velho.
0: Aí é loucura.
5: É verdade, velho.
0: Aí é loucura.
5: Velho.
0: Não, não grande Paulo não. Do Vale. Portanto, no reality show da bola, Léo James comenta São Paulo e Coritiba. Quem é que vai ser o primeiro eliminado e quem é que vai ser o líder desta noite?
8: Que fazem, Pedro Martelli. Ó, pro jogo de hoje, o São Paulo vai ter mais a bola, vai ter que ter paciência para rodar ela de um lado pro outro, em busca de um mínimo espaço na defesa do Coritiba. Coritiba vem a São Paulo primeiro se defender para depois atacar. No momento de sair do campo de defesa e chegar ao campo de ataque, quem vai conduzir o Coxa é o Breno Lopes, que vai jogar bem aberto nas costas dos laterais do São Paulo. Muito cuidado com a velocidade do Coritiba, Martelli.
0: Ô, Léo James, ó, torcedor de São Paulo pode gostar ou não, a camisa branca é bonita. Agora, a cor secundária, um bordô, desculpa, cara, não parece um jogo de São Paulo.
8: Eu
0: parece,
8: concordo com você.
0: Parece um Fluminense, um Internacional em campo.
8: Exato, o Fluminense pode... principalmente.
0: É, principalmente Fluminense, me desculpa. Não parece o São Paulo em campo. Essa cor bordô, o branco, o escudo, maravilhoso, perfeito ali, claro, na camisa do São Paulo, mas me parece o segundo uniforme, um dos, do Fluminense, cara.
8: Me chame de chato, me chame de ranzinza, mas eu também não gosto, cara. Eu acho que as cores tradicionais do clube têm que ser mantidas.
0: É, podia ser vermelho, cara, era só trocar por vermelho, mas enfim... No youtube.com/radiobandeirantesoficial você opina, gostou ou não gostou, não está vendo, aguarda pra ver. Mas estamos descrevendo, ó, é um shorts bordô com cores secundárias em bordô, tanto no número quanto também no patrocínio master ali, mas não respeita o vermelho tradicional do São Paulo. Vai começar o jogo, tá tudo pronto pra você, ligado no microfone da Bandeirantes à esquerda, portanto, São Paulo de camisa branca, shorts em bordô, é verdade, meiões em branco, detalhes na camisa em bordô, à direita o Coritiba com seus meiões em verde, shorts branco, uma camisa praticamente inteira verde, com listras em sua vertical, na cor em branco. No centro do gramado está ela, Charlie Vendestralve. Vai começar o jogo, na Bandeirantes está tudo pronto para você, ligado. Voltou, hein? Volta a tremer a cabine da Bandeirantes do Morumbi. No centro do gramado, partiu a bola Caleri.